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2: 9 e 2.
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0: Mas Pinóquio, muito obrigado, meu amigo. Obrigado por ter topado esse convite. Deus te abençoe muito, viu? Sou seu fã.
1: Obrigado.
0: Tamo junto, irmão.
1: Tamo junto.
0: Salva de palmas, Pinóquio!

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1: Que chegou ao final. Obrigada pela sua companhia. De segunda a sexta-feira, das 8 às 10 da noite, estamos sempre juntinhos. Cultura Sertaneja Classe A, o melhor da música sertaneja, sempre com muito carinho pra você. E olha, vou te lembrar que amanhã, bem cedinho, às 6 da manhã, temos um novo encontro, ok?

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2: 10 e 1.
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boa noite, queridos filhos e filhas do Pater Noster, o Pai de nosso Senhor Jesus Cristo e nosso. Eu sou o Frei Flávio Henrique, da obra dos pequenos monges do Pater Noster, provocando a verdade com a caridade. Nós vamos dar início a mais um programa Voz do Pensamento. Ou santos ou nada mais queremos ser. É o que canta uma bela música, mas deveria ser acrescentado para ficar certinho. Ou santos ou nada mais queremos ser. Ou santos ou nada mais do jeito certo, de acordo com a vontade de Deus. Não é? É o que precisaria ser acrescentado. Afinal, também usando o trecho de uma outra música, lágrimas são realmente o suor de almas que lutam só. Verdade. E não queira, não queiramos, não queira você, não queira eu, não queiramos nós aos outros culpar. Né? Claro, tudo isso cantado e vivido, na perspectiva da verdadeira santidade, de acordo com a tradição apostólica. O problema é que essas partes que são corretíssimas são misturadas com outras que acabam exprimindo, infelizmente, a falsa fé cristã a partir da lógica do protesto, como a parte que canta, por exemplo, diga por hoje não, por hoje eu não vou mais pecar. Ora, no mínimo deveria ser, nessa parte, uma súplica humilde, pedindo a Deus a graça, humildemente, de evitar o pecado e, ao mesmo tempo, reconhecendo que, sendo isso impossível, é necessária a disposição permanente para levantar, para recomeçar, para admitir o pecado, o fracasso, não é? É indispensável essa humildade e aceitar a insuficiência de todo o nosso esforço para não pecar, né? É insuficiente, não é? Nós temos que nos render ao fracasso, porque essa é a condição em que estamos instalados. Eu já disse e vale repetir, nem mesmo a graça do batismo nos torna impecáveis. Ela tira de nós o pecado original, mas fica a concupiscência. A inclinação para pecar fica em nós. Então isto vai acontecer de um modo ou de outro. Nesse mundo presente é impossível passar um único dia sem pecar. E pretender isto é distanciar-se da lógica católica e aproximar-se da lógica protestante. Infelizmente, não é? E nesse caso está certinho São Domingos Sávio. E eu vou explicar direitinho como ele compreendeu corretamente, viu? Ele dizia: antes morrer do que pecar. Ele não pediu a Deus: Senhor, dai-me a graça de viver aqui nesse mundo sem pecar. Veja, não é a mesma coisa. Muitas mentes estão entendendo isso. Entendem que ele pediu para viver aqui sem pecar. Ele não pediu isto. Ele pediu antes morrer do que pecar. E foi atendido. Porque o Senhor viu a sinceridade dele. Viu que seria impossível. O Senhor sabe que seria impossível viver nesse mundo sem pecar. Então, tirou ele daqui. Pronto. Aí tem jeito. Entendeu? Então, preferir, como São Domingos Sávio, morrer do que pecar é corretíssimo. Agora, pretender viver sem pecar aqui nesse mundo é errado, é falso, é mentiroso, é engodo, é embuste, é um equívoco. É, no mínimo, para ser assim suave, é um engano, é uma ignorância, não é? Então, o pequeno inocente santo está dizendo, é muito diferente, né? Ele deseja morrer antes do que pecar. Ele não deseja viver impecável, porque ele certamente sabia que isso não era possível. Isso é impossível, não é? Só Cristo, que é Deus, viveu sem pecado, pôde viver sem pecado, e a Santíssima Virgem Maria, porque ela foi concebida sem pecado, não é? Então, ele entendeu, é mais fácil morrer do que pedir a Deus para me levar embora, preferir desejar morrer do que pecar, porque viver sem pecar aqui nesse mundo, isso não é possível, né? Mas a bagunça na compreensão católica, na modernidade, está instalada de modo tão vigoroso que ela acaba misturando verdades cristalinas, como aqueles trechos que eu destaquei dessas músicas, que são belas, né? E com trechos belos, que são genuinamente católicos, mas que misturam, infelizmente, com outras partes
que estão inteiramente rendidas à lógica dúbia e vacilante do protestantismo cultural, infelizmente. Então, o fato é que não dá para arrumar essa bagunça na casa de Deus sem a intervenção do Imaculado Coração da Virgem Maria, sem a intervenção da Mãe do Senhor. Aliás, o Senhor viu que ela cuidou muito bem da casa de carne, do Filho Unigênito de Deus, né? Até que o Filho Unigênito pudesse entregar a sua casa de carne para ser crucificada na cruz a fim de remir os nossos pecados, né? E é isso que nos salva, viu? É esse o fato. Então nós temos que ter a humildade de acolher isso sempre e permanentemente, né? Então vamos pedir a Nossa Senhora para nos ajudar, ela que ajuda o Senhor nesse processo da redenção, que ela nos ajude então, recolhendo as nossas preces, para arrumar essa bagunça que a teologia do protesto promoveu na casa de Deus aqui na Terra, né? Nossa Senhora do Apocalipse, Virgem da Divina Revelação, arrumar em primeiro lugar a confusão que se instalou nas almas cristãs, empurradas para a vanglória pela presunção do protestantismo cultural, que desdenha e despreza as coisas santas e promove a autoidolatria e o culto de si mesmo por aqueles que, amando mais as próprias vontades na vida presente do que a Deus, não suportam os sofrimentos que Deus permite que aconteçam na vida presente, a fim de amadurecer a alma na via da santificação, da verdadeira santificação. Ave Mamãe Maria, cheia de graças, o Senhor é convosco. Bendita sois vós entre as mulheres, e bendito é o fruto do vosso ventre, Jesus. Santa Maria, Mãe de Deus, rogai por nós, pecadores, agora e na hora de nossa morte. Amém. Olha, gente, a confusão é tão grande e ela entra pelo universo subjetivo com uma força tamanha que, se nós, para o bem da verdade, apresentamos ou esclarecemos, trazemos à luz essas confusões promovidas pela pretensão internalizadas de almas que, mesmo lutando só, terminam supondo que vão vencer o pecado por força da decisão de não mais pecar, não é? Ou arrebanhando multidões para que essas multidões clamem a Deus, impondo a Ele, de modo espiritualmente democrático, as necessidades humanas, terrenas e temporais dos indivíduos e das coletividades, pronto, não é? Então, se nós mostramos isto com clareza, estamos fadados à consequência que é decorrente dessa presunção espiritual gigantesca que os novos evangelizadores fazem uso para promover, para a promoção de si mesmos, não é? Infelizmente, não é? E que consequência que vamos padecer em decorrência disso? Ora, vai dizer que você não sabe que a velocidade que tem a língua afiada daqueles que se juntam para clamar as próprias vontades e necessidades e usam essa velocidade de línguas afiadas para esparramar fofocas.

adianta tapar o sol com a peneira, não, nos nossos dias, viu gente? Não adianta. É assim que a banda toca nesse contexto cultural da época, né? É, aliás, para dizer a verdade, foi assim sempre, viu? Basta nós observarmos como é que os santos e as santas de Deus, ao longo de toda a história da igreja, viveram muitas dimensões de exclusão, de indiferença, de incompreensão, de solidão, de abandono, de perseguição, tudo isso, né? E sofreram isso, ora por parte das autoridades, mesmo que contassem com a admiração do povo, e ora era o contrário. Eles sofriam por parte do povo, mesmo que contando com alguma admiração das autoridades, né? O que acontece é que não adianta, não tem escapatória. Não há como fugir. Se correr, o bicho pega. Se ficar, o bicho come. Afinal, como disse o Senhor, né? Abre aspas. Se o mundo vos odeia, sabei que me odiou a mim antes que a vós. Se fosseis do mundo, o mundo vos amaria como sendo seus. Como, porém, não sois do mundo, mas do mundo vos escolhi, por isso o mundo vos odeia. Fecha aspas. João 15, versículos 18 e 19. Então, o que nos resta? Resta-nos não desistirmos de rezar e pedir ajuda a Nossa Senhora para atravessarmos esse vale de lágrima de almas que lutam só nesse exílio vivido por aqueles que, desejando ser santos ou nada, de acordo com a vontade de Deus e com a humildade de reconhecerem-se pecadores, vão preferir, como Domingo Sávio, morrer do que pecar. Você entendeu? Mas não nos esqueçamos, hein? São Domingo Sávio desejou de verdade morrer, viu? Ele desejou mesmo, preferiu realmente morrer. Isto é, preferiu ser levado desse mundo por Deus para não cometer pecado, visto que ele sabia que se aqui ficasse, não poderia ficar impecável, não poderia ficar sem errar, não poderia ficar sem manchar a sua alma com o pecado, né? Isso é simplesmente impossível no mundo presente. Um só dia não é possível de viver sem pecado. Um só dia não é possível, né? Então veja que o desejo dele foi tão forte e verdadeiro que o Senhor atendeu, não é? Porque o Senhor mesmo sabe que se aqui ele ficasse, acabaria pecando uma hora ou outra, mais cedo ou mais tarde, enfim, o tempo todo, que como um bom justo, como um bom santo, pecaria todos os dias, o tempo todo, né? Então é isso mesmo, Deus o levou embora desse mundo, porque a oração dele foi sincera, ele preferiu morrer do que pecar. E por que Deus o levou então do mundo, tão novinho, com apenas 10 anos de idade? Ora gente, porque Deus sabe que é simplesmente impossível viver nesse mundo sem pecar. Porque para isto acontecer, ele tem que dar a graça. E não há como ele dar essa graça. A graça que ele dá é a do batismo, que tira o pecado do original, que nos dá força para a gente lutar contra o pecado, não é? Mas que não nos impede de cair no pecado. E não há como não cairmos, né? Tenho insistido, a própria ideia de não pecar, ela já é pecado. São João fala. Quem diz que não peca, que não pecou, que não tem pecado, é mentiroso. No mínimo, é mentiroso. E a mentira também é pecado. Está sobre todos a bênção de Deus Todo-Poderoso, Pai, Filho e Espírito Santo. Amém. Tenha uma ótima noite e até a semana que vem, se Deus quiser.

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0: 10h22.
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1: 11 e 8.
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0: 12 e 21.
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1: E à noite, 15.
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0: 12:31.
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1: 1 e 19.
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1: 1 e 19.

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0: Bruno, você tem que dar mais carinho, amor, atenção pra ela.
1: Ah, é?

0: Cris.
1: Fala, Bruno.
0: Vou te explicar como é que tem que fazer com elas.
1: Ah, é?
0: Primeiro você dá um beijinho na bochecha assim, vai chegando pertinho da loura, mais pertinho.

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1: 12:21.
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1: 2:22.

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1: Quem gostou mais, vale aí!
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3: 2h39. 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
2: 3:28.
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2: 3:29.

0: 3:44.
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1: 4:30.
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1: 4:30.
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0: 4h47.
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0: E vamos nós para mais um bate-papo estradeiro. Quem conversou comigo foi o parceiro Alexandre. Paulinho, roda a prosa.
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3: O dia que eu saí de casa, minha mãe me disse:
4: filho, vem cá.
3: Ei, sabe por que nós estamos cantando Zezé de Camargo e Luciano? Porque o Alê é da mesma cidade dos moços lá, né?
4: Moro lá do lado deles lá.
3: Ei, coisa boa, coisa boa. Só que o Alê tá numa outra tocada. Há mais de 15 anos ele faz parte da galera da Geladeira Deitada e faz o transporte de congelado, normalmente lá pelos lados do Oeste Catarinense, né?
4: Qualquer lugar do Brasil a gente tá rodando.
3: Opa! E o Alê, gente, olha, tá antenado com a questão do mundo do transporte. Ele falou: Riquete, recentemente eu estive fazendo rastros pela 116 e não é que eu já encontrei aquele tal lá de Free Flow? Passei batidão com a cobrança de pedágio e me ajudou por demais na tocada, né, Alê?
4: E não tem negócio de parada, pagar, sem parar, não tem nada. Vai embora direto e pronto, acabou.
3: E tem outra coisa também, questão da segurança, né? Porque normalmente você pega aqueles rabos de fila, fica até 1-2 quilômetros para trás, e você tem aquele pessoalzinho encardido que gosta de ficar fuçando na carga dos outros, pelo menos isso aí já tá livre também, né?
4: Não, aí isso aí acaba, né? Acaba tudo. Acaba os problemas, tudinho aí, negócio de pedágio aí.
3: Ali é bacana quando a gente vê o pessoal ali desenvolvendo tecnologia, que de certa forma aí também tá ajudando na ponta a turma da estrada, né, meu irmão?
4: Ah, tá, com certeza. Ajuda bastante. E que venha mais, pra gente é melhor ainda.
3: Meu irmão, obrigado pela gentileza e obrigado pela cantoria também.
4: Tamo aí, junto aí.
3: Vai seguir pro Goiás?
4: Não, eu vou esperar a carga, né?
3: É, né?
4: Esperar a carga pra gente carregar e seguir pro Belém.
3: É isso aí. Ô, Belenzão?
4: É.
3: Eita, nóis. Boa tocada então, tá bom, meu irmão?
4: Obrigado.
3: Valeu, valeu.
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0: Quando a carga pesa toneladas e a descida parece não ter fim, um equipamento pode fazer toda a diferença entre um susto e uma tragédia. Estamos falando, gente, das áreas de escape, estruturas que já salvaram centenas de vidas nas rodovias brasileiras. E quem vai contar tudinho sobre as áreas de escape é ele, Francisco Garoncio, nosso repórter especial. E para começar, gente, o Garoncio conversou com a Maria de Lourdes. Ela é educadora da empresa de transportes e trânsito de Belo Horizonte. E aí, vamos ouvir?
5: Quando a situação acontece, ele não tem muita certeza de como agir. Qual que é a orientação para quem precisar usar essa saída de emergência?
6: Sim, é uma orientação que ele tenha calma, tranquilidade, mas que tenha uma decisão rápida. Por quê? É por meio dessa decisão que ele vai conseguir evitar grandes acidentes, preservar a vida dele e também a vida do outro. Então, não hesite em tomar essa decisão.
5: O melhor uso para a área de escape é deixar ela lá sem precisar usar. E para isso, a prevenção é essencial. A primeira dica é: cuide sempre do seu sistema de freios. A manutenção preventiva é essencial. E é tomar cuidado com os tambores, as lonas, muito cuidado com os vazamentos, quer seja nas mangueiras, na cuíca e até mesmo nas bombas de ar. Isso tudo vai te garantir que o sistema de freios vai estar funcionando como ele foi projetado para funcionar.
0: Wilson é estradeiro da cidade de Governador Valadares, nas Minas Gerais. Ai, Governador Valadares. E o Wilson, gente, também bateu um papo com o Garonce.
5: Com a experiência que você tem na estrada, você já passou alguma vez a necessidade de usar uma área de escape?
7: Não, graças a Deus, não.
5: Agora, a gente sabe que tem muito companheiro aí que, pô, ele vê a área de escape e decide não usar porque acha que o troço vai e acaba acontecendo um problema 1 quilômetro adiante.
7: Exatamente. É a confiança que alguns têm de falar, vai dar certo. E não dá. Isso aí é igual que o sistema de freio de lona, né? Então, assim, se usar muito o freio de serviço, que é o freio de pé, vai esquentar. E o atrito não dá. Entre o tambor...
5: Isso vai acontecendo. Ou seja, você que sabe qual é a reação, se aquele já não está respondendo, alguma coisa está indicando ali.
7: Alguma coisa indica, né? A questão da percepção do pé, as rodas, da fumaça, porque está pisando demais, então vai desgastando a lona ali e no atrito dá fogo, né? Não sei se já viu roda de caminhão pegar fogo.
5: Sim, sim.
7: Pode pisar no freio demais. Ou então a roda pode travar, alguma coisa assim.
5: É por isso que em descida longa, o freio de serviço não pode trabalhar sozinho, senão ele fica sobrecarregado. É preciso usar a marcha certa, o freio motor, o retarder quando o caminhão tiver. O mais importante de tudo isso é manter uma velocidade segura e, naturalmente, uma distância do veículo da frente. E para o estradeiro, a mensagem é direta. Se você tiver uma situação de emergência e encontrar uma área como essas na estrada em que você estiver passando, não é para pensar duas vezes, é para usar, porque essa tecnologia foi feita para ser usada com responsabilidade, e isto significa respeitar a vida, a sua e a de todo mundo com quem você divide a estrada. E essa nossa conversa não termina aqui. A gente continua junto nas redes sociais.
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0: Paulinho, solta aí. Hugo e Guilherme.

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1: Turma, eu bati um papo com o caminhoneiro Ademir. Ele faz o transporte daqueles anéis de concreto que são usados nos túneis do metrô da capital paulista. Gente, é uma carga pesada, viu? Uma carga grande e que requer muitos cuidados. E eu encontrei com o Ademir bem ao lado da obra do metrô. E aí, vamos ouvir a prosa?
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1: O camarada é bom de prosa, rapaz, e tem muito conhecimento para poder passar para nossa galera da rodagem. Ó, só lembrando, temos que usar equipamento de proteção aqui para tudo que é canto. Bom, é uma pegada diferente, que você tem que fazer tiro longo, ficar longe de casa, esperar o pessoal. Aqui, pelo jeito, tá pertinho de casa.
3: Aqui, para mim, tranquilo, eu consigo ver minha família todos os dias. Consigo buscar minha filha no colégio, coisa que eu não fazia. Entendeu? Para mim, igual eu falo para os meus colegas, eu estou com qualidade de vida, porque na estrada eu não tinha isso.
1: Bom, apesar desse aparente sossego, entre aspas, aí, a gente sabe que para poder fazer esse transporte aí, tem que ficar com um olhão atento, principalmente se você está dividindo aí o teu dia a dia, né, com o tráfego pesado aí da cidade.
3: E aqui, às vezes eu reporto para o pessoal, a nossa maior preocupação é o trânsito da radial, os motociclistas, que é muitos, e com motociclistas e com os pedestres, porque no nosso trajeto tem muito pedestre, então a gente tem que tomar muito cuidado com isso.
1: Eu vi que você, né, rapaz, foi zeloso, você fez praticamente ali a amarração da carga com a cinza, apertou até sair suco ali das estruturas todas. Isso é uma coisa que você faz, você prefere fazer, não delegar essa função para ninguém?
3: Eu prefiro fazer, porque às vezes o toque da minha parte eu sinto mais seguro.
1: Agora, a gente viu que essa prancha, ela é pequenininha, cara. Ela é um pouco até menor, normalmente, que uma carreta graneleira, né? Uma carreta LS aí também. Isso daí é para te facilitar na manobra ou é um padrão ideal que o pessoal mandou para vocês?
3: O padrão para nós transportarmos a duela é esse. E para nós, lá na rapadura, o que acontece? O espaço é pequeno para manobras. Então a gente tem que ter essa consciência de ser pequena. E para nós facilita muito.
1: Agora, você estava falando aí, por exemplo, aí dos pedestres, né? Do pessoal dos motociclistas. A gente for pegar, por exemplo, pedestres, né? Do pessoal dos motociclistas. A gente for pegar, por exemplo, o pessoal do carro de passeio, ou o pessoal das 40 janelinhas aí dos ônibus. Sim. E outros estradeiros. Pelo fato de ver você transportando uma carga aí com peso considerável, o pessoal costuma facilitar um pouco do teu dia a dia ou o pessoal não, é meio intransigente?
3: Não facilita. Não facilita em hipótese alguma. Então, por isso, a nossa atenção é redobrada.
1: Pelo jeito, você é um camarada calmo, tranquilo.
3: Sim,
1: fechou, deixa embora.
3: Como eu disse, hoje eu estou mais tranquilo, porque a minha vida na estrada era muito estressante. Eu tive, minha última viagem foi em região de Salinas. Então, a 251... aqui está a rodovia que mais me estressou. Então, conversei com a minha esposa, falei assim, olha, eu vou sair da empresa, não vou trabalhar mais viajando, eu preciso estar de perto de vocês. Então, surgiu essa oportunidade, eu vim para cá, e estou aqui feliz, tranquilo, não me estresso, não passo nervoso.
1: E vamos que vamos.
3: Sim.
1: Bom, para quem aguentou aquele trânsito pesado da 251, isso aqui é uma mãozinha com açúcar, né?
3: Não, só 251, 261, a gente rodava o Brasil inteiro. Eu trabalhava com a concessionária do Chevrolet, então era o Brasil inteiro. Então a gente não tinha ponto. A gente pegava rodovia boa, rodovia ruim, serras ruins, serras boas. Como eu disse, foi uma vida sofrida.
1: Agora tudo tranquilo, né?
3: Agora tudo tranquilo. Boa.
1: Valeu, valeu, Ademir. Obrigado por compartilhar a sua história com a gente. Um abração.
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1: Ó, veio o modão, Cleiton e Romário.
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3: Você sabia que milhões de brasileiros convivem com diabetes e muitos nem sequer sabem disso? Para quem passa boa parte do dia ao volante, como os caminhoneiros, a atenção deve ser redobrada. A alimentação e os cuidados com a saúde podem fazer toda a diferença na prevenção e no controle dessa doença silenciosa. Sobre esse assunto, eu converso hoje com a doutora Elizabeth. Ela é médica endocrinologista. Doutora, muita gente convive com diabetes sem desconfiar e a doença pode avançar silenciosamente durante anos. Tem alguma estimativa sobre isso?
4: Estima-se que uma em cada três pessoas que tenham diabetes não saibam que tenham. Então é importante que exista um rastreamento ativo da população para que possa ser detectado esse diagnóstico e tratado o mais precoce possível. Que quanto antes tratado e controlado, isso evita, a gente tem dados robustos disso, de que o bom controle da glicemia evita ou pelo menos posterga o aparecimento dessas complicações.
3: E quais são os tratamentos que existem hoje para diabetes?
4: Em relação ao tratamento de diabetes, que a gente tem alguns tipos de diabetes, mas quando a gente faz principalmente os tipo 1 e tipo 2, o tipo 1 é aquele que tem destruição completa do pâncreas, ou seja, o tratamento precisa ser insulina porque o pâncreas não produz mais insulina. Então, nesse paciente, a insulina várias vezes ao dia. Aqueles pacientes com diabetes tipo 2 podem muitas vezes serem tratados apenas com mudança de estilo de vida, então com alimentação saudável, restrição calórica, atividade física, perda de peso, obviamente, mas muitas vezes é necessário lançar mão de medicações e a gente tem uma gama grande de medicações que podem ser usadas a depender do contexto do paciente, do contexto socioeconômico, enfim, porque temos algumas medicações mais novas e muito efetivas aqui, infelizmente ainda com custo elevado.
3: Olha, gente, eu tenho dados da Federação Internacional de Diabetes que chegam a assustar, viu? Segundo a federação, turma, 1 milhão de crianças e adolescentes no mundo todo foram diagnosticadas com diabetes. Doutora, isso é grave por demais, não?
4: Devido a essa epidemia aí de obesidade na infância, já a gente tem um aumento importante de crianças com diabetes tipo 2 na infância. Tanto é que hoje é indicado assim, que se faça o rastreio dessas crianças a partir dos 10 anos de idade, se ela tiver excesso de peso e mais algum fator de risco, por exemplo, uma história familiar de diabetes, algum outro sintoma que sugira ou sinal que sugira que ela possa ter diabetes, ela deve já começar a fazer o rastreio com dosagem de glicose no sangue.
3: Olha, eu quero muito agradecer a doutora Elizabeth Lemos pelos esclarecimentos. Deus a abençoe e a proteja sempre, tá bom, doutora? E parceiro, se cuide, viu? Faça o exame para saber se você não tá com diabetes. É só uma picadinha no dedo, gente, nada mais. Pare nos programas de saúde nas estradas ou então no SESC-SENAT.
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3: Vamos de música! Danilo e Davi!

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3: Já tô no ramo de caminhoneiro aí há aproximadamente 40 anos. E estamos aí seguindo essa jornada aí.
4: Meu nome é Jefferson, sou filho do Zé Branco, filho de caminhoneiro. Nascido e criado dentro de caminhão. Aprendi a dirigir com aproximadamente 11, 12 anos de idade. Meu pai já me ensinou a dirigir. E eu tô para inteirar 10 anos já.
3: Ele é o que teve mais apreço pela profissão, é o que gostou mesmo e conseguiu aprender menos experiência que eu, mas hoje ele está podendo já me ensinar muitas coisas aí que vem modernizando tudo, né? Então, é legal, eu fico feliz por ele, porque ele aprendeu mesmo como tem que ser.
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1: Ei, Paulinho, o que aconteceu, rapaz? Já acabou o programa? Eita, nós, meia hora passa rapidinho, rapidinho, hein? Pois é, turma, Brasil Caminhoneiro fica por aqui, mas eu prometo voltar amanhã com toda a minha comitiva para mais um programaço. É isso daí. 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Fiquem todos com Deus e até lá!
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1: 5:55.
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0: 6 horas.
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2: Bom dia, meus irmãos e irmãs. Terça-feira, dia em que somos chamados a rezar pelos doentes. A nossa oração é a Jesus. Mas nesta semana, por intercessão de Nossa Senhora Aparecida, padroeira do Brasil, coloque os doentes no manto de Nossa Senhora, certos de que ela intercederá a Deus por nós, Pai, Filho e Espírito Santo. Amém. Nossa Senhora da Conceição Aparecida, Mãe de Deus, Rainha dos Anjos, Advogada dos Pecadores, nesta manhã, a invocamos sendo padroeira do Brasil, de todos os brasileiros. Ó refúgio e consolação dos aflitos e atribulados, Nossa Senhora Aparecida, cheia de graça e de bondade, lançai sobre nós, brasileiros, devotos, um olhar favorável, para que sejamos socorridos por vós em todas as necessidades em que nos acharmos. E de modo particular, nesta manhã, faço o meu pedido. Nossa Senhora Aparecida, padroeira do Brasil, animados e com confiança a vós recorremos, tomando-vos para sempre como nossa mãe, nossa protetora, consolação e guia, esperança e luz na hora da morte. Nossa Senhora Aparecida, padroeira do Brasil, livre o Brasil de tudo o que possa ofender ao vosso Santíssimo Filho Jesus. Nossa Senhora, Mãe Aparecida, preservai-nos de todos os perigos da alma e do corpo. Dirigi-nos, ó Mãe, em todos os assuntos espirituais e temporais. Livrai-nos da tentação do demônio. Nossa Senhora Aparecida, padroeira, fazei que, trilhando o caminho da virtude, possamos um dia ver-vos e amar-vos na eterna glória com teu Filho. Nossa Senhora Aparecida, rogai por nós. Nossa Senhora Aparecida, intercedei por nós. Nossa Senhora Aparecida, fazei-nos dignos das promessas do teu Filho. Pai nosso, que estais no céu, santificado seja o vosso nome. Venha a nós o vosso reino. Seja feita a vossa vontade, assim na terra como no céu. O pão nosso de cada dia nos dai hoje. Perdoai-nos nas nossas ofensas, assim como nós perdoamos a quem nos tem ofendido. E não nos deixeis cair em tentação, mas livrai-nos do mal. Ó Deus, por intercessão de Nossa Senhora, a Virgem Mãe Aparecida, abençoai todos os brasileiros, os que vivem ao relento, os desempregados, os doentes. Abençoai o Brasil, as crianças, os jovens, os idosos, de modo especial as crianças no dia da criança. Nossa Senhora Aparecida, peça a teu Filho que abençoe a água, a roupa dos enfermos, as fotos de família. Em nome do Pai, do Filho e do Espírito Santo. Amém. Nossa Senhora Aparecida, cuidai do Brasil, em especial de nossas crianças.

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0: Confira a hora certa.
1: Olá, amigos, bom dia, bom dia, bom dia, bom dia. A qualquer cantinho que você ligou o radinho, sintonizou 90.1, obrigada, obrigada pelo seu carinho. Mais um dia, terça-feira, dia 6 de outubro de 2026, são precisamente 6 horas e 7 minutos, é a hora que a gente chega para ficar juntinho com vocês, tá? Obrigada por esse carinho maravilhoso, essa audiência maravilhosa. Por isso eu te peço, vamos ficar juntinho até as 10. Muita informação, muita música bonita para você. A partir de agora, estamos juntinho. Estamos pertinho uma da outra, né? Obrigada pelo seu carinho, obrigada. Aos motoristas que já ligaram o seu radinho nos seus carros, nas vans escolar, nos ônibus, obrigada pelo seu carinho, tá? Os taxistas, o pessoal da Uber, todo mundo na sua casa. Acordou? Ligou o radinho. Obrigada pelo seu carinho. Que o seu dia seja maravilhoso, com muita paz, muita alegria, muita saúde para todos vocês. Vamos começar nosso programa de hoje. Bom dia!
2: Parabéns para você.
1: Parabéns a você, aniversariante de hoje.
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1: Parabéns para Anícia, Nicinha, irmã do Batatinha. Parabéns para Nicinha. A Kelly, filha do Té Botafoguense lá do Córrego do Ouro, né? O Reinaldo, o Teco, o Reinaldo, que foi muito tempo guarda da Caixa Econômica Federal aí da Graminha. Parabéns pro Deco. A Neidinha, lá na Rua da Biquinha, né? Aquele abraço pra Neidinha, minha vizinha aí na Rua da Biquinha. A Luci, lá no Quarto Depósito, né? Aquele abraço pra Luci. E também a Emilce Timóteo, na Graminha. Aquele abraço pra Emilce Timóteo, que trabalhou muito tempo na Carbureto. Parabéns para ela, felicidade. E os nossos amigos do Facebook, quer ganhar abraço.
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1: Hamilton Cabilo, Daiclice Menezes, Kelly Ferreira, eu já falei, Rafael Costa, Simone Nascimento e Viviane Souza. Todos fazendo aniversário, portanto, os meus parabéns para você. Parabéns, parabéns, que Deus possa abençoar a cada um de vocês, tá? Aos aniversariantes que eu não falei o nome, que Deus te dê um dia abençoado também, né? Aos casais também o dia será abençoado com paz, alegria, muita saúde e Deus vai proteger a união de vocês para sempre. Parabéns!
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1: Parabéns! Vamos começar nosso programa de hoje, para você também que não está fazendo aniversário, mas todo dia liga o radinho, portanto, Deus, um dia abençoado para você, que Deus te dê um dia muito abençoado. Milionário José Rico, Estrada da Vida, Trio Parada Dura, Fuscão Preto, 6h10, bom dia, mais um bom dia mesmo, uma terça-feira abençoada a todos.

0: Às 14 horas tem adoração e Santo Terço na Capela do Santíssimo, da Igreja de São Sebastião, tá? Convite para cavalgada e carreata em honra a Nossa Senhora Aparecida lá na Mantiqueira de Baixo, dia 11 às 10 horas, tá? Dia 11 haverá a carreada, a saída será lá da fábrica de coalho de Mantiqueira de Baixo. Lembrando também que lá em Mantiqueira já está acontecendo nas casas a novena em honra a Nossa Senhora Aparecida. Hoje é... Deixa eu ver aqui, 1, 2, 3, 4, 5, o sexto dia da novena, né? Nas casas, 18 horas, lá em Mantiqueira. Gente, um aviso importante para você que quer fazer o cadastro escolar dos seus filhos na área municipal, nas escolas da prefeitura. Hoje é o último dia para o cadastro escolar lá na Secretaria Municipal de Educação e Cultura. Depois de meio-dia e meio até as 5h30, você vai lá e faz o... Leva uma conta. Uma conta de luz recente, original e cópia, e uma certidão de nascimento da criança. A original e a cópia. Hoje termina o cadastro escolar municipal para as escolas municipais, viu? Então não perca, depois de meio-dia e meio é o último dia para fazer esse cadastro. E daqui a pouquinho eu volto com mais informações para vocês. 6h19. Até daqui a pouco.
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2: 6:24, né? Pra criançada, aquele abraço, né? Que estão se preparando pra escola, aquele abraço. As professoras ali do Canarinho, né? Aquele abraço de todas as escolas. Um abraço carinhoso, muito carinhoso, né? Bom dia, Júlio César. Tu acorda cedo mesmo, hein, Júlio César?
3: Bom dia, Tota. Quem tá falando é Júlio César do Córrego do Ouro. Hoje eu gostaria de ouvir a música com Christian Brigas. Obrigado e bom dia.
2: Bom dia também para o Luiz do Bairro da Glória.
4: Meu nome é o Luiz do Bairro da Glória. Gostaria de ouvir essa música com do Zé de Camargo, Luciano, professor Luciano do Dia, essa família, minha irmã de si, filho da Alex, Bicho Alemão, Mamago, Marquinho, BC, Rogério, Paulo César, todo mundo da Rádio Suro, Mosquito Amaral, Delfo Caveira, Saborosa, Cadil, Ronaldo Cleber, Bernardo Lena, Bruno Zequinho Mantiqueira, Pichuca Julinho, todos os ouvintes da Rádio Suro, pessoal do presídio, bom dia, obrigado.
2: Olha, então vamos mandar Cristi Ralph Brigas, Zezé de Camargo e Luciano, no dia em que eu saí de casa. Um abraço aí para toda a galera das escolas aí, os alunos já estão se preparando, né? Os professores também, obrigado pelo carinho. Bom dia!

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14: Olha a hora, 6h40, né? Vamos avisar mais uma vez que hoje continua a campanha de vacinação antirrábica animal para cães e gatos, segunda dose, tá? Hoje, dia 6, de 8h30 às 11 horas, no PSF da Boa Vista. E a 1h30 até às 4 da tarde, no PSF Bairro da Glória. Tá? E vem aí a cavalgada e carreata em honra à Nossa Senhora Aparecida. Dia 11 de outubro, às 10 horas, saindo da antiga fábrica de coalho Mantiqueira de Baixo. E o tradicional leilão de gatos oferecido pelos devotos às 14 horas. Show com Débora Alves, a partir do meio-dia. Haverá um delicioso feijão tropeiro, né? Pula pura, tudo. E a missa será às 17 horas lá em Mantiqueira, né? Sexto dia da novena de Nossa Senhora Aparecida nas casas lá em Mantiqueira. 18 horas novena nas casas, o sexto dia da novena, tá? E vamos falar também que hoje, lembrando a você, que hoje é o último dia do cadastro escolar da educação infantil para as escolas municipais em Santos Dumont. Você deve procurar a Secretaria Municipal de Educação e Cultura de meio-dia e meia até às 17h30, levando uma conta de luz recente, original e cópia, certidão de nascimento da criança, você cópia e o original, tá? Não perca essa oportunidade de cadastrar seu filho na Escola Municipal de Santos Dumont, tá? E agora vamos atender aqui. Vamos mandar um abraço pro Johnny, lá no Rio de Janeiro, ligadinho na Cultura FM, né? Um abraço, ele tá mandando para todos que estão ouvindo a rádio e para todos lá em Patrimônio dos Paivas, terra boa. Aquele abraço, pessoal de Patrimônio dos Paivas, o Johnny tá mandando do Rio de Janeiro direto para vocês, tá? E vamos atender aqui a Elzinha Biscoito Fino já de uma vez. Bom dia!
15: Tota, bom dia. Tudo bem? Um abraço para o Padre Cássio, Dodó, Bernadette, Savani, doutora Bruna, João Paulo, o Didi, irmão do Padre Cássio. Um abraço a todos os meus amigos da sala de aula, para Daniela, para Luana, para Yara. Um abraço também para a professora Graciele, que vai sair de férias, uma pessoa humilde. Um abraço também para a professora Rafaela, Janete, todos os meus professores por completo, André Cury. Um abraço também para o meu sobrinho Zacolã Vinícius, né? A Cidinha, a Divane, a Vanderlane, Maria Alice, neta dela, o Caiante, Isaura e a Cidinha e o Marilson, tá? Manda aquela música para mim, Tota. É um jantar para Jesus ou Rick Rene. A petição é sua. Muito obrigada. Jesus te abençoe.
14: Olha então, vamos lá! Chitãozinho e Chororó, Evidências. E o Rick Renner, para homenagear ela, que essa semana é dia dela, né? Semana que vem, dia 12. Nossa Senhora Aparecida. 6h44, lembrando a vocês que o Padre Felipe vai estar aqui no programa hoje para falar da nossa festa ali no bairro Nossa Senhora Aparecida, da Padroeira do Brasil, tá? Seis e 44.

0: Obrigado, gente. Um beijo. Tchau.
1: Tchau.
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4: 7 horas em ponto, lembrando que no dia 25 de outubro haverá a missa da capela do hospital às 10 horas, dia 25, né? No terceiro domingo do... de hoje até terceiro domingo, né? Um, dois, três, isso mesmo. Olha, vamos lá, vamos lá. Aparecida da Farofa, né? Eu primeiro vou pôr, Fio Ney, Titinho, sobrinho Luiz Felipe e Maico, desejo um feliz aniversário para nossa tia Glorinha, na Vila Esperança, que hoje faz aniversário. Que Deus te abençoe sempre, muitas felicidades para ela. A Rita e o Roberto, do bairro São Sebastião, desejam também um feliz aniversário para a Glorinha, na Vila Esperança, que hoje faz aniversário. Que Deus abençoe ela muitos e muitos anos. Aparecida da Farofa, os filhos Marinesa, Flávio, Jacques, Jalbi e Welton, e os netos e bisnetos, noras, desejam um feliz aniversário para a amiga Glorinha, na Vila Esperança. Felicidades. Maria das Graças, da Vila Esperança. Porque eu vou tocar depois a música que ela pediu aqui. Então vamos lá, vamos tocar aqui, deixa eu ver aqui. Tem mais gente querendo falar comigo aqui, deixa eu ver quem é. Cadê? Vamos lá, não sou Geraldo, lá de Rio Pinha, bom dia.
12: Bom dia, é o Geraldo Rio Pinha. Eu gostaria de ouvir a música Mala Amarela. Beijo para todos os ouvintes, para todos vocês da rádio. Obrigado e um bom dia.
4: Bom dia. Roberta Miranda, no coração, a paixão, na cabeça, o ciúme. Tião Carreira e Pardinho, Mala Amarela.

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2: Olha a hora, 7h15, vamos falar para vocês que a missa de sétimo dia do senhor José Pedro da Silva, o pai da Neia do Forró, é hoje às 19 horas no Santuário São Miguel e Almas, tá? Olha, no Dia das Crianças tem rolê no Museu de Camangu, às 14 horas, lá no museu. Venha se divertir com a gente. Então, criançada, vai ter o rolê no Museu de Camangu, no Dia das Crianças, dia 12, às 14 horas, lá no Museu de Camangu, para você, criançada, no Dia da Criança, tá? Olha, tem também aqui uma festa do Dia das Crianças, no dia 11 de outubro, domingo, na Travessa Aimpres, bairro das Graças, a partir das 16 horas. Eu acho que essa travessa é onde é o bar do Aleluia, mas se o Dalmi estiver ouvindo, me fala onde que é essa travessa aqui, Aimpres, né? No bairro das Graças, tá? Para me poder falar com a criançada para aparecer lá. Tá bom? Vai ser a partir das 16 horas, no domingo, dia 11. Vamos lá, bom dia!
3: Bom dia, Tota Meneghel. Bom dia a todos os seus ouvintes. Aqui é o Éder da Ração. Toca por gentileza aí, Tota Meneghel. Olhos de Lua, com Zezé de Camargo e Luciano.
2: Olha, um abraço aí pro Éder da Ração, pro pai dele, do Sueli, dona Conceição, aquele abraço aí, tá? Um abraço pra quem, quando eu vou tocar Zezé de Camargo e Luciano, que eu tenho que lembrar?

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1: Já volto já já.
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1: Olha a hora, 7h27. Lembrando mais uma vez que tem missa de sétimo dia hoje para o senhor José Pedro da Silva, pai da Neia do Forró, às 19 horas, né? Às 19 horas, lá no Santuário São Miguel e Almas, né? Vamos atender aqui, vão lá, bom dia.
2: Bom dia, Tota, aqui é a Tânia. Eu queria ver a música O Menino da Porteira. Oferecer para a Edna, a dona Margarida, mãe dela, para vocês na rádio, minha mãe na Rua do Biquinho, por nada, Cusa de Norte. Dona Maria Teixeira, Cusa de Norte.
1: Só um minuto.
2: Para Tina e o Ito Matadouro. A Cristina na Vila, a Eliane, Quarto Depósito, o Isaac no Quarto Depósito. A dona Elisa, Capitana Estua, a Dulce no Bazar. A Vera, no nome dos vizinhos. O Geraldo Salgado, Silvina Agricultura, Verinho no Armaria Gassian. Todos os ouvintes, muito obrigada.
1: Bom dia, Graça Moura.
3: Hoje meu abraço vai para minha ex-cunhada Verônica, trocadora da Aviação Celeste, que aniversariou ontem. Eu não pude mandar meu abraço, mas estou mandando ainda a tempo. Que Deus o abençoe, dê muitos anos de vida e saúde. E o ano que vem a gente está aqui novamente abraçando e desejando-lhe tudo de bom. Que a nossa amizade continue. Que Deus esteja sempre presente na união da nossa amizade. Tenha um bom dia a todos os aniversariantes do dia de hoje.
1: Olha, Maria das Graças da Vila Esperança e família deseja um feliz aniversário para a vizinha Glorinha, que hoje faz aniversário. Parabéns para ela. Luzia e as filhas Adriana e Alcione, os netos, bisnetos, deseja também um feliz aniversário para a vizinha Glorinha. Que Deus abençoe. Felicidade. O esposo Sérgio, o filho Kelver, deseja também um feliz aniversário para a nossa rainha do lar, minha esposa Glorinha, que Deus lhe abençoe muito, te amamos muito. Então vamos lá, para o Zé Rodrigues oferecer para todos os ouvintes, para todos nós da rádio, Zé Rodrigues lá do bairro Santo Antônio, Bruno e Marrone, Dormir na Praça, e Sérgio Reis, O Menino da Porteira. Essa música Dormir na Praça vai para a Aninha da Pai, que ela adora essa música, né?
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1: 7º que haverá a missa de sétimo dia do pai da Neia do Forró, senhor José Pedro da Silva, hoje às 19 horas, no Santuário São Miguel e Almas. Vou dar também um abraço aqui para Garigatas, né? As Garigatas que começam cedo a varreção e já tá lá curtindo o nosso programa, né? Aquele abraço para elas, né? Vamos falar também aqui. Essa carreata em honra à Nossa Senhora Aparecida. Será neste domingo, né? Será neste domingo, saindo da igreja de Campo Alegre às 9 horas da manhã, indo para a gruta de Nossa Senhora no Rio Pinho, né? No Rio Pinho. Então vocês estão convidados a participar da carreata em nossa. Em honra à Nossa Senhora Aparecida, dia 11, domingo, saindo lá da igreja de Campo Alegre às 9 horas da manhã, indo para a gruta de Nossa Senhora Aparecida no Rio Pinho. Todos estão convidados a participarem, né? Tem gente aqui querendo falar comigo, bom dia!
2: Ô, Tota, bom dia, Tota. Aqui é a Leninha do Recanto das Garças. Eu gostaria de parabenizar meu sobrinho Paulo Henrique, que está fazendo aniversário hoje. Ele mora próximo à oficina do Lúcio, no Córrego do Ouro. Que Deus dê muitos, muitos, muitos anos de vida para ele. Paz, saúde. São os votos de sua tia Leninha, o Kim e o Rodrigo, seu primo. Que Deus abençoe ele. Ô, Tota, eu queria pedir a música para ele. César Menotti Fabiano, tá chorando por quê? Ofereço com muito amor e carinho para ele. Fica com Deus. Ofereço para você também. Tenha um bom dia.
1: Bom dia para você, Leninha. E para dona Raimunda ficar alegre, né? Curtir agora uma música bonita que eu sei que ela gosta. A Lúcia Barraqueira também gosta. Teodoro e Sampaio, Noites em Claros. César Menotti Fabiano, tá chorando por quê? Essa quem gosta muito é a Luísa, enfermeira, né? Então vamos lá. E a dona Graça, mãe da Alessandra também, né?

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13: Olha a hora, 7:52. Bom dia.
14: Tota Meneghel, bom dia. Geraldinho Campos falando aqui da usina dos Cantarinos, Arastaba. Gostaria de ouvir a música Peito Sadio com Zé Carreiro e Carreirinho. Feliz para todos os ouvintes, obrigado, bom dia.
13: Bom dia, Zequinha de Mantiqueira.
15: Bom dia, Tota Meneghel. Que é o Zequinha da Mantiqueira. Tota, gentileza, tem como colocar para nós aí Espinhos da Vida com Mato Grosso e Matias? Por isso, para todos os meus familiares, para todos aqui da Mantiqueira, meus amigos lá no Bairro da Glória, para todos os ouvintes, o Nelson Caveira, a Lúcia Barraqueiro, o Jirico, o Luiz lá no Bairro da Glória, o Hélio, a Fatinha, a Denise lá em Angra dos Reis. E para a Nininha e o Henrique, lá em Volta Redonda. Obrigado, Tota. Fico com Deus. Uma ótima terça-feira para todos nós.
13: Olha, Zé Carreira e Carreirinho, Peito Sadio, Mato Grosso e Matias, Espinho da Vida.

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1: 8 horas.
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0: Olha, vamos para as notícias, né? Vamos falar aqui a festa do Dia das Crianças, domingo, dia 11 de outubro, na Travessa Ampres, no bairro das Graças, a partir das 16 horas. Dia das Crianças, dia 12, rolê no Museu de Cabangu, né? A dia 12, a partir das 14 horas, lá no Museu de Cabangu, para a criançada se divertir. Olha, hoje continua aí a vacinação, a segunda dose da vacina antirrábica animal para cães e gatos. De hoje, dia 6, de 8h30 às 11 horas, no bairro, no PSF Boa Vista. De 13h30 às 16 horas, PSF Bairro da Glória. Vai acontecer também uma cavalgada e carreata em honra à Nossa Senhora Aparecida, lá em Mantiqueira, né? Dia 11, às 10 horas, saindo da antiga fábrica de coalho Mantiqueira. Tem depois leilão de gás às 14 horas e às 12 horas tem o show com Débora Alves. Hoje também lá em Mantiqueira é o sexto dia da novena de Nossa Senhora Aparecida nas casas, às 18 horas. Vamos falar para vocês que o cadastro escolar da rede municipal termina hoje, de meio-dia e meia às 17h30, na Secretaria Municipal de Educação e Cultura, tá? Tem também, deixa eu ver aqui, tem lá em, tem também a festa, a carreata de Nossa Senhora Aparecida, lá de Rio Pinho, né? Na imagem de Rio Pinho. Deixa eu ver aqui, que eu vou falar aqui. Deixa eu ver, tá aqui. Carreata em honra a Nossa Senhora Aparecida, dia 11, domingo, saindo da Igreja de Campo Alegre, às 9 horas da manhã, indo para a Gruta de Nossa Senhora Aparecida, no Rio Pinho, tá? E agora vamos para as notícias do Brasil. Primeiro, tempo e temperatura nesta terça-feira. Chuva e trovoadas atingem parte do sudeste nesta terça-feira. Vamos lá, vamos ver lá o tempo e a temperatura aqui. Vamos lá?
1: E agora, o tempo e a temperatura.
2: A terça-feira será de tempo instável em parte do sudeste. Em São Paulo, mínima de 16 e máxima de 22 graus, com chuva e trovoadas isoladas. No Rio de Janeiro, os termômetros ficam entre 21 e 31 graus, com pancadas de chuva e trovoadas. Em Minas Gerais, Belo Horizonte varia de 16 a 29 graus, com possibilidade de pancadas isoladas. No Espírito Santo, Vitória terá entre 21 e 31 graus e muitas nuvens, sem previsão de chuva na capital. As informações são do Instituto Nacional de Meteorologia. Viviane Bessa. O tempo e a temperatura.
0: Olha, é o Ninho. Plataforma reúne orientações para produtores rurais na safra de 2026-2027.
3: Produtores rurais já podem consultar uma página especial sobre o El Niño antes de plantar ou contratar crédito rural. A iniciativa é do Ministério da Agricultura e Pecuária, o MAPA, em parceria com o Instituto Nacional de Meteorologia, o IMET. A plataforma reúne informações sobre o fenômeno climático, previsão do tempo, avisos meteorológicos e orientações técnicas para ajudar produtores a prevenir e reduzir os impactos do El Niño na agricultura e na pecuária. Para a safra 2026/2027, as recomendações variam conforme a região do país. No sul, a previsão é de maior ocorrência de chuvas. A orientação é respeitar o zoneamento agrícola de risco climático, o ZARC, escalonar a semeadura, reforçar a drenagem e monitorar doenças nas plantações. No norte e no nordeste, a previsão é de períodos de estiagem e risco de incêndios. Entre as medidas indicadas estão a formação de reserva estratégica de forragem, o monitoramento por satélite e a restrição ao uso do fogo. No centro-oeste, a recomendação é planejar a safrinha com base no ZARC e nas previsões meteorológicas, além de manter a cobertura do solo e recuperar as pastagens. Já no Sudeste, o cenário é de maior variação climática. O MAPA e o IMET recomendam atenção especial às lavouras de café e cana-de-açúcar, devido ao risco de estresse térmico e hídrico. Na pecuária, a orientação inclui garantir sombra, água, ventilação e suplementação aos animais. De forma geral, o Ministério recomenda seguir o ZARC vigente, planejar insumos e a safra de acordo com as previsões climáticas, contratar seguro agrícola e adotar práticas sustentáveis de manejo. A página também reúne informações sobre crédito rural, seguro rural, Proagro, Plano Safra, assistência técnica e tecnologias desenvolvidas pela Embrapa. A plataforma El Ninho Agro está disponível no portal do Ministério da Agricultura em www.gov.br/agricultura. Com informações do Ministério da Agricultura e Pecuária, Bianca Mingotti.
0: Cotações do agronegócio para esta terça-feira, dia 6.
4: Indicadores agropecuários com Diego Brião. Soja.
5: Os contratos futuros com vencimento em novembro registraram elevação nos Estados Unidos na segunda-feira. Na Bolsa de Chicago, a cotação era de $12,80 por bushel. Valores no mercado físico, no Brasil, por saca de 60 quilos. Estado do Mato Grosso, cidade de Campo Novo do Parecis, R$ 140,00. Bahia, Luiz Eduardo Magalhães, R$ 132,00. E Rio Grande do Sul, Nonoai, R$ 137,00.
4: Boi Gordo.
5: Em São Paulo, na B3, os contratos com vencimento em outubro eram negociados ao final da segunda a R$ 387,60 por arroba. Houve queda de 0,10% no dia. Boi à Vista, no Mato Grosso, em Cuiabá, R$ 332,32 por arroba.
4: Café.
5: Os contratos futuros de café arábica com entrega prevista para dezembro terminaram a segunda-feira em Nova York, nos Estados Unidos, em elevação. A cotação era de R$ 1.934,93 por saca de 60 quilos. No Brasil, no mercado físico, valores do café arábica, tipo 6, por saca de 60 quilos. Minas Gerais, Varginha, R$ 1.650 e São Paulo, Franca, R$ 1.620.
4: Milho.
5: Valores no mercado físico, por saca de 60 quilos. Paraná, Marechal Cândido Rondon, R$ 52,00. Valor em queda na comparação com a cotação anterior. E Goiás, Rio Verde, R$ 55,00 em queda.
4: Laranja.
5: Os contratos futuros de suco de laranja com entrega prevista para novembro terminaram a segunda em Nova York em elevação. A cotação era de $144,35 por libra peso. No Brasil, valor da caixa de 40 quilos e 800 gramas de laranja a prazo na indústria. Estado de São Paulo, R$ 29,58 em queda.
4: Uva.
5: Valores no mercado físico. Rio Grande do Sul, região serrana, tipo Itália Rubi, média semanal, R$ 9,38 por quilo em queda. E Pernambuco, tipo Isabel, preço médio comercial, R$ 150,00 por caixa de 18 a 20 quilos em estabilidade.
4: Algodão.
5: Valores do algodão em pluma, por arroba, Mato Grosso Sorriso, R$ 130,96 em elevação. E Bahia, região oeste, R$ 139,33 também em elevação.
4: Cacau.
5: Os contratos futuros de cacau com entrega prevista para dezembro terminaram a segunda em Nova York em elevação. A cotação era de $5.867 por tonelada. Valores do cacau no mercado convencional. Bahia, R$ 288 por arroba em elevação. E Pará, R$ 17 por quilo em estabilidade.
4: Indicadores agropecuários, um conteúdo do Grupo Rádio Web. Informação que amplifica conexões.
0: Abate de frangos beirou 1 bilhão e 700 milhões no segundo trimestre. Negócio do algodão em pluma estão praticamente parados.
6: Os últimos dias foram marcados por poucos negócios no mercado do algodão em pluma. Os compradores têm dado preferência para o uso da mercadoria estocada ou já contratada, até porque as vendas de derivados do algodão também estão fracas. Com isso, o preço caiu para a casa de R$ 4,20 a libra-peso, indicam dados do CPEA. Mesmo com uma oferta menor, uma vez que o produtor que não precisa de dinheiro agora está fora do mercado, à espera de cotações maiores. O Brasil abateu entre abril e junho quase 1 bilhão e 700 milhões de cabeças de frangos. Os dados foram divulgados pelo IBGE e representam uma alta de 2,8% na comparação com o mesmo período do ano passado. É também o melhor resultado já registrado em um segundo trimestre. A produção de carcaças de frangos aumentou para quase 3 milhões 740 mil toneladas. Da Rádio 2, Humberto Ferretti.
0: Daqui a pouquinho eu volto para atender o seu pedido musical, tá?

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0: Ora, vamos lá, bom dia, Guilhermina.
1: Oi, Toto, bom dia, aqui quem fala é a Guilhermina. Eu peço uma música do Amado Batista, Serenata. Beleza para vocês aí da rádio e para todos os ouvintes.
0: Vamos ver agora a Fatinha aqui, né? Vamos ver a Fatinha, cadê ela? Vamos ver a Fatinha. Vê a Fatinha. Será que ela apagou aqui? É. A Fatinha lá da reciclagem, será que apagou aqui? Vou dar uma olhada aqui, depois eu vejo. Deixa eu ver.

0: Olha, ela apagou, eu vou pôr o áudio velho que tá aqui dela, né? Porque ela apagou os áudios que ela pôs. Vamos lá. Bom dia.
1: Bom dia. Eu gostaria de oferecer uma música, Jantar para Jesus, para o Antônio Marco da Pai e para todos do presídio, porque o Antônio Marco faz aniversário amanhã, a Nathaniele, e para um grande amigo nosso que fez amizade com nós no Caçadão, faz aniversário amanhã também, que nós estamos juntos aí, ó, um colega nosso que conversou muito com nós no Caçadão dia dessa semana aí.
0: Peraí, deixa eu ver. O áudio dela tá na... Deixa eu ver aqui, deixa eu achar aqui. O áudio dela tá na... No dela, tá aqui, ó. Tá aqui. Vamos lá, bom dia.
1: Meneghel, bom dia. Aqui que tô falando é a Fatinha da Rua Técnica, Paraná, 4º Depósito. Eu gostaria de oferecer uma música, Jantar para Jesus. Gostaria de oferecer para o Antônio Marco, da Pai, filho da irmã Remunda. E desejo para ele muita felicidade. Antônio Marco, vou te dizer uma palavra. Você é um menino muito bonito, humilde, carinhoso, caridoso. Meus parabéns também para Nathaniele, tá? E que Deus, Marquinhos, te dê muitos anos de vida, tá? Você gosta também, Marquinhos, que manda pro presídio, pro pessoal, né? Da Paz, seus coleguinhas, tá? Que Deus, Marquinhos, Antônio Marco, te dê saúde e proteção e paz, tá? Um abraço pra irmã Remunda, do fundo do meu coração, viu? Pra todo mundo, entendeu? Pro mundo inteiro. Pra quem estiver ouvindo rádio. E gostaria de deixar um recadinho também pro Luiz do Célio. Eu não sei onde ele tá. Luiz, se você estiver ouvindo rádio, Luiz da Mercedes Preta, que dirigia pro Léo. Entre em contato comigo, com a Fatinha da Riscragem. Luiz, a nossa amizade conquistou do nada. Luiz, eu te considero muito. Não esqueça de nós, onde você estiver. Paulo, onde você estiver, lembra de nós. Marquinho, Fatinha, a funcionária do Léo, que tem a Ana Clara. Meu abraço, Fatinha. Meu abraço, Miguel. Meu abraço aí na Reciclagem aí do Boa Vista. Também pro meu esposo Vicente. Mas tô pedindo Luiz para entrar em contato com nós. Tá, Luiz? Sei que você é casado. E nosso Senhor Jesus Cristo ilumina teus passos, Nossa Senhora Aparecida ilumina teus passos, tuas caminhadas. Peço a Deus todo dia, rezo pra você quando acontecer acidente. Pra todo mundo. Andar de Carlos também, sogrão do Alencar, no Tilenca. Que Nossa Senhora Aparecida ilumina a vida deles, né? A gente é unido, né, Tota? A gente agradece todos os dias. E pega cedo no serviço, né? É a nossa jornada, né? Que Nossa Senhora ilumina cada um deles, né? Porque, né? Vamos junto aí.
0: É isso aí. Então vamos lá. Amado Batista Serenata, Padre Reginaldo Manzotti, Danilo Diva, um jantar para Jesus.

0: Danilo Dima. Com você, irmão. Amarra essa história.
1: Uma honra continuar essa história. Quando se confia na providência divina, nada nos falta. Preste atenção.

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0: Olha, então vou mandar um abraço aqui, deixa eu ver aqui, que a Geralda tá mandando pra nega, pro Emerson, a Lucy, a Gaió, as Gaiola, a Lauci, Loureiro do Tchan, a Carla Beatriz, a Iracema, a Dinha e a Fátima, e todos amigos dela, né? Beatriz da Machado de Assis manda pro neto Paulo Henrique, que está fazendo aniversário hoje, né? Então, vamos lá, tem gente querendo falar comigo aqui. E vou mandar também aqui um abraço para toda a galera que está ligadinha comigo aí. Vamos lá, tem aqui. Bom dia.
1: Oi, Tota, bom dia, tudo bom? Tota, sou eu, a Simone, aqui do Bairro da Glória. Será que dá para você tocar para mim a música do Leonardo? É, 200 km por hora. É, ofereço para meus filhos Wellington, minha filha Érica, meu neto João Lucas, para minha tia Maria das Dores, lá no bairro Santo Antônio. E eu ofereço para todos os ouvintes da rádio. Um grande abraço para você. Fique com Deus. Bom dia.
0: Bezerra da Silva, malandro não vacila. Leonardo, 120, 150, 200 km por hora.

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1: Olha, 8h55, né? A gente vai mandar um abraço aqui pro William, né? Que pediu aqui o Rick Renner, Escoltas de Vagalume, né? Eu vou mandar pra Nair, lá em Mantiqueira também, que ela adora essa música, né? Vem aí Simone Mendes, Saudade Proibida. Vai pro Éder da Ração, que ele adora essa música. Luciana no Bairro das Flores, né? Um abraço pra Beatriz Baixinha, lá na Rua da Biquinha. E pra todos que gostam, lá a Simone no Bairro da Glória, né? Simone Mendes, depois Rick Renner.

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0: Olha aí, vamos continuar o programa. 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
0: Tá bom. 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Olha, vou mandar pro Luiz Sapo que pediu e vai também pro Vicente da Reciclagem. Manhoso, bem feito.

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0: Olha, e hoje a gente está recebendo agora, neste momento aqui na rádio, o padre Felipe, né? Lá da paróquia São Joaquim Santana, que vai falar pra gente sobre a festa em honra à Nossa Senhora Aparecida. Primeiro ele vai dar o seu bom dia, né? Pra gente e pra todos os ouvintes. Bom dia, padre.
1: Um bom dia, Tota. Um bom dia para todos os ouvintes da Rádio Cultura. É sempre uma alegria estar aqui para a gente poder divulgar as nossas festividades.
0: Alegria nossa de recebê-lo aqui, tá, padre?
1: Com certeza.
0: Padre, fala para mim da festa, né? A festa de Nossa Senhora Aparecida, que todo ano é bem aclamada pelo povo, né?
1: Sim. Nós já até iniciamos a nossa festa no último sábado, no dia 3. Nós demos início às festividades. E hoje já iremos celebrar o quarto dia da novena de Nossa Senhora Aparecida. Nós teremos às 18 horas a recitação do Santo Terço e às 19 horas a celebração da Santa Missa, que no dia de hoje será presidida pelo padre Wellington, que até trabalhou antes de mim na paróquia de São Joaquim e Santana. Mas assim, eu convido também a todos para continuarem participando durante toda a semana, né? Que a nossa festa vai se estender até a próxima segunda-feira, sempre às 19 horas. E um convite especial que eu faço é para o próximo domingo. Nós teremos o almoço tradicional da festa, né? Começando às 11 horas da manhã e concluindo às 14 horas. Estamos vendendo aí com os nossos agentes de pastorais o cartão do almoço no valor de 10, ou melhor dizendo, no valor de 20 reais.
0: 10 reais é muito barato, aqui.
1: R$10 é a nossa rifa.
0: Então, almoço domingo agora, né? O pessoal que gosta de sair, de não fazer comida domingo, já tem um local para ir. Lá na igreja mesmo?
1: Isso,
0: no salão
1: lá
0: da igreja?
1: No entorno da igreja, no salão da nossa igreja. E R$10 é o valor da rifa, que nós estamos vendendo uma rifa que tem vários prêmios aí para essa rifa. A rifa no valor de R$10 para ajudar a nossa comunidade.
0: Padre, tem também a carreata aí, né?
1: Isso.
0: Que dia que é a carreata?
1: Aí no dia 12, segunda-feira, que é o dia de Nossa Senhora Aparecida, é um dia bem intenso.

0: Afonso, nós temos vários horários de missa, né? Começando às 6 horas da manhã, depois às 8 horas da manhã. É 9:30 da manhã, nós temos a tradicional carreata, saindo lá da igreja Nossa Senhora Aparecida e percorrendo várias ruas aí da nossa cidade, e depois voltando para a igreja Nossa Senhora Aparecida novamente.
1: Isso.
0: Ao meio-dia também temos uma outra missa. Às 14 horas nós temos o nosso leilão de gado.
1: É lá mesmo? Lá
0: isso, na... ali do lado de fora da igreja, na parte de baixo da igreja Nossa Senhora Aparecida, né? Às 15 horas, uma outra missa. Essa missa é uma missa
1: 14
0: especial.
1: 14 horas, procissão, tirei o seu do foco aí. 14 horas.
0: Isso, 14 horas do leilão.
1: São quantas crianças?
0: Mas 14 horas também temos uma pequena procissão, saindo lá da pequena grotinha de Nossa Senhora do Ó, em direção à igreja. E é uma procissão especial com as crianças,
1: certo,
0: porque também é o dia dedicado às crianças. É o dia de Nossa Senhora Aparecida, mas também é o dia dedicado às crianças. E às 15 horas, a missa com as crianças, né? Com a participação da catequese, a participação de todas as crianças e a consagração das crianças à Nossa Senhora Aparecida. Às 5:30, 17 horas e 30 minutos, temos o terço na matriz de São Joaquim Santana, no Córrego do Ouro. E às 18 horas, a procissão solene de Nossa Senhora para a igreja Nossa Senhora Aparecida. E às 19 horas, a celebração da missa festiva de encerramento dessa novena, desse dia que é um dia tão especial para todos os devotos de Nossa Senhora Aparecida. E após ainda temos o leilão de prendas, né? Também é um leilão tradicional lá na nossa comunidade Nossa Senhora Aparecida.
1: E lembrando também que todos os dias haverá barraquinhas.
0: Todos os dias, né? Sempre após a missa, após a oração da novena, nós temos também o funcionamento das nossas barraquinhas.
1: Então, pessoal, hoje terça-feira, quarto dia da novena.
0: Quarto dia da nossa novena.
1: Com o padre
0: Wellington, hoje temos a presença.
1: Ele foi pároco lá, né?
0: Isso, ele foi, trabalhou lá antes de mim, né?
1: Depois o senhor vai colocar aqui todos os padres para mim, para me falar todo
0: sim,
1: dia.
0: Sim,
1: tá bom,
0: sim, né? E que cada dia a gente tem a presença de um padre, né? No dia 12 nós temos a presença dos freis também, né? Recordando esse ano franciscano, né? Que celebramos 800 anos da Páscoa de São Francisco. E o tema da novena esse ano, né, com Maria em comunidade, conhecer e praticar a palavra, né? De Maria, nós aprendemos a escutar a palavra de Deus e dela também nós aprendemos a colocar em prática. Esse é o desejo de Nossa Senhora, né, de nos levar a fazermos um encontro com Jesus. Quem vai a Maria sempre se encontra com Jesus Cristo.
1: Então, gente, vamos participar da festa aí, né? Vamos começar a fazer a novena, né? Essa pessoa pode fazer o trito só, em vez de fazer a novena toda?
0: Pode, aqueles que às vezes têm um pouco mais de dificuldade, nos três últimos dias podem fazer.
1: Eu vejo às vezes alguém falar, eu gosto de fazer o trito, não gosto de fazer a novena inteira.
0: Sim.
1: Aí pode fazer, né?
0: Pode, sem problema, fica convidado também. Às vezes tem um pouco de dificuldade de fazer todos os dias, talvez por conta do trabalho, alguma atividade.
1: Às vezes faz um dia, depois falha o outro, aí já...
0: Pode fazer o trido final, né?
1: Isso.
0: Fazer o trido final também é uma forma de se preparar para o dia de Nossa Senhora Aparecida.
1: Então tá aí o convite do padre. Padre, se você quiser fazer mais alguma menção, pode falar, é vontade.
0: Então, mais uma vez, né, convido a todos, a todas as famílias para participarem desse momento especial conosco. Hoje, como eu disse, já é o quarto dia. Vamos continuar aí durante toda a semana, sempre às 19 horas, né? Com a nossa novena. Convido a todos e já agradeço a todos aqueles que estão ajudando a realização da
1: quem quiser
0: festa,
1: doar,
0: né,
1: alguma coisa também, pode levar para essa barraquinha lá.
0: Com certeza. A gente está recebendo de modo especial aquelas mini garrafas de refrigerante com buquinhas, né?
1: Isso.
0: Ainda estamos recebendo essas doações, aqueles que quiserem fazer oferta. E eu já agradeço, né, a quem já ajudou, a quem ainda vai ajudar. E agradeço também todas as pessoas que trabalham na nossa festa, né? Aqueles que ajudam na parte litúrgica, na parte interna, mas também aqueles que ajudam na festa social, nas barraquinhas, na cozinha da festa. Tantas pessoas ajudam para a realização da nossa festa, né? Por isso que temos uma festa bonita, porque temos muitas pessoas nos ajudando, né?
1: O padre Orlando e a Vera, lá de Caliça, mandando um abraço para o senhor aí.
0: Ah, muito obrigado. Manda um abraço também para eles, lá da comunidade do Calixto, de São João Batista, Orlando, a Vera, mas a todos lá da comunidade de São João Batista.
1: Então está dado feito o convite aí, para ninguém faltar aí na festa. E lembrando mais uma vez que domingo, você que gosta de não fazer o almoço domingo, tem um almoço lá. Da festa de Nossa Senhora Aparecida, não é isso, padre?
0: E no próximo domingo, a partir das 14 horas, ou melhor dizer, encerrando as 14 horas, a partir das 11 horas da manhã, nós temos aí o nosso almoço, ainda estamos vendendo aí os cartões, né? Fica aí o convite.
1: Mas o almoço tem que ir lá, não tem marmitex, não tem marmitex,
0: não, pode
1: buscar o
0: marmitex. Tem a retirada também, tem a retirada, mas também aqueles que quiserem... É, fazer a refeição
1: eu
0: lá.
1: Eu sempre falo, padre, que é bom a gente almoçar lá, porque se quiser repetir, sim, é uma, sim, duas.
0: Sim, né? Sim, pode fazer a refeição lá também.
1: É, faz a refeição.
0: Sim.
1: Então
0: sim.
1: Tá feito o convite aí. O padre, eu quero agradecer o padre Felipe, porque toda vez que a gente convida, ele vem no médio esforço e vem, né?
0: Com certeza.
1: Obrigada.
0: E a gente sempre agradece aí. É, essa abertura para nós, para nossa paróquia, né? Muito obrigado aí pela acolhida aqui, pelo carinho de sempre e essa parceria aí tão bonita, né?
1: E se toda vez que tiver alguma coisa para mandar,
0: com certeza.
1: A gente fala aqui, viu, padre?
0: Com certeza.
1: Falou?
0: Com certeza. E eu também gostaria de deixar um abraço para todos os meus paroquianos, lá da paróquia São Joaquim Santana, das nossas comunidades, né? A todos aqueles que estão nos ouvindo. E um abraço também para os meus conterrâneos lá de Eubanque da Câmara.
1: Seus pais.
0: Meus pais que estão sempre aí, sintonizados na Rádio Cultura.
1: O nome do pai é?
0: Francisco e Tânia.
1: Tânia,
0: né?
1: Então tá dado um abraço aí para eles e toda a galera de Eubanque aí, que tem muita gente que às vezes pega na internet, fica ouvindo, né? Porque tem lugar lá que acho que o rádio não pega,
0: sim,
1: né?
0: Sim.
1: Mas a internet tá aí, é para todo mundo escutar.
0: E a Isabel também lá na Casa Paroquial, que tá sempre sintonizada aqui na Rádio Cultura. Eu escuto a Rádio Cultura sempre com ela lá escutando.
1: Então, um abraço para Isabel aí, né?
0: Sim.
1: Um abraço, padre. Obrigada aí pelo carinho,
0: eu
1: tá?
0: Que agradeço mais uma vez essa oportunidade. É sempre uma alegria estar aqui, né? E deixo uma bênção especial para a rádio, para você, Tota, para todos os funcionários e também para todos os ouvintes. Tem uma bênção especial pela intercessão de Nossa Senhora Aparecida.
1: Falou, padre. Um abraço para o senhor. Obrigado.
0: Deus abençoe a todos.
1: Amém.
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0: Olha, gente, então, completando aqui, quem quiser levar flores para Nossa Senhora Aparecida no dia de novena, lá no bairro Nossa Aparecida, pode levar, tá? Se você quiser levar uma rosa, uma flor para oferecer a Nossa Senhora Aparecida no horário da novena, vocês podem levar lá, tá bom? Pode oferecer a Nossa Senhora Aparecida. Olha, a Rita do Morros Coutinho pediu a música e vamos aqui, deixa eu ver aqui, vamos atender aqui a... lá de São José dos Campos, né? Vamos lá. Bom dia, Cecília Maria.
1: Olá, Tota, bom dia. Gostaria de pedir para você tocar para mim com Garcia e Zé Matão, a música Arrependida. Manda essa música lá pro Rio Pim, pra Rosa, pra Tânia, pro João, pro Geraldo, pro Paulinho, pra você, pra Valdete, lá na Rocinha, e o Carlos Henrique, também pra Almerinda, lá na Francesa. E para todos os ouvintes, no mais, muito obrigada. Esse ouvinte de sempre, Cecília Maria de Jesus, daqui de São José dos Campos. Um abraço.
0: Um abraço para você, Cecília. Xande de Pilares, ainda bem. Garcia e Zé Matão, Arrependida.
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1: Vamos lá, bom dia!
2: Bom dia, Tota, aqui é o JC. Gostaria de ouvir a música com Adalberto Adriano, Vida da Minha Vida. Ofereço para você, para Vera Lúcia, para a galera da Cozinha na Arábia e para todos os ouvintes. Obrigado.
1: Bom dia! Maria de Luz Lucas!
3: Bom dia, Tota, tudo bem? Aqui você pode fazer o favor de tocar uma música do Caxinguelê. Aí eu ofereço para você, para todos da rádio, para meus filhos, para meus netos, para a Kelly do TEC que está fazendo aniversário, para todos os ouvintes, para meus filhos, meus netos, meus familiares e para todos. Tchau, obrigada. Para minhas colegas, fique com Deus. Maria de Lourdes Lucas. Obrigada.
1: Olha, um abraço pro Zoinho lá na Leiteria São Luís, né? Aquele abraço, hein? Obrigada pelo carinho. Adalberto Adriano, Vida da Minha Vida, Catinguelê, Meu Cavaco. Catinguelê, Meu Cavaco. Gente, lembrando que hoje tem missa de sétimo dia do pai da Neia do Forró, José Pedro da Silva, às 19 horas, no Santuário São Miguel e Almas. Valeu demais a companhia de todos vocês. Beijo grande no coração de todos. Fiquem com Deus, que eu tô indo com ele. Vem aí Padre Reginaldo Mazotti, depois tem Alessandra Batista, tem Edson Paulo. Eu volto logo mais a partir das 8 do Cultura Sertaneja Classe A e amanhã, 6 da manhã, a gente tá de novo juntinho.

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2: 10 horas.
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0: Quando penso nas pessoas... Louvado seja nosso Senhor Jesus Cristo, para sempre seja louvado. Queridos filhos e filhas, é terça-feira da Jesus das Santas Chagas. Eterno Pai, eu vos ofereço as Santas Chagas de nosso Senhor Jesus Cristo, para curar as de nossas almas. Colocando e ofereço este programa a todos os mensageiros e mensageiras das capelinhas de Jesus das Santas Chagas. Ofereço esse programa a todos que recebem as capelinhas nas suas casas e a todos que rezam o terço das Santas Chagas comigo. Sintam-se incluídos nesta oração. Quero saudar a todos em plena novena de Nossa Senhora Aparecida. Segundo dia, Nossa Senhora Aparecida, rogai por nós. Nossa Senhora Aparecida, rogai por nós. Saúdo a partir da Rádio Evangelizar, de onde tudo começa. As rádios irmãs, cujos nomes cito neste momento. Cultura FM 90.1, de Santos Dumont, Minas Gerais. Pela TV Evangelizar, sinal digital em todo o país, em várias cidades, canal aberto, pelo YouTube Padre Manzotti Oficial e também pelo aplicativo da Associação Evangelizar é Preciso e todas as plataformas digitais. Mais uma vez, é terça-feira das Santas Chagas de Nosso Senhor Jesus Cristo. É o segundo dia da novena de Nossa Senhora Aparecida. Em nome do Pai, do Filho e do Espírito Santo. Amém. Naquele tempo, Jesus entrou num povoado e certa mulher de nome Marta recebeu em sua casa. Sabemos que o povoado era Emaús. Sabemos que nesta casa viviam três irmãos: Marta, Maria e Lázaro, aquele que futuramente ele reanimaria, ressuscitaria. Sua irmã, chamada Maria, sentou-se aos pés do Senhor e escutava sua palavra. Marta, porém, estava ocupada com muitos afazeres. Ela aproximou-se e disse: Senhor, não te importas que minha irmã me deixe sozinha com todo o serviço? Manda que ela venha me ajudar. O Senhor, porém, lhe respondeu: Marta, Marta, tu te preocupas e andas agitada por muitas coisas. Porém, uma só coisa é necessária. Maria escolheu a melhor parte e não lhe será tirado. Queridos irmãos e irmãs, você que está me acompanhando, Marta e Maria, duas irmãs. Marta, certamente preocupada em me receber o hóspede, também um gesto profundo de amor, preparar o leito, preparar a comida, preparar as coisas da casa, mas estava agitada por demais, preocupada demais, e se queixa a Jesus. Maria, por sua vez, estava sentada, escutando a palavra do Senhor. Aqui não façamos juízo de valor. Na verdade, somos chamados a ter um pouco de cada uma delas. De Marta, em termos sempre essa atitude de acolhida, de presteza, de hospitalidade, de bem servir. Mas de Maria, aprendamos que a melhor parte, sentar-se e ouvir, acolher o Mestre no coração, ter os olhos fixos nele. Ela estava escutando sentou-se, sem pressa. O fato de sentar-se quer dizer: Senhor, eu quero te ouvir por inteiro. Hoje, nós rezamos a Jesus das Santas Chagas e vamos pedir que essas virtudes nos sejam dadas. De Marta, o acolhimento, a hospitalidade, o esforço de receber bem, acolher. Mas de Maria, Maria, a irmã de Marta e de Lázaro, que nós fixemos nosso olhar no Senhor e que possamos beber desta fonte inesgotável que vem deste coração transpassado, que vem da palavra que Jesus nos dirigiu, da palavra de Deus. Senhor, cure as minhas agitações e preocupações demasiadas, mas também cure, Senhor, se porventura eu me omitir de acolher, de eu me omitir de servir. Cure-me, Senhor, se a agitação da vida não me deixa escutá-lo, se as preocupações do mundo sufocam a Tua palavra. Este é o apelo do Evangelho, mas eu convido você, o que você quer colocar como apelo hoje, por intercessão de Nossa Senhora? Qual apelo que você quer fazer? Jesus, eu quero te entregar estas preocupações de hoje, estas preocupações da vida. Eu quero te entregar a tribulação que estou passando. Eu quero entregar, Senhor, esta doença que está me visitando e... Ah, Senhor, seja ela física, seja ela espiritual ou afetiva, eu peço, Senhor, a cura. Derrama, Senhor, venha derramar uma gota do Teu sangue, Jesus, e eu serei curado. Venha derramar, Senhor, o Teu sangue redentor em minha vida, em minha história. Cure, Senhor, esta ferida que está aberta, esta pessoa que está com diagnóstico de câncer. Cure, Senhor, esta pessoa que está abatida, esta pessoa que está agitada por problemas financeiros e não sabe por onde caminhar. Mostre um caminho, Senhor. Vem, Senhor Jesus, cure esta pessoa que está com a mão no estômago, tamanha dor que sente. Esta pessoa que está com fibromialgia e está sentindo muita dor. Cura, Senhor Jesus, esses males como um sinal do Teu amor. O Teu sangue redentor derramado sobre todos nós, sobre o Brasil. Neste tempo forte em que precisamos da Tua intervenção, venha derramar, Senhor, o Teu sangue redentor sobre a Tua igreja, sobre o nosso Papa Leão XIV, sobre os bispos, os sacerdotes, os leigos, sobre toda a igreja. Senhor Jesus, nós Te entregamos esta hora, Senhor Jesus das Santas Chagas. Nós queremos mergulhar nas Tuas chagas redentoras. Nós queremos, Jesus, mergulhar nestas Tuas chagas de amor e sermos banhados pelo Teu sangue redentor e curados. Senhor, fica conosco. Fica conosco, Senhor. Eu vou para o intervalo, eu volto já. Nós só começamos o programa. Volte comigo.
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0: gostaria de fazer um convite a você. Um convite, ajude a restaurar, reformar, pintar a casa da mãe. Você de todo o Brasil pode fazê-lo através do CNPJ, que é do Santuário. E eu digo aqui 76-648-500-004355. Faça sua doação. Se você estiver presencialmente, passe pela secretaria, pela pastoral do dízimo. Nós precisamos fazer todo este processo, estas etapas, e as etapas implicam em climatização, depois reforma do reboco externo, lavagem externa, e então pintura externa e interna. Se você acessar agora, livro Casa da Mãe, livro Casa da Mãe, você vai ver vários nomes. E eu gostaria muito, e convido, que você deixe o seu nome ali. Esse livro, hoje é virtual, você está vendo, livrocasadamãe.com.br. Ficará no santuário, mas uma cópia eu levarei o ano que vem até o Santuário de Nossa Senhora de Guadalupe, no México, onde tudo começou, no Tepeyac, na montanha de Tepeyac, a aparição de Nossa Senhora de Guadalupe a São Juan Diego. Participe. Conto com a sua generosidade e seu amor. Não peço por mim, peço pela casa da Mãe de Guadalupe. Maria, que a paz de Jesus esteja com você, Maria.
1: Amém, Padre. Bom dia, Padre.
0: Bom dia, Deus abençoe. Bem, Deus abençoe. Padre. Você fala de onde?
1: Eu falo de algum lugar do Paraná.
0: Tá certo, então pediu anonimato. Hoje, não sei se você estava acompanhando o Evangelho, eu estava falando de Maria que se sentou na frente de Jesus para escutá-lo. Então você, Maria, e também nome da mãe de Nosso Senhor. O que está acontecendo, Maria?
1: Então, Padre, eu quero fazer dois pedidos de oração.
0: Tá.
1: Um é para o meu marido, né? Que ele é alcoólatra praticamente.
0: Oh,
1: né?
0: Meu Deus.
1: Ele é um homem muito bom. E eu sinto no meu coração, Padre, que um dia que eu falasse com o Senhor, eu tinha certeza que a graça vai chegar, porque ele foi gerado na bebida.
0: Entendi. E como assim ele foi gerado na bebida?
1: Na verdade, Padre, a mãe dele e o pai dele eram separados de cama, só morava na casa, e um belo dia, na bebedeira, foram, né, pro vamos ver, e aonde veio ele. Então, eu acredito que foi gerado na bebida, né, Padre?
0: Entendi, entendi o que você quis dizer.
1: Sim, né? Então, eu sinto um desejo, porque eu sei que o Senhor é muito usado por Deus, e eu falando com o Senhor, eu tenho certeza que a cura vai chegar.
0: Usado por Deus, falou bem, usado por Deus.
1: Ele é um homem muito bom, Padre, muito bom, não dá para abandoná-lo, não.
0: Claro, nem deve. Na alegria, na tristeza, na saúde e na doença. E o alcoolismo é uma doença.
1: Eu acredito, Padre.
0: E o segundo pedido?
1: É pela minha filha. Ela é uma menina muito boa, mas ela assim, né? Ela gosta muito de festa. Mas hoje ela tem uma filhinha. E graças a Deus, com essa filha no braço, ela mudou muito, né? É. E eu quero que o Senhor faça também uma oração comigo, né? Para que Deus coloque no caminho dela um companheiro que seja abençoado por Deus para poder formar uma família com ela, tá?
0: Eu vou rezar, mas antes eu poderia fazer uma observação, duas observações.
1: Com certeza, Padre.
0: Me permita, nunca mais fale isso, ele foi gerado na bebida. Ele foi gerado no amor. E você vai dizer, mas não foi na bebida. Não, Deus é amor. Então no momento da concepção, não importa se os dois estavam alcoolizados.

0: percurso, não. Ninguém é acidente de percurso. Deus, se permite uma vida, é porque muito ama esta vida. Então, essa é a minha primeira observação. Segundo, pelo que eu entendi, sua mãe é mãe solteira, é isso?
1: A minha filha.
0: Perdão, sua filha.
1: Minha filha.
0: Tá, então, eu gostaria de dizer para a senhora, ela mudou muito. Sim. Mas a senhora poderá ter uma atitude que não vai ajudar muito se a senhora for super protetora e super avó. Eu entendo que a senhora queira criar essa criança com muito amor, mas em nenhum momento tire as obrigações da sua filha. Faça ela assumir a responsabilidade desta criança. Não sei porque Deus colocou no meu coração, mas se Deus colocou, é uma palavra de ciência. Que às vezes a senhora querendo acudir a criança, vai tomando espaço e ela vai diminuindo na responsabilidade. Não faça isso, porque aí ela volta para as festas. Ela tem que ser responsável pela criança que tem. Você entendeu?
1: Entendi, padre.
0: Algum sentido tem de eu estar falando isso? Vamos rezar juntos?
1: Sim, padre. É o que eu mais quero, rezar pela libertação do alcoolismo.
0: Fala mais alto.
1: A certeza que eu tenho de rezar com o senhor e eu ver meu marido liberto do alcoolismo.
0: Certo,
1: padre.
0: Então vamos juntos. Em nome do Pai, do Filho, do Espírito Santo.
1: Amém.
0: Senhor das Santas Chagas. Dolorosas e gloriosas.
1: Eu coloco meu marido.
0: Nas tuas Santas Chagas. E peço, Jesus.
1: Por misericórdia.
0: Liberte-o do alcoolismo. Que ele seja gerado de novo. Por intercessão de Nossa Senhora. E seja um homem novo. Transformado. Libertado. Derrama, Senhor Jesus.
1: Uma gota do seu preciosíssimo sangue.
0: E a libertação será completa. Ele terá nojo da bebida. Mostre o teu amor, Jesus. E a tua infinita misericórdia. Também rezo pela minha filha. Pela minha neta. Cuide delas, Senhor. Amém. Espero tê-la ajudado. Rezado fiz, mas que os conselhos possam te ajudar. Que Deus abençoe Maria do Paraná, de algum lugar. Que Deus abençoe. Escute esse testemunho, por gentileza.
2: Me chamo Maria Elisa, a minha filha, muitos anos nas drogas.
0: Oh, meu Deus.
2: No vício da bebida.
0: Escute isso.
2: De novena em novena, pedindo Jesus das Santas Chagas que libertasse minha filha. Hoje posso testemunhar,
0: Amém,
2: com as graças de Deus, que minha filha está liberta dos vícios.
0: Deus seja louvado.
2: Graça alcançada, graça testemunhada, toco o sino, sacristão.
0: Tá aí, gente, vida transformada, sacristão, faz ecoar esse testemunho de uma filha de Deus. Você percebeu? Pelas santas chagas de Jesus, deixou o vício, deixou as drogas. Isso é possível. Deus é o Deus do impossível. Volto já, volte comigo, povo de Deus.
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0: Filhos queridos, povo amado, nós vamos para a leitura orante da Palavra de Deus. Você tem gostado da leitura orante? Tem agora reprise à noite, fica também no YouTube, fica lá disponível. Mas é feito um recorte. Se você quiser, a partir das 21 horas, está lá no site, no YouTube Padre Manzotti, e você manda, usa lá aquela alternativa de enviar para alguém. E nós vamos escutar o que as pessoas têm dito sobre a leitura orante. Algo te tocou? Ligue 41-3221-6060. Grave o seu áudio sobre a leitura orante. Sacristão, não importa o que seja, do passado ou do presente, o que o pessoal tem dito sobre a leitura orante?
1: Oi, Padre Reginaldo, sou a Bênção. Quero falar sobre a leitura orante. Eu acompanho, o Coríntios tem sido lindo. Opa. E hoje, em 2 Coríntios, a palavra trouxe sobre ajudar o próximo. E o Senhor disse, né? Há quanto tempo você se beneficia da obra, né? E não é associado. E na mesma hora eu peguei o telefone, me associei, porque diariamente eu escuto o programa. E me faz muito bem. E eu vejo todos os dias que não faz bem só a mim, faz a milhares de pessoas, né? Ser associado me ajudar só a mim e ajudar também ao próximo, né? Então, nesse momento, sou uma nova associada.
0: Amém, obrigado. Toque
1: sim, sacristão. Abraço, Padre. Deus abençoe imensamente sua missão.
0: Obrigado, filha de Deus, por ter se sensibilizado com esta obra que é missionária. Muito obrigado. E faça como ela. Se você se beneficia, perceba que você pode ajudar. É uma forma de você se tornar um missionário evangelizador. Nós estamos no mês das missões. Você ajuda a manter uma obra que salva vidas. Você escutou o testemunho. Então, 0800-410-6060. Fale com os nossos atendentes. Faça como essa filha de Deus de algum lugar do Brasil. Torne-se um associado agora. 0800-410-6060. Aproveite e peça seu pedido de oração para missa. Ou mande um WhatsApp. Simples. 41-3221-6060. Bíblia aberta. Cartilha de oração.
2: Vem falar comigo, Deus.
0: Queridos filhos e filhas, nós estamos na leitura orante na vida dos profetas. E estamos no profeta Eliseu. Espero que você tenha gostado. Eu vou insistir. Se algo te toca destes profetas que estamos estudando, lendo, rezando, partilhe conosco. 41-3221-6060. Conte a tua experiência. Hoje, Eliseu, capítulo 4, do versículo 1. Seguintes. Vamos dizer assim, seguintes. Segundo Reis, capítulo 4, versículo 1. Segundo Reis, capítulo 4, versículo 1. Certa mulher, que era viúva de um dos membros de um grupo de profetas, foi falar com Eliseu e disse: meu marido morreu. Como o senhor sabe, ele era um homem que temia a Deus, o Senhor. Mas agora um homem a quem ele devia dinheiro veio para levar os meus dois filhos, a fim de serem escravos como pagamento da dívida. Eliseu perguntou: o que posso fazer por você? Diga, o que é que você tem em casa? Não tenho nada, a não ser um jarro pequeno de azeite. Vou retomar. Veja primeiro, uma mulher vai até Eliseu e diz: olha, meu marido morreu, preste atenção. Ele era um homem que temia Deus. Agora tem um homem para quem ele devia dinheiro, e ele quer a todo custo receber, a ponto de vender a mim e os filhos. Eliseu, o profeta, diz: o que eu posso fazer por você? Diga, o que é que você tem em casa? Eu fico a imaginar a mulher com muita humildade: não tenho nada, a não ser um jarro pequeno de azeite, respondeu a mulher. Eliseu disse: vá pedir que os vizinhos lhe emprestem muitas vasilhas vazias. Depois, você e os seus filhos entrem em casa, fechem a porta e derramem azeite nas vasilhas e vão pondo de lado as que forem ficando cheias. Versículo 5. Então a mulher foi para casa com os filhos, fechou a porta, pegou o pequeno jarro de azeite e começou a derramar o azeite nas vasilhas conforme os filhos iam trazendo. Quando todas as vasilhas estavam cheias, ela perguntou se havia mais alguma. Essa foi a última, respondeu os filhos.

0: dívidas. E ainda vai sobrar dinheiro para vocês e seus filhos irem vivendo. Palavra do Senhor. Graças a Deus. Padre, eu nunca tinha ouvido isso. Eu achei que era da viúva de Sarepta. Não, não é não. É outro milagre. Eu diria, e sem dúvida, Eliseu foi um dos profetas mais miraculosos que teve. Anotou na tua Bíblia? Nunca tinha lido? Escutou pela primeira vez? Segundo Reis, capítulo 4, do versículo 1 a 7. Pois bem, reflitamos a palavra de Deus. O primeiro movimento foi da própria viúva. Ela procura ajuda. Ela não esconde sua necessidade, nem finge que está tudo bem. A oração é aqui o ponto central. Ela vai a Eliseu e faz uma oração. Aqui está o ponto. Quando nós estivermos nas nossas precariedades e até necessidades, com necessidade financeira, até isso, e eu ia dizer o vaso vazio de azeite, de farinha, que é mais difícil de entender, coragem, reze. Ela chega dizendo: minha situação é esta. Nós precisamos rezar e dizer: minha situação é esta, Senhor. Eu te pergunto, qual a tua situação hoje? Abra teu coração para Deus. Abra teu coração para Deus. Eliseu faz uma pergunta: o que hei de fazer? Fala! O que você tem em casa? A mulher responde algo que é a realidade dela: uma pequena quantidade de azeite, não tenho nada. É impressionante que Eliseu não dá uma solução rápida. Ele pressupõe a fé da mulher. E você vai entender por quê. Deus, às vezes, respondendo às nossas orações, pressupõe a nossa fé e pede algo a nós. Pede em contrapartida ações. Eu não entendi, padre. O que é que Eliseu diz para ela? Vai juntar as vasilhas. Ela poderia dizer: mas Eliseu, você está louco? Eu só tenho um pouquinho de azeite, o que, que eu vou fazer? Não tem lógica o que você está me falando. Ora, a lógica de Deus é a lógica dos homens? Voltamos em oração. Volte comigo.
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0: A viúva enxergava falta. Deus enxerga a possibilidade. Ela diz: não tenho nada. Mas logo acrescenta, está ali no texto: não tenho nada, vírgula, a não ser um jarro pequeno de azeite. E isso muda tudo. Às vezes dizemos: eu não tenho nada a oferecer a Deus. Mas existe sim alguma coisa. Oração, talento, tempo, palavra, disposição para servir. E Deus não despreza o que é oferecido com confiança. Me permita estender um pouco mais, eu vou atender uma só pessoa. A fé exige dela uma atitude concreta. Qual é? Buscar as vasilhas dos vizinhos. Alguém poderia dizer: essa mulher está louca, este profeta está louco. Mas ela, com fé, foi buscar emprestado as vasilhas. Reuniu as vasilhas, obedeceu a Deus, a orientação do profeta, envolveu os filhos. Ah, meus irmãos, a fé tem que nos fazer levar à obediência. A fé em Deus, se acredita no Deus do impossível, então faça o teu possível. Envolva teus filhos nisso. Confiar em Deus não significa ficar parado esperando que tudo seja resolvido. A fé nos põe a caminho. Aqui existe uma imagem muito bonita de oração. Coloque de novo essa imagem. As vasilhas estão vazias, mas justamente por estarem vazias serão preenchidas. Que espaço na tua vida está vazio e precisa ser preenchido por Deus? Uma pessoa pode estar cheia de preocupação e ao mesmo tempo vazia de esperança. Estar cheia de compromissos e vazia de oração. Cheia de palavras e vazia de escuta. Cheia de coisas e vazia de Deus. As vasilhas estavam vazias. O final, o desfecho é maravilhoso. Porque enquanto tem vasilhas vazias, o azeite derramava. Queridos irmãos, quanto mais pedirmos, mais Deus nos dará. Enquanto as vasilhas estavam vazias, o azeite derramou. Quanto mais pedimos, mais Deus nos dá. Eliseu não diz assim: pronto, Deus fez o milagre. Ele diz à mulher, versículos 6 e 7, vai, pague a dívida para viver com o que resta. Deus apenas não resolve o problema imediato. Ele dá possibilidade de sustentar os filhos. Queridos irmãos, Deus está junto conosco. E este milagre de Eliseu hoje sirva para você que sente que as suas vasilhas, a sua vida está vazia, e deixe o azeite de Deus derramar e preencher. Amém. Toca a corneta, sacristão. Que linda palavra de Deus. Diga se não foi. Então, meu filho, vai hoje. Passa para as pessoas. Pouca gente conhece esse milagre. Vai lá, YouTube Padre Manzotti, recorte, pegue depois à noite, mande para alguém. Tenho certeza que será edificante. Há muitas pessoas vazias que precisam deste óleo derramado do Senhor. Amém, que coisa linda. Como é bom a leitura orante, não é não? Juliana, que a paz de Jesus esteja com você.
1: Sua bênção, padre. Bom dia.
0: Deus abençoe. Você fala de onde, minha filha?
1: Eu falo de Pedro Leopoldo, bairro Doutor Lund, Minas Gerais.
0: Opa, Pedro Leopoldo, Minas Gerais. Como é que você me acompanha aí?
1: A gente acompanha pela Rádio América FM.
0: Meu abraço, Rádio América. Escuta, você estava prestando atenção na leitura de Elias,
1: sim,
0: Eliseu?
1: Sim.
0: Forte, não é? Conheci... Vou ser sincero para você, você conhecia essa passagem?
1: Não.
0: É, pouca gente. Geralmente não conhece outras. Por isso que eu estou fazendo a leitura dos profetas. Juliana, a palavra é sua, senão eu fico falando e você não te dou a oportunidade. Diga lá, minha querida.
1: Primeiramente, é uma emoção, meu coração está pulando para fora de alegria, padre.
0: Que bom, querida.
1: Muito obrigada pela oportunidade. E eu queria dar meu testemunho, né?
0: Claro.
1: Esse ano, graças a Deus, eu alcancei duas graças, que eu dobrei o joelho e com muita oração consegui.
0: Então conte.
1: É, em 2024, padre, minha irmã, no final do ano, ela foi diagnosticada com câncer de intestino. E essa minha irmã, ela como uma mãe para mim, né?
0: Sim.
1: Então, assim, tirou o nosso chão, né?
0: A
1: gente ficou, assim, né? Muito triste, muito abalada, mas em nenhum momento a gente perdeu, né, a fé.
0: Tá.
1: Aí ela fez o... né, a colostomia, pôs
0: certo.
1: A bolsa,
0: ah.
1: Fez a quimioterapia, e foi um processo, né, muito, assim, complicado, mas a gente a todo tempo dobramos o joelho, clamamos, pedindo, né, que Jesus da Santa Chagas curasse,
0: sim.
1: né, desse câncer. E aí, esse ano, graças a Deus, ela fez novos exames, ela estava limpa do câncer, das células cancerígenas, e voltou com o intestino para o lugar, padre, e assim, estava muito limpo. E Deus deu ela, né, padre, esse milagre da vida.
0: Claro, não é à toa que a gente reza, Jesus das Santas Chagas, protegei-nos e curai-nos do câncer. Diga, por esse primeiro testemunho, graça recebida...
1: Graças alcançadas, graças testemunhadas, toco sim no sacristão.
0: Como é que é o nome da sua irmã?
1: É Ione.
0: Então diga, a minha irmã Ione.
1: A minha irmã Ione.
0: É um milagre de Jesus das Santas Chagas.
1: É um milagre de Jesus das Santas Chagas.
0: Qual o segundo testemunho, querida?
1: O segundo testemunho, padre, que eu e meu marido, a gente, né, estava passando por um período muito complicado por causa das contas, né, das dívidas. E esse ano também, com a graça de Deus, a gente conseguiu quitar nossas dívidas, a gente está muito feliz. Foi bênção atrás de bênção, mas assim, foi muita oração, padre. Não foi fácil.
0: Eu
1: mas,
0: acredito.
1: Assim, né? Foi oração acima de oração. E eu queria muito te agradecer, padre, porque graças à sua palavra que você traz pra gente todos os dias no seu programa.
0: Amém.
1: Fortaleceu a gente cada dia mais, escutando sua palavra. E minha irmã Inês não perde um programa, padre.
0: Deus seja louvado, Deus seja louvado, filha.
1: Você mudou a vida dela, padre. Ela evangeliza quem ela pode. Ela sempre fala, escuta o padre, gente, porque assim como ele mudou minha vida, ele vai mudar a sua.
0: Tá certo, graça recebida.
1: Graça alcançada, graça testemunhada. Eu sou associada, padre.
0: Ah, muito obrigado. E eu vou ser um pouco ousado agora. Que tal você pensar em ser uma mensageira da Capelinha de Jesus das Santas Chagas?
1: Com certeza, porque Deus assim, me proporcionou tantas coisas boas e eu quero assim, passar para, né, para as pessoas que
0: claro.
1: Vale a pena ter fé, vale a pena ter Deus no coração e acreditar, tá?
0: É verdade, filha, porque já que você recebeu tanta graça de Jesus das Santas Chagas,
1: muito.
0: Agora você levar a capelinha para as outras famílias, tá bom?
1: Bom sim,
0: que Deus abençoe, Juliana, de Pedro Leopoldo, gente, que gostoso. Aí, ó, mais uma mensageira da capelinha, Rádio América FM de Belo Horizonte, Arcebispo Dom Valmor de Oliveira Azevedo. 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Eu volto já, volte comigo.
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0: Hoje é aniversário de Dom Giovanni Cripa, Livramento de Nossa Senhora Bahia, completando 105 anos. E lá, em Livramento de Nossa Senhora, nós temos a TV Evangelizar, canal aberto, 33.1. Louvado seja Deus! Queridos irmãos e irmãs, então tá aí, ó, se torne um associado, pense quanto bem é feito. Hoje eu falei que ofereço o programa a todos, primeiro, os líderes das capelinhas, louvado seja Deus, aqueles que recebem nas casas, fiquei feliz hoje que a Juliana vai ser lá de Pedro Leopoldo, Minas Gerais, mensageira das capelinhas, e todos os que rezam o terço comigo às 3 horas da tarde e às 4 da manhã. É, 2 horários, 3 da tarde e 4 da manhã. Mandaram fotos e eu quero prestigiar. Helenice Neuva Soares Alves, de Patos de Minas, Minas Gerais, meu abraço. Gertrudes Violante Feio Cunha, de Belém, Pará, minha saudação. Luciana Maria Ribeiro de Souza, de Limeira, São Paulo. Também outra líder, Maria do Socorro Brasil Dias, de Caicó, Rio Grande do Norte, Doraci Valadares dos Santos, Brasília, Distrito Federal, Antônio Estefânia da Silva, senador, Pompéu, Ceará, acho que é Minas Gerais, Pompéu, mas tudo bem, fica dito, seja um, seja outro, Gustavo Henrique Bueno, Braganey, Paraná, Cláudia Aparecida da Silva Freitas, Juiz de Fora, Minas Gerais, Maria de Fátima Silva Félix, Paudalho, Pernambuco, olha, todos uniformizados, todos de camiseta, o padre, minha saudação, meu irmão sacerdote, Márcia Cristina Silva, de Foz do Iguaçu, Paraná, mande a foto do seu grupo, 419-8991-2787, gente, por falar nisso, nós estamos em contagem regressiva para a festa de Jesus, perdão, para, já foi, gente, já foi a festa, ô padre, é que eu tô, fico empolgado, né, para Fortaleza, inabalável, tá chegando, dia 31 de outubro, gente, 31 de outubro, povo de Fortaleza, povo do Ceará, pessoas dos estados vizinhos e de todo o Brasil, sábado, dia 31, abertura às 12 horas, terço mariano, momento da Jangadeiro, terço da Santa em Chagas, momento da Arquidiocese de Fortaleza, 17 horas, missa presidida pelo arcebispo Dom Gregório Paixão, estarei com celebrando, adoração ao Santíssimo Sacramento, um show de evangelização. Organize caravanas, organize e vamos estar juntos. Quero lembrar que a camiseta oficial, e ao adquirir você está ajudando a manter o evento, se encontra em todas as lojas Casa Pio de Fortaleza e região. Vamos juntos, gente. Ah, fé não é ausência da dor. E qual é o tema do evangelizar? Inabalável, com fé. A tempestade vai passar. Aprendam essa música, hein? Eu quero ver aquela multidão cantando. Minha fé inabalável. E é com uma fé inabalável que nós vamos agora para o segundo dia da novena. Nossa Senhora Aparecida, rezemos.
1: 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Nossa
0: Senhora, ó incomparável mãe, Nossa Senhora da Conceição Aparecida, Mãe de Deus, Rainha dos Anjos, Advogada dos Pecadores, Refúgio e Consolação dos Aflitos e Atribulados, Nossa Senhora Aparecida, cheia de poder e de bondade, lançai sobre nós um olhar favorável, para que sejamos socorridos por vós em todas as nossas necessidades em que nos acharmos. E de modo particular hoje, faço o meu pedido. Vamos lá? Qual o seu pedido? Pede à mãe que o filho atende. Nossa Senhora Aparecida, padroeira do Brasil, livrai-nos de tudo que possa ofender-vos e ao vosso Santíssimo Filho, nosso Senhor Jesus Cristo. Nossa Senhora Aparecida, preservai-nos de todos os perigos da alma e do corpo. Dirigi-nos em todos os assuntos espirituais e temporais. Livrai-nos da tentação do demônio, para que, trilhando o caminho da virtude, possamos um dia ver-vos e amar-vos na eterna glória. Nossa Senhora Aparecida, rogai por nós. Nossa Senhora Aparecida, intercedei por nós. Nossa Senhora Aparecida, fazei-nos dignos das promessas de Cristo. Eu sei, eu vou para a bênção, mas eu quero na tua frente tirar uma foto do milagre de Eliseu agora, que eu sei que muita gente não sabia deste milagre. E vou colocar agora, a equipe até a bênção final já vai colocar, para que você comente. Eu queria, você conhecia este milagre? O que esse milagre toca na tua vida? As vasilhas vazias, os jarros vazios. Do que precisamos preencher? O Senhor esteja convosco, Ele está no meio de nós. Abençoai, Senhor, a água, a roupa dos enfermos, as fotos de família e os jarros vazios. Do que? Partilhe lá. Abençoai, Senhor, por intercessão de Nossa Senhora do Carmo, São Pio de Pietrelcina, e os méritos das Santas Chagas. Em nome do Pai, do Filho, do Espírito Santo. Amém. Filhos queridos, me despeço com o terço das Santas Chagas, que vai encher os jarros vazios de nossa vida. 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
2: 11 2.
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1: 11 e 14.
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0: 11:25.
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1: E 59.
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2: Querido amigo, querida amiga, e vamos orar a São Miguel Arcanjo, que te proteja, que coloque um anjo da guarda sobre você e que proteja também as almas nos céus. Ore comigo, pense no seu familiar já falecido, pense em você que agora está vivo e que precisa da proteção de Deus. Oração a São Miguel Arcanjo. Glorioso príncipe do céu e protetor das almas, eu vos chamo e invoco para que me livreis de toda a adversidade e de todo o pecado, fazendo-me progredir no serviço de Deus e conseguindo-me dele a graça da perseverança final, que me faça gozá-la eternamente. Amém. São Miguel Arcanjo, protegei-nos no combate,

0: Cobri-nos com vosso escudo contra os embustes e ciladas do maligno. Subjugue-o, Deus, instantemente pedimos. E vós, príncipe da milícia celeste, precipitai ao inferno a Satanás e a todos os espíritos malignos que andam pelo mundo a perder as almas. Amém. O Senhor esteja convosco. Ele está no meio de nós. Pela intercessão de São Miguel Arcanjo, nosso padroeiro, desça sobre você, sua família, a sua refeição, o seu trabalho, a sua vida, a bênção do Deus Todo-Poderoso, Pai, Filho e Espírito Santo. Amém.
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2: Boa tarde, pessoal. Uma excelente tarde. Você que tá ligadinho, ligadão, ligadaço no 90.1, nesta terça-feira, dia 6 de outubro. Assim como o mês de setembro passou bem depressa, o mês de agosto, de outubro parece que vai acompanhar, né? Como dizem, outubro, novembro e dezembro passam tão rápido quanto um final de semana, né? Então que você aproveite bem aí os últimos 3 meses do seu 2026. Aquela listinha lá que você fez no ano passado, dezembro. Falou que esse ano ia ser diferente, que ia começar a dieta, que ia começar a praticar atividade física, que ia fazer um curso, que ia melhorar alguma área da sua vida. E aí? Já tirou do papel? Já botou pra fora? Tomara que sim, espero que sim. Mas se não tiver feito, ainda dá tempo. Nós ainda temos 3 meses pela frente, então ainda dá tempo. Enquanto a vida há tempo, a esperança, corra e faça o seu melhor, o máximo que você puder. Agora, 5:30, só para quem tá caindo de paraquedas aqui, né, e não tá entendendo o que que eu estou fazendo aqui agora, João Batista está em férias, né, neste mês de outubro ele saiu de férias, e durante as férias dele eu estarei aqui às tardes com vocês, aqui na Rádio Cultura. Mês que vem as férias são minhas, né, mês que vem essa de férias sou eu. Mas, por enquanto, João Batista está em férias e a gente vai junto até de 12:00 até às 16:00. E eu vou fazer o seguinte, né, que nem eu falei ontem, eu vou falar novamente, caso você que tá me ouvindo agora não tenha ouvido ontem, eu não vou fazer o Estação JB, que é do João, mas também não vou fazer o Fato e Prosa de 12:30 até às 16:00, porque o Fato e Prosa, para quem já está acostumado, quem conhece a dinâmica do programa, né, de 3 até às 16:00, a gente traz informação, notícias, João Begatti, Sérgio Rodrigues e eu, e a gente não toca música de 3 às 16:00, né, a gente só passa informações. E nesse horário de 12:30 até às 16:00, então, nós vamos tocar música. E aí é o seguinte, agora de 12:30 até a 13:00, aproveitar que muitos de vocês ainda estão almoçando, eu, se estivesse em casa, ainda estaria almoçando, né? Para ficar bem relax, nós vamos fazer o Cultura MPB. De 12:30 a 13:00, Cultura MPB, aquelas músicas que marcaram a música popular brasileira. Já comecei fazendo ontem, espero que quem acompanhou tenha gostado. Né? E hoje, então, nós vamos dar sequência e iniciando com Toquinho, Aquarela.

E agora, meio-dia e 11 minutinhos, até uma da tarde, vamos com Cultura MPB. Mas lembrando que, né, nós temos depois de uma até as duas, a lista do ouvinte. O que é a lista do ouvinte? Você, ouvinte, faz uma lista com 8 ou 10 músicas que você gosta mais. Sei que é difícil, mas não é impossível, né? Coloca aí pelas 10 primeiras que vai te vindo aí a cabeça, né? E aí você envia essa lista para mim. Como que você envia para mim? Você pode mandar aqui no nosso WhatsApp da Rádio Cultura. Até você que está me ouvindo de Santos Dumont ou de outra cidade, outro estado, outro país, pode participar também, tá? É só mandar o WhatsApp. O código diário aqui de Santos Dumont é o 32 e o número do telefone é o 3251-1580. Você manda aí a sua lista com as 10 músicas que você mais gosta. Não sei se dá tempo de tocar as 10. Ontem do Erivelton, acho que eu toquei 7, parece, né? Mas você me manda 10, porque se for, tem músicas que são mais curtas, né? Então dá pra tocar bastante. Eu gostei, tipo, um faroeste caboclo de 9 minutos, ou metal contra as nuvens, que tem 11 minutos, aí já não dá pra tocar todas, né? Mas manda aí as 10 músicas que eu vou ter o maior prazer em atender vocês, tá? Você também pode me passar pelo telefone, 3251580. Eu só peço que você anote primeiro, pra não ficar pensando enquanto, né, a gente tá na ligação, pra não atrapalhar outras pessoas também. Pode trazer também aqui na rádio. Quem tiver, amanhã eu vou no centro da cidade, já vou levar por escrito. Excelente. Dona Maura, pede a semana para trazer para mim, tá? Aí traz aqui na rádio, na Rua Manuel de Paulo, número 20, sala 313. Estou aqui aguardando a sua lista, viu, ouvinte? E agora na nossa sequência de Cultura MPB, nós vamos ouvir essa daqui, que foi consagrada na voz de Elis Regina. Mas nós não vamos ouvir com Elis Regina. Nós vamos ouvir com Aldir Blanc e João Bosco, o Bêbado e a Equilibrista. Música.

0: dessa linha.
1: Beleza, daqui a pouquinho eu toco pra você,
0: pode
1: tá?
0: Se machucar. Azar.
1: Beleza, tá anotado.
0: A esperança equilibrista.
1: Você também.
0: Sabe que o show de todo artista
1: igualmente.
0: Tem que continuar.
1: Igualmente pra você também.
0: Mas

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Estamos de volta agora, meio de 24 e até uma da tarde, tá rolando Cultura MPB. E agora eu vou atender aqui o pedido de música da Vânia. A Vânia lá do Bar das Graças tá ligadinha com a gente. E falou assim, Alessandra, quando der aí, toca um Benito de Paula e Benito de Paula MPB purinho, né, Vânia? Um abraço aí pra você, pra todo o pessoal do Bar das Graças. E eu pesquisei aqui, né, é até difícil achar um mundo Benito de Paula, porque assim, são tantas lindas e maravilhosas. Mas essa daqui eu acho que é um dos maiores sucessos da carreira dele.

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0: Tô de volta, meio-dia e 37. Tem ouvinte querendo ajudar também aqui a contribuir no nossa cultura MPB.
1: Alessandra, boa tarde. Que é Lenin Recandas Garças. Se você puder, você toca Roberto Carlos para mim, se o amor se vai. Te agradeço e com Deus.

De 41, quem está chegando aqui para a nossa seleção de cultura MPB é Jorge Ben, antigamente e agora mais recentemente, Jorge Ben, Jor.

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0: de volta agora, meio-dia e 52. E tem aqui uma reclamação da Eva, que eu gostaria que vocês prestassem bastante atenção.
1: Ô, Alessandra Batista, aqui é a Eva de Samambaia. Eu queria fazer uma reclamação, que eles estão sortando cachorro e gato aqui na Samambaia. Já sortaram 3 gatas fêmeas e tem 3 cachorros aqui. Só que os cachorros, fazer o cadô, tem muito cachorro. Cada gente aqui na comunidade tem cachorro aqui. Então a gente está precisando que você fale aí na rádio, porque se não quiser, gente, não pega. Mas não fica soltando, não. Fica os bichos passando fome aqui. Entendeu? Todo mundo aqui já tem suas criações. Agora vem, fica soltando. Faz esse favor. Fala aí na Rádio Cultura aí. Aqui é a Eva de Samambaia. Tá te pedindo. Por favor, fala isso aí pra gente.
0: Então tá dado o recado, né, pessoal? Porque o que que acontece? Cada pessoa ali, né, já tem os seus animais, tem os seus gatos, tem os seus cachorros. E realmente fica difícil, né, para a pessoa que já tem um animal, adotar outros animais. Mas ao mesmo tempo, a pessoa que tem o seu animal, né, que tem o seu cachorro, que tem o seu gato aí, também fica triste ver os animaizinhos jogados na rua, né? E foi o que a Eva falou, gente, se você não gosta, não pega, né? Ah, eu peguei, mas aí a gata engravidou, né? Ficou prenha e teve os gatinhos e eu não consigo cuidar de todos. Então procura fazer uma castração na sua gata, no seu gato, no seu cachorro, na sua cadela, né? Ah, Alessandra, você tá falando, é muito fácil falar, mas castração é muito caro, realmente, né? Eu não sei falar quanto que tá uma castração hoje. A última vez que eu pesquisei, estava na faixa de R$ 400. Mas nós sempre temos o castramóvel na cidade, caçando cães, caçando agora recentemente gatos também, né? Tem ali o Patas do Bem, que não caça de graça, mas o preço é bem mais acessível, que faz um mutirão, né, e leva os gatos para um veterinário específico que caça todos de uma vez. Então, assim, existem maneiras, sabe? Eu acho que. Só que infelizmente as pessoas elas procuram um caminho mais curto, que é jogar o animal na rua. Infelizmente. E aí eu gosto de lembrar as pessoas também, tem gente que acredita, tem gente que não acredita. Eu muito acredito nisso. Eu sou do tipo de pessoa que eu acredito que a oração tem poder, as palavras têm poder e as atitudes também. Então, Deus nunca deixa de ouvir um coração aflito. Ele falou com Santa Mônica que não se podia perder um filho de tantas lágrimas e não se perdeu. As palavras têm poder tanto para o bem quanto para o mal. Né? Se você falar, ai, nada dá certo na minha vida, tá dando tudo errado, vai dar tudo errado, nada vai dar certo. Mas se você falar o contrário, você vai atrair bênção. Então você, através da sua palavra, você atrai bênçãos e maldições para a sua vida. E os atos, né? Que foi, eu comecei a falar isso por causa dos atos, porque esse ato de abandonar animais é um ato ruim. E eu acredito na lei do retorno. Eu acho que tudo que a gente faz volta pra gente. O que você faz de bem volta e o que você faz de mal volta também. E não importa se você faz para um ser humano ou para um animal. O bem ou o mal que você faz, ele volta, né? Então, vamos praticar o bem, vamos falar coisas boas e vamos orar por todas aquelas pessoas, tanto aquelas que nós gostamos, tanto para aquelas que nós não gostamos tanto, que eu acho que cada um dá o que tem de melhor. É a mesma coisa que você receber na sua porta um balde de bosta e devolver para a pessoa que te jogou esse balde de bosta um vaso de flores. Cultivada com a bosta, né? Que é o esterco ali da terra. Então, cada um oferece aquilo que tem de melhor. Então, a partir do momento em que você abandona cachorro e gato na rua, você pode achar que está na vantagem. Porque, infelizmente, a gente vive num país que tem o tal do famoso jeitinho brasileiro. Sabe? A pessoa reclama da corrupção, a pessoa reclama do imposto, mas se o troco passar, for devolvido a mais, ela não fala, olha aqui, você me deu troco a mais, sabe? Acha que está sempre se dando bem, vantagem, etc. Então, se você acha que você está se dando bem, você está saindo da vantagem de abandonar os gatos no meio da rua, os cachorros no meio da rua, Você pode ter certeza que um dia a conta chega. É a mesma coisa que passar num sinal vermelho ou em alta velocidade num radar, né? Não vai chegar no dia, pode ser que não chegue nem no mesmo mês, mas um dia mais cedo ou mais tarde a conta chega. Então pense nisso antes de abandonar um cachorro ou antes de abandonar um gato. Belê? E agora, completando mais uma música aqui do nosso Cultura MPB.
2: Ô, Alessandra, boa tarde. Aqui é a Cristina, da Vila. Eu gostaria de ouvir uma música, pode ser com o Fagner. Nós queremos mandar para a Maria do Cid, lá em Dores. Ela é nossa amiga desde a infância. É, hoje ela está fazendo aniversário. Eu, a Márcia, a Doca, a Lena de Meia, todos aqui de casa, manda parabéns para ela. Obrigado, um abraço.

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0: Estamos de volta agora a 1h06, dessa vez com a edição desta tarde do Cultura News. E começando falando do tempo e da temperatura. Chuva e trovoadas atingem parte do Sudeste hoje, nesta terça-feira.
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2: A terça-feira será de tempo instável em parte do Sudeste. Em São Paulo, mínima de 16 e máxima de 22 graus, com chuva e trovoadas isoladas. No Rio de Janeiro, os termômetros ficam entre 21 e 31 graus, com pancadas de chuva e trovoadas. Em Minas Gerais, Belo Horizonte varia de 16 a 29 graus, com possibilidade de pancadas isoladas. No Espírito Santo, Vitória terá entre 21 e 31 graus e muitas nuvens, sem previsão de chuva na capital. As informações são do Instituto Nacional de Meteorologia. Viviane Bessa. O tempo e a temperatura.
0: Agora 1h07 e a gente sabe que a gente está sob o efeito do El Niño, né? Então temos que tomar muito cuidado com o El Niño. Ai, tem hora que chove, tem hora que faz calor, tem hora que faz frio. É culpa dele, tá? E uma plataforma reúne orientações para produtores rurais se orientarem nessa safra 2026-2027.
3: Produtores rurais já podem consultar uma página especial sobre o El Niño antes de plantar ou contratar crédito rural. A iniciativa é do Ministério da Agricultura e Pecuária, o MAPA, em parceria com o Instituto Nacional de Meteorologia, o IMET. A plataforma reúne informações sobre o fenômeno climático, previsão do tempo, avisos meteorológicos e orientações técnicas para ajudar produtores a prevenir e reduzir os impactos do El Niño na agricultura e na pecuária. Para a safra 2026/2027, as recomendações variam conforme a região do país. No sul, a previsão é de maior ocorrência de chuvas. A orientação é respeitar o zoneamento agrícola de risco climático, o ZARC, escalonar a semeadura, reforçar a drenagem e monitorar doenças nas plantações. No norte e no nordeste, a previsão é de períodos de estiagem e risco de incêndios. Entre as medidas indicadas estão a formação de reserva estratégica de forragem, o monitoramento por satélite e a restrição ao uso do fogo. No centro-oeste, a recomendação é planejar a safrinha com base no ZARC e nas previsões meteorológicas, além de manter a cobertura do solo e recuperar as pastagens. Já no Sudeste, o cenário é de maior variação climática. O MAPA e o IMET recomendam atenção especial às lavouras de café e cana-de-açúcar, devido ao risco de estresse térmico e hídrico. Na pecuária, a orientação inclui garantir sombra, água, ventilação e suplementação aos animais. De forma geral, o Ministério recomenda seguir o ZARC vigente, planejar insumos e a safra de acordo com as previsões climáticas, contratar seguro agrícola e adotar práticas sustentáveis de manejo. A página também reúne informações sobre crédito rural, seguro rural, Proagro, Plano Safra, assistência técnica e tecnologias desenvolvidas pela Embrapa. A plataforma El Niño Agro está disponível no portal do Ministério da Agricultura em www.gov.br/agricultura. Com informações do Ministério da Agricultura e Pecuária, Bianca Mingotti.
0: Agora 1h10 e ainda, né, falando sobre essa questão da agricultura, vamos para a cotação do agronegócio.
4: Indicadores agropecuários com Diego Brião. Soja.
5: Os contratos futuros com vencimento em novembro registraram elevação nos Estados Unidos na segunda-feira. Na Bolsa de Chicago, a cotação era de $12,80 por bushel. Valores no mercado físico, no Brasil, por saca de 60 quilos. Estado do Mato Grosso, cidade de Campo Novo do Parecis, R$ 140,00. Bahia, Luiz Eduardo Magalhães, R$ 132,00. E Rio Grande do Sul, Nonoai, R$ 137,00.
4: Boi Gordo.
5: Em São Paulo, na B3, os contratos com vencimento em outubro eram negociados ao final da segunda a R$ 387,60 por arroba. houve queda de 0,10% no dia. Boi à vista no Mato Grosso, em Cuiabá, R$ 332,32 por arroba.
4: Café.
5: Os contratos futuros de café arábica com entrega prevista para dezembro terminaram a segunda-feira em Nova York, nos Estados Unidos, em elevação. A cotação era de R$ 1.934,93 por saca de 60 quilos. No Brasil, no mercado físico, valores do café arábica, tipo 6, por saca de 60 quilos. Minas Gerais, Varginha, R$ 1.650 e São Paulo, Franca, R$ 1.620.
4: Milho.
5: Valores no mercado físico, por saca de 60 quilos. Paraná, Marechal Cândido Rondon, R$ 52,00. Valor em queda na comparação com a cotação anterior. E Goiás, Rio Verde, R$ 55,00 em queda.
4: Laranja.
5: Os contratos futuros de suco de laranja com entrega prevista para novembro terminaram a segunda em Nova York em elevação. A cotação era de 144,35 de dólar por libra peso. No Brasil, valor da caixa de 40 quilos e 800 gramas de laranja a prazo na indústria. Estado de São Paulo, R$ 29,58 em queda.
4: Uva.
5: Valores no mercado físico. Rio Grande do Sul, região serrana, tipo Itália Rubi, média semanal, R$ 9,38 por quilo em queda. E Pernambuco, tipo Isabel, preço médio comercial, R$ 150,00 por caixa de 18 a 20 quilos em estabilidade.
4: Algodão.
5: Valores do algodão em pluma, por arroba, Mato Grosso Sorriso, R$ 130,96 em elevação. E Bahia, região oeste, R$ 139,33, também em elevação.
4: Cacau.
5: Os contratos futuros de cacau com entrega prevista para dezembro terminaram a segunda em Nova York em elevação. A cotação era de US$ 5.867 por tonelada. Valores do cacau no mercado convencional. Bahia, R$ 288 por arroba em elevação. E Pará, R$ 17 por quilo em estabilidade.
4: Indicadores Agropecuários, um conteúdo do Grupo Rádio Web. Informação que amplifica conexões.

0: e 14 minutinhos e vamos falar aqui agora da variação, né, dos preços. O abate de frangos beirou 1 bilhão e 7 milhões no segundo trimestre e os negócios do algodão em pluma estão praticamente parados.
1: Os últimos dias foram marcados por poucos negócios no mercado do algodão em pluma. Os compradores têm dado preferência para o uso da mercadoria estocada ou já contratada, até porque as vendas de derivados do algodão também estão fracas. Com isso, o preço caiu para a casa de R$ 4,20 a libra peso, indicam dados do CPEA. Mesmo com uma oferta menor, uma vez que o produtor que não precisa de dinheiro agora está fora do mercado, à espera de cotações maiores. O Brasil abateu entre abril e junho quase 1 bilhão e 700 milhões de cabeças de frangos. Os dados foram divulgados pelo IBGE e representam uma alta de 2,8% na comparação com o mesmo período do ano passado. É também o melhor resultado já registrado em um segundo trimestre. A produção de carcaças de frangos aumentou para quase 3 milhões 740 mil toneladas. Da Rádio 2, Humberto Ferretti.

0: E agora 1h15 e o Vale Refeição e Vale Alimentação poderão ser usados em qualquer maquininha a partir de novembro.
1: Mudança nas regras do Programa de Alimentação do Trabalhador, o PAT, vai ampliar a utilização dos cartões de Vale Refeição e Vale Alimentação em todo o país. A partir de novembro, os cartões deverão ser aceitos em qualquer maquininha que opere esse tipo de pagamento, independentemente da empresa emissora. A medida está em decreto que foi publicado em novembro do ano passado e que entra em vigor apenas este ano, devido ao prazo para as empresas se adaptarem. Na prática, significa que os estabelecimentos não precisarão mais manter contratos ou equipamentos específicos para aceitar cartões de diferentes bandeiras de benefícios. Segundo o Ministério do Trabalho e Emprego, a nova regra vai permitir que os cartões de Vale Alimentação e Vale Refeição funcionem em diferentes redes, ampliando a concorrência entre as operadoras e facilitando o uso pelos trabalhadores. A chamada interoperabilidade é a última etapa do cronograma de mudanças previsto pelo decreto. Outras medidas já estão em vigor desde fevereiro deste ano, como limite máximo de 3,6% para as taxas cobradas dos estabelecimentos comerciais e a redução do prazo de repasse dos pagamentos de 30 para 15 dias. Também foram adotadas medidas para reduzir práticas consideradas abusivas no mercado de benefícios corporativos, incluindo restrições ao chamado rebate, mecanismo pelo qual algumas operadoras ofereciam descontos a grandes empresas contratantes e compensavam essa vantagem por meio da cobrança de taxas mais elevadas de bares e restaurantes. Da Rádio 2, Milena Abreu.
0: Você que não foi, né, votar no primeiro turno, né, você tem aí até o dia 3 de dezembro para apresentar a sua justificativa.
2: Quem deixou de comparecer às urnas no primeiro turno das eleições pode votar no segundo. A abstenção no último domingo foi a maior já registrada em um primeiro turno desde 1998. Naquele ano, o percentual foi de 21,5%. De acordo com o Tribunal Superior Eleitoral, cada turno é uma eleição independente, portanto, quem deixou de ir às urnas no primeiro turno pode votar normalmente no segundo. Mas para isso é preciso estar com o título regular. Agora, o eleitor que deixou de justificar a ausência pelo e-título é obrigado a regularizar a situação eleitoral, mesmo que vote no segundo turno. O prazo para a justificativa vai até 3 de dezembro. Ela pode ser apresentada pelo serviço de autoatendimento do site do TSE ou em um cartório eleitoral. É obrigatório levar um documento que comprove o motivo da ausência, como um atestado médico ou passagem aérea. O eleitor em viagem no exterior tem até 30 dias após o retorno ao Brasil para apresentar a justificativa. Caso o cidadão perca o prazo da justificativa, ele terá que pagar multa de R$ 3,51 por turno. Na Rádio 2, Fabiola.
0: Agora 1h19 e denúncias de registros contra a integridade das eleições caem 86%.
2: O Tribunal Superior Eleitoral registra queda nas denúncias no primeiro turno. As queixas sobre a integridade das eleições e possíveis tentativas de impedir o eleitor de votar diminuíram 86% neste ano em comparação com 2022. O SIAD, Sistema de Alertas de Desinformação Eleitoral, registrou entre 1º de agosto e 3 de outubro, véspera da eleição, 2.606 denúncias desse tipo. No mesmo período de 2022, foram 18.487. Para o presidente do TSE, Cássio Nunes Marques, a redução é explicada pelo trabalho realizado com as plataformas digitais, que ajudaram com a criação de canais de denúncia, pela aplicação das regras eleitorais e a retirada de conteúdos ilegais. Ainda segundo o Tribunal Superior Eleitoral, o primeiro turno terminou sem problemas sérios que prejudicassem a votação. Entre as 499.248 urnas utilizadas no país, só 1.861 precisaram ser substituídas. Além disso, nenhuma sessão teve que usar votação manual. Na Rádio 2, Fabíola Alves.

Agora, 1h21, vamos falar aqui de mercado financeiro. A bolsa sobe, o dólar despenca. A euforia.

0: Basicamente, traga um impulso macroeconômico. Este impulso macroeconômico ocorra sem inflação, sem fiscal pesado e com as reformas necessárias. Nesse sentido, a euforia de hoje pode ser que não se repita nos outros dias. Afinal, bolsa subindo quase 9%. E nós temos também o dólar caindo para baixo de R$ 5,00. Ainda não é o cenário base. Nós temos 3 semanas e a disputa continua. Mas, de qualquer forma, o recado foi dado.
1: Já o economista-chefe da Austin Rating, Alex Agostini, avalia a euforia do mercado por 2 pontos. Primeiro, os ativos brasileiros estão muito baratos.
2: Então, óbvio que tinha uma expectativa aí de valorização em algum momento do tempo, quando as coisas ficassem um pouco mais claras, tanto no cenário externo quanto interno. Só que internamente, o mercado resolveu mostrar as cartas do que ele de fato quer pela frente.
1: Depois, a indicação de uma possível vitória de Flávio Bolsonaro.
2: Dificilmente o Lula vai reverter. Pode reverter? Claro que pode. Mas difícil o cenário. Então, o mercado ficou muito eufórico por isso. Ah, é mudança de tendência? Não, podemos amanhã, terça-feira, o mercado acordar com uma ressaca e falar: olha, exageramos na dose. Mas, a priori, deve ficar nesse bom humor, nessa lua de mel, pelo menos até a consolidação da eleição. E aí sim, né, se a gente tiver o Flávio Bolsonaro recebendo a faixa lá em 1º de janeiro, o mercado aí se muda e vai para o lado estrutural, mantendo as condições internas, né?
1: O dólar também acompanhou o bom humor do mercado nesta segunda-feira, com queda de 4,12%, cotado a R$ 5,00. A moeda brasileira foi a que mais se valorizou no dia. Agência Rádio Web de Brasília, Alan Barbosa.
3: E falando aqui de seleção brasileira, mas a seleção feminina brasileira, falando de futebol, zagueira do São Paulo ganha chance com Arthur Elias na seleção brasileira feminina.
4: A seleção brasileira feminina está reunida em Porto Alegre para a data FIFA de outubro. E o técnico Arthur Elias precisou fazer uma mudança de última hora, chamando a zagueira Carol Gil, do São Paulo, na vaga de Thaís Ferreira, do Corinthians. A zagueira das Brabas sofre com dores no joelho esquerdo e precisou ser cortada da lista. A jogadora entra no radar do técnico da seleção feminina no momento crucial para a seleção, já que o Brasil vai sediar a Copa do Mundo no ano que vem, entre junho e julho, e o treinador observa algumas jogadoras que podem compor o grupo para o Mundial. Algumas atletas já se apresentaram nesta segunda-feira. A tendência é que o grupo fique completo em Porto Alegre nesta terça-feira. O Brasil vai fazer a preparação para o primeiro jogo e disputar o amistoso no Beira-Rio. Na sequência, segue para Pernambuco, quando na próxima terça-feira enfrenta novamente a Argentina, fechando a data FIFA. Agência Rádio Web, com informações da seleção feminina, Daniela Esperon.

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0: 1h30, tem pedido de música aqui no Zap Zap.
1: Fala, Sandro Batista, boa tarde. Beleza pura. Com isso você mistura, é tudo misturado, né? Aqui é o Zé de Gama Santo Antônio. Olha, Sandro Batista, troca a música pra mim aí. Troca a música pra mim, fazendo favor aí. Cara do Leonardo, A Fila Anda.

0: 1:34.
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Agora, 1h36 e a gente continua aqui, né? Trazendo música, trazendo informação, trazendo entretenimento, trazendo tudo de bom para você aqui, a galera lá, né, que tá nos mandando aqui o WhatsApp. Já vou ouvir aqui os pedidos de música de vocês, tá? Mas por enquanto vem chegando essa aqui, ó.

Agora, 1h31, 31 não, 39, eu estou diminuindo 8 minutos na hora, não sei porquê. Falar para vocês aqui que tem um cachorrinho desaparecido ainda, na verdade uma cachorra, né? E o cachorro, o filho dela, a cadela Pandora e seu filhote Chorão, eles saíram do patrimônio da Serra e foram vistos a última vez na região de Pasto, que divide ali o Boa Vista e o Corvo do Ouro. Já tem uns dias, tá, gente? Então a gente pede aí, né, quem puder aí, quem tiver notícias da Pandora e seu filhote de apenas 5 meses, que é muito parecido com ela, entrar em contato aqui com a gente na rádio, que a gente passa o número das pessoas que estão procurando por eles, tá bom? Nós temos também aqui um convite para celebração amanhã, às 7 horas da noite, na igreja de Santa Rita de Cássia. Todos estão convidados para participar. No próximo final de semana, encontro de cura interior de quebre maldições, 9, 10 e 11 de outubro, no Colégio Católico da Comunidade Resgate. Todos também estão convidados a participar. E falando para vocês aqui também, da festa em honra à Nossa Senhora Aparecida, lá da usina. É da usina isso aqui? Acho que é, deixa eu ver. Cadê onde que tá escrito? Não, mentira. Da usina. Não é da usina? Eu sei que é da paróquia de São Joaquim em Santana. Não, essa aqui não é da usina, não. Da usina é outra igreja. Eu que tô falando coisa errada, desculpa aí. Essa aqui é da igreja. Essa aqui é lá da igreja de Nossa Senhora Aparecida mesmo. Deixa eu ver aqui. Hoje, terça-feira, quarto dia da novena, com o tema Oração e Bênçãos para todos os leitores, salmistas e integrantes da PASCOM. Recitação do texto às 18 horas e a Santa Missa, presidida pelo Padre Wellington, com participação litúrgica das comunidades matriz, Nossa Senhora da Glória, Santo Antônio e Nossa Senhora das Graças. E quem quiser pode levar aí flores para oferecer a Nossa Senhora.

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0: Boa tarde, quem tá falando é o Felipe Vidal. Eu queria oferecer uma música para a Sonilda e para todos os ouvintes da rádio, a música da Sabrina Ribeiro e para as meninas do Porto, hein?
1: Ô Felipe, eu só não entendi qual que é a música que você pediu. Manda de novo aqui, que aí assim que eu entender a música, eu toco pra você, tá bom?
2: Fala, Alessandra Batista, boa tarde. Aqui é o Jurandir, o seu mosqueteiro do Bar Santo Antônio. Alessandra Batista, dá pra tocar a música pra mim, fazendo um favor? Quero Gilberto Gilmar, Luz do Amanhecer, fazendo um favor. Ofereço pra todos vocês aí da rádio, pra todos os ouvintes. Boa tarde, uma boa terça-feira para todos vocês aí. Tamo junto e misturado, Alessandra.

E agora, faltando 10 minutinhos para as 2 horas da tarde, tem aqui o pedido de música da Geralda, que tá ligadinha aqui com a gente, oferecendo para sua filha Luciana, para Marli, Iracema, Dinha, Fátima na Vila, para todas as gaiolas, a Laucia, Carla Moreira, para minha mãe, a Sandra, para minhas crianças. Obrigada, viu? E ela tá a fim de ouvir essa aqui, ó.

0: Agora, faltando 6 minutinhos para as 14h, a Luciana também está ligadinha com a gente, mandando um abraço aí para sua mãe Geralda, para Iracema, Dinha, Fátima, Aline, para Marli, para Dandara, para Lauci, para todos da rádio e também para Carla Moreira, que também está ligadinha aqui no programa.
1: Alessandra, aqui é a Solange, irmã da Leninha, do Recanto das Garças. Eu também gostaria de ouvir uma música, se você puder tocar para mim. Célia Marcos, de Cara Cheia.

0: certa.
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2: 2 horas.
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2: 2 horas.
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0: Estamos de volta agora, 2 horas e 6 minutinhos, sem pedido de música aqui, ó.
1: Oi, Alessandra, boa tarde, tudo bem? Que Deus te abençoe, que é a Maria Concebida, a música que eu quero ouvir, me ama por telefone. E que Jesus, Maria Santíssima, continue abençoando essa nossa cidade, esse nosso país, essa nossa terra amada, iluminada. Que os anjos do Senhor sempre estejam em nossa vida. Um beijo, Alessandro, um beijo para todos nós, no seu coração, no coração de todos nós. Fique com Deus, meu povo.
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Agora, 2 horas e 12 minutinhos. Gente, como que o tempo passa depressa, né? Eu fico de cara, assim, tipo, eu cheguei aqui meio-dia, está quase na hora de ir embora, né? Realmente, o tempo passa muito depressa. E o Erivelton tá ligadinho aqui, né, no Fato e Prosa, e pediu, se possível, tocar Henrique e Juliano. Pessoal, desculpa, eu tive que espirrar aqui um pouquinho. Ai, ai, deixa eu ver. Irmão com Henrique e Juliano, ofereço para o meu irmão Ronan, que está fazendo aniversário hoje. Ô, Ronan, parabéns para você. Felicidades, tudo de bom.com.br para você. Um abração aí, né, do seu irmão Erivelton. E também de toda a família Cultura para você nesse dia especial.

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1: 2:16.
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0: Estamos de volta, agora 2 horas e 24 minutinhos e os pedidos de música não param de chegar.
1: Boa tarde, Alessandra. Alessandra, manda a próxima música, Maria Madalena do Martim, Davi. Eu ofereço para todos os padres, todos os membros da sua família, todos da rádio, todos os meus colegas de escola. Aí você faz favor para mim, para minha tia, minha sobrinha, meus irmãos. Fica com Deus aí, tá? Jesus abençoe. Maria Madalena.

Eita, que o tema do negócio entrou errado aqui, meu Deus. É esse aqui tem um gongo, ó. Esse aqui que é o certo.

Eu tava falando aqui com o microfone desligado. Eita, nós. Daqui a pouquinho, às 3 horas da tarde, nós vamos ter aqui o Fato e Prosa com a participação do Sérgio Rodrigues e também acredito que do João Begatti. Mas por enquanto, passando aqui outras informações para vocês. Carreá tem uma Nossa Senhora Aparecida. Acontece neste domingo, dia 11. Saindo da igreja de Campo Alegre, às 9 horas da manhã, indo para a Gruta de Nossa Senhora Aparecida no Iupim. Contamos com sua presença e de seus familiares. Dia 11 de outubro tem festa do Dia das Crianças na Travessa Aimorés, no bairro das Graças, a partir das 4 horas da tarde. Gurizada convidada. No dia 12 de outubro, Dia das Crianças, tem rolê no Museu de Cabangu. Brincar também é cultura. O grupo Carrinho de Rolimã SD convida a todos para ir lá se divertir a partir das 2 horas da tarde. E lembrando aí que a segunda dose da campanha de vacinação antirrábica esse ano, ela está diferente. Em vez de se localizar tudo num sábado, né, está se dividindo aí ao longo da semana em determinados locais. Hoje, por exemplo, terça-feira, dia 6, aconteceu na parte da manhã no PSF do bairro Boa Vista e agora à tarde até às 4 horas no PSF do bairro da Glória. Amanhã, na parte da manhã, PSF Santo Antônio e de 1h30 da tarde até às 4 no centro da cidade, próximo à Igreja dos Passos. Cavalgada Carreata em honra a Nossa Senhora Aparecida neste domingo, dia 11 de outubro, às 10 horas da manhã, saindo da antiga fábrica de coalho da Mantiqueira de Baixo. E o tradicional leilão de gado oferecido pelos devotos às 2 horas da tarde. Haverá sorteio de um bezerro e vários outros brindes para os devotos participantes. Vai ter pula-pula gratuito para as crianças e show com Débora Alves a partir do meio-dia. Haverá também um delicioso feijão tropeiro e a Santa Missa às 5 horas da tarde. Nessa festa aqui, que é lá na Igreja de Nossa Senhora Aparecida na Mantiqueira. Que a gente tem que pontuar, gente. Tem ali, só no bairro da Glória, na Paróquia da Glória, tem duas igrejas de casa da Nossa Senhora Aparecida. A Paróquia de São Joaquim e Santana também tem uma. Se não me falha a memória, da Usina também é. Então, nós temos aí pelo menos umas 4 igrejas dedicadas à Nossa Senhora Aparecida aqui na cidade. Então, a gente tem que ser específico, né? Dizendo onde que vai acontecer aqui as coisas. Agora, 2h30, vou pro intervalo. Daqui a pouco eu tô de volta.

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Agora, 2 horas e 41 minutos, faltando aí pouco menos de 20 minutinhos para as 3 horas da tarde. E vem chegando essa aqui das antigas, ó.

0: 2h48. 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

0: Estou de volta agora, 2 horas e 52 minutinhos. E vamos continuando aqui com música, porque daqui a pouquinho a gente tem aqui o Fato e Prosa para trazer informações para vocês. Espero que vocês tenham gostado ali do fundo do baú que eu puxei agora há pouco. Lembrando que você pode participar do Lista do Ouvinte. Como funciona o Lista do Ouvinte? Você monta aí uma lista com 10 músicas que você gosta. Manda para mim, traz aqui, manda pelo WhatsApp, me passa por telefone, enfim. E aí, nos próximos dias, você pode ter aqui a sua lista de músicas que você gosta mais, executada na sequência, aqui na rádio. Depois o pessoal pode saber, né, que tipo de música você gosta, quem tem mais afinidade, quem gosta das mesmas músicas que você. Eu acho bacana, é interessante. O baú ainda está aberto e está saindo música.
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Agora faltando 5 minutinhos para as 3 horas da tarde, acredito eu que seja aí a última música, né? Antes do Fato e Prosa. Deixa eu dar mais uma mexidinha no baú aqui, sacudindo. Vem chegando Elis Regina.

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2: 2:59.
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2: 10 horas.
4: Ó Maria Santíssima, que em vossa imagem milagrosa de Aparecida espalhais inúmeros benefícios sobre o Brasil. Eu, embora indigno de pertencer ao número dos vossos servos, mas desejando participar dos benefícios da vossa misericórdia, prostrado a vossos pés, consagro-vos o entendimento, para que sempre pense no amor que mereceis. Consagro-vos a língua, para que sempre vos louve e propague a vossa devoção. Consagro-vos o coração, para que depois de Deus, vos ame sobre todas as coisas. Recebei-nos, ó Rainha incomparável, no ditoso número dos vossos servos. Acolhei-nos debaixo da vossa proteção. Socorrei-nos em nossas necessidades espirituais e temporais, e sobretudo na hora da nossa morte. Abençoai-nos, ó Mãe Celestial, e com vossa poderosa intercessão, fortalecei-nos em nossa fraqueza, a fim de que, servindo-vos fielmente nesta vida, possamos louvar-vos, amar-vos e render-vos graças no céu, por toda a eternidade, assim seja. Pela intercessão de Nossa Senhora Aparecida, Rainha e Padroeira do Brasil, a bênção de Deus Onipotente, Pai, Filho e Espírito Santo, desça sobre vós e permaneça sempre. Amém.
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0: Tô de volta dessa vez no Fato e Prosa, agora 3 horas e 3 minutinhos, nesta terça-feira, dia 6 de outubro. Neste momento, 27 graus aqui na Terra do Pai da Viagem, não tá mais quentinho que ontem, né? Ontem, essa hora, tava registrando 24 graus, mas eu também tava tendo aqueles pinguinhos hoje, pelo menos, até na hora que eu cheguei aqui na rádio não tinha chovido, né? Não sei como é que tá lá fora, porque daqui não dá pra ver. O dia de hoje parecido com ontem, né? E a máxima de 26, então nós já estouramos aí a máxima. O dia está mais quente que ontem, um dia parecido com ontem, mas lógico que está mais quente. E de acordo com o Climatempo, pode chover rápido durante o dia e a noite. Mas ontem tinha previsão de pancada de chuva forte para tarde e para noite, não se concretizou, né? Então nem sempre a gente pode seguir, mas a gente vê para poder se preparar. Antes levar a sombrinha e não precisar usar, do que não levar e chegar em casa molhado, mas enfim. E o dia de hoje é marcado por revoluções na história do cinema, grandes momentos do esporte e pelo aniversário de figuras marcantes do ecossistema de tecnologia, da música e também das artes. Vamos ver aqui, ó, 1927 estreava o primeiro filme falado. Em Nova York estreava O Cantor de Jazz, produzido pela Warner Bros. A obra marcou o fim da era do cinema mudo e transformou a indústria cinematográfica mundial. Em 1973, o início da Guerra de Yom Kippur, forças egípcias e sírias lançavam um ataque surpresa contra posições israelenses durante o feriado judaico do Yom Kippur, dando início a um dos conflitos mais marcantes do Oriente Médio no século XX. E em 2010, o lançamento do Instagram, a rede social de compartilhamento de fotos criada por Kevin Systrom e Mike Krieger, era lançado oficialmente na Apple Store, alcançando mais de 25 mil usuários em apenas um dia. Ô, louco, meu! 25 mil pessoas em um dia. É, responsa, hein? Hoje é o dia do tecnólogo, homenagem aos profissionais formados em cursos superiores de tecnologia, reconhecendo sua contribuição fundamental para a inovação, desenvolvimento técnico e gestão em diversos setores produtivos. Hoje também é o Dia Mundial da Paralisia Cerebral, data de conscientização global dedicada a promover o apoio à inclusão social e a defesa dos direitos das pessoas que vivem com paralisia cerebral e também de suas famílias. Entre os aniversariantes de hoje, Kevin Strong, o empresário engenheiro, né, que criou aí o Instagram, ele lançou um negócio no dia do aniversário dele. É, foi comemorar, né? 43 anos de idade ele hoje. 63 anos, Elizabeth Shue, consagrada atriz norte-americana, indicada ao Oscar por Despedida em Las Vegas e estrela de clássicos das décadas de 80 e 90, como Karate Kid, De Volta para o Futuro 2 e 3 e Cocktail. 76 anos hoje, Silvia Pasquel, renomada atriz mexicana de teatro, cinema e televisão, com vasta trajetória em produções dramáticas e teledramaturgia latina. E hoje lembramos também aí, né, Carole Lombardi, que nasceu em 1908, e foi uma das maiores estrelas da Era de Ouro de Hollywood, famosa por suas comédias elegantes das décadas de 30 e de 40. E agora, 3 horas e 7 minutinhos, vem chegando o Toque Cultural com Zélia Guerra e 11 meses na cadeia. Esse foi o tempo suficiente para inspirar o escritor Voltaire.
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2: Não é a primeira vez que ficar atrás das grades é motivo de inspiração. Assim foi com François-Marie Arouet, mais conhecido pelo pseudônimo Voltaire. Por 11 meses, entre os anos de 1717 e 1718, esteve preso por escrever poemas contra o regime francês. Dentro da cela, veio a inspiração para o seu poema Henriade, escrito em homenagem à vida de Henrique IV da França, sendo também uma celebração de sua vida. Voltaire morreu aos 83 anos, mas suas ideias revolucionárias transformaram toda a história da França. Sou Zélia Guerra, da Planeta Azul Editora, dando um toque de cultura na sua vida.
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0: E nós estamos de volta agora, 3 horas e 11 minutinhos. Boa tarde, Sérgio Rodrigues.
1: Olá, boa tarde, Alessandra Batista, ouvintes do Fato e Prosa desta terça-feira. Vamos à nossa participação no programa de hoje. Alessandra, nas manchetes dos principais jornais do país, continuam os recortes sobre as eleições de domingo. O Estadão trouxe informações sobre a bancada do agro, que reelegeu 2 em cada 3 parlamentares e já conta com 4 governadores eleitos em primeiro turno. A Frente Parlamentar da Agropecuária, a FPA, teve 185 deputados e senadores reeleitos nas eleições deste domingo, conforme levantamento feito pelo Estadão Broadcast. Flávio Bolsonaro superou Lula em 83 dos 100 municípios mais ricos do agronegócio. Em resumo, essa notícia não é sobre quem ganhou a eleição, mas sobre como o voto rural e do agronegócio se distribuiu. Ela reforça que o setor continua sendo o bastião de apoio ao bolsonarismo, o que pode influenciar debates futuros sobre políticas agrícolas e ambientais. Esse recorte mostra o comportamento eleitoral em municípios onde o agronegócio prospera, produz a comida que vai para a mesa dos brasileiros e também é exportada para o exterior. Gera emprego, renda e impostos. O setor é responsável por cerca de 25% do PIB brasileiro e tem grande peso nas exportações. Por isso, o apoio político vindo dessas regiões é relevante para qualquer governo. O eleitorado rural e ligado ao agronegócio reflete alinhamento político e econômico desse setor com pautas defendidas pelo Flávio Bolsonaro, como defesa da propriedade privada, menor intervenção estatal e políticas favoráveis à exportação. Isso ajuda a explicar a predominância de votos em Flávio Bolsonaro. Como sinal de alerta político, o agronegócio continua sendo um reduto eleitoral adverso ao PT. E isso pode impactar negociações políticas, formulação de políticas agrícolas e a relação do atual governo com o setor. O Brasil segue dividido. Áreas urbanas e do Nordeste tendem a apoiar mais o Lula, enquanto regiões ligadas ao agronegócio e ao Centro-Oeste se inclinam ao bolsonarismo. Daqui a pouco eu volto, Alessandra, com informações sobre a maior bancada da Câmara e do Senado e a composição, a nova composição da Assembleia Legislativa de Minas Gerais, que tem mais mulheres, Alessandra. Olha que legal, daqui a pouquinho nós estaremos de volta.
0: E agora, 3 horas e 14 minutinhos, e João Begatti está aqui também com a gente. Boa tarde, João.
2: Oi, Alessandra, boa tarde, ouvinte, boa tarde, Sérgio Rodrigues também. É, estamos aí, Alessandra, mas vamos conversar um pouquinho no ar aí, a respeito de diversos assuntos, né? O que está em voga hoje, para variar, né, logicamente, as eleições. O Sérgio aí já falou bastante sobre as eleições, deu um panorama geral, né? Mas o fato é que essa avalanche, né, de votos aí da direita está dando... O Flávio está recebendo muito assédio, viu? Muita gente procurando ele, alguns partidos já declararam apoio, como o PP e a União Brasil, né, o Partido Progressista e União Brasil, os dois têm 83 cadeiras eleitas para deputado federal. Então, assim, um apoio forte que vem aí desses dois partidos, né? Alguns também já declararam, como o Caiado, por exemplo, né, que ficou meio na dúvida, mas também já definiu o apoio. Eu não esperava outra coisa do Caiado, porque ele é adversário político do Lula já faz muitos anos isso, né? E não sei se você viu, Alessandro, o Lula sinalizou também que quer participar de um debate, porque é importante agora um debate para poder ver se reverte esse quadro aí, totalmente desfavorável a ele nessa reta aí. Falta menos de 10 dias, né, para realizar aí o segundo turno das eleições. É isso mesmo, 10 dias, né, Alessandra? Um pouquinho mais, né?
0: É mais, é dia 25, 19 dias.
2: É 19 dias que falta, né? A propaganda eleitoral no rádio e TV começa dia 9, sexta-feira, né? E vai até dia 23. E dia 25 acontece o segundo turno novamente. Alguns aspectos que chamou a atenção, Alessandra, é Michel Temer.
0: Eu vi.
2: Agora,
0: ajuda ou atrapalha?
2: Olha, eu acho que atrapalha, mas o intuito, no meu modo de entender, o intuito dele não é apoiar eleitoralmente o Flávio, não. Eu, para mim, o Michel, ele está tentando proteger outra pessoa, viu? Ele está tentando proteger o queridinho que ele colocou no STF.
0: Tá.
2: Já estão sinalizando no STF tentativas de aproximação, de negociação, de ameaças, tá? Então, assim, já tem, assim, alguma coisa em voga. Obviamente que essa onda aí, né, pró-impeachment de ministro do STF vai deixá-los acuados depois dessa pesquisa de verdade que foi feita, que quando abriu as urnas, a coisa realmente foi avassaladora.
0: Você acha, né, que essa fala do Temer aí para proteger essa pessoa que está falando pode ter a ver com a fala do Lula? Porque o Lula disse que ele é o único candidato antissistema, ele que foi presidente por 3 mandatos antissistema, e que ele carrega nas costas a promiscuidade no STF.
2: Eu não consegui entender muito essa fala dele, não. Mas não pode ser antissistema e estar dentro do sistema, né? Não dá para entender isso, né? Não dá para entender isso. O fato é que eles vão espernear agora, porque tem que arrumar uma maneira de reverter 2,5 milhões de votos e conseguir aí levantar esses votos que foram para o Caiado, para o Zema, para o Renan Santos, para o Augusto Cury. Aí tem aí uma quantidade imensa de votos nulos e brancos, né? Que podem ir para a urna também, né?
0: E abstenções então, também, né?
2: É, 33 milhões de abstenções. Então, assim, é muita raça de votos, né? É muita raça de votos. Então, pode ser aí que isso aí elege, isso aí modifica completamente a eleição.
0: Totalmente, uma eleição que teve uma diferença de 2,5 milhões de votos só.
2: Pois é, então assim, eles vão correr atrás desses votos, né? Não significa que vai para um ou vai para outro, né? Que se não interessou ir para a urna, provavelmente não sabe nem para onde que iria esses votos, né? Então o fato é que eles estão aí agora, vai ser uma briga de cachorro grande, né? Os dois aí vão brigar por esses votos que não foram para eles, né? Os votos do Cury, do Renan, do Ronaldo Caiado, do Zema, e o resto é muito pouquinho, né? Da Samara e tudo mais, então são votos pouquinha coisa, que não vai fazer tanta diferença. O fato, por exemplo, o Renan Santos é mais ou menos a diferença que ficou entre Lula e Bolsonaro, 2,6 milhões e votos, né? O Cury já teve um pouco mais, 3,4 milhões votos. O Ronaldo Caiado, 2,6 milhões votos. Então, são votos assim, que vão ser disputados aí, pau a pau, para valer, né? Para valer. Vamos aguardar o que vai desenrolar nessa história toda.
0: E é uma história assim, né? Que já está se desembolando há 4 anos, vamos dizer assim, né? Porque desde a última eleição, né, que nós tivemos o Lula e o Bolsonaro no segundo turno, a impressão que dá, não sei se você tem essa, ô Begade, mas parece que aquela eleição lá atrás não terminou, parece que, né, continuou os desdobramentos.
2: Olha,
0: assim.
2: O candidato a deputado federal que não conseguiu vencer, o Willi, ele soltou uma no Instagram hoje, lembrando uma fala do Bolsonaro, que ele falou que nessas eleições o partido faria em torno de 120 cadeiras para deputado federal e faria em torno de 20 senadores. o partido fez 121 cadeiras para deputado federal e fez 19 senadores. O homem acertou, assim, errou por um ali no Senado, né? Então, assim, Bolsonaro, querendo, gostando ou não do Bolsonaro, Bolsonaro é um visionário, né? O cara tem uma visão, assim, de raio-x mesmo, né? Enxerga realmente longe, muitos anos dentro da política, um cara formado também, no ITA, né, que ele formou, né? Então, um cara matemático, né, igual... Não é do nível do Tarcísio, o Tarcísio é um matemático nato, mas o Bolsonaro não fica para trás, não, viu? O cara é bom, ele reconhece muito números, né? Sendo simpático a ele ou não, tá? Isso aí não tira o fato dele ser, né? Ele ser. Então, tem muita gente que não gosta dele, tem uns que gostam demais, outros gostam de menos, mas o fato é que o cara é difícil você prever, imaginar um homem preso que fez uma mulher senadora, a mulher dele senadora, um filho deputado federal, um irmão deputado federal, um filho senador e um filho quase presidente da República, né? Então, assim, ele mesmo preso, a voz dele não está calada, não está calada. Então a gente observa uma liderança.

0: que você acha, agora, por exemplo, terminando o segundo turno, caso Flávio confirme a vitória, Bolsonaro pode continuar preso até o Flávio liberar ele lá em janeiro? Você acha que vai precisar disso?
1: Eu vi uma postagem no Instagram, eu não lembro agora quem foi que postou, qual foi o jornal. Eu vou até dar uma olhada aqui, ver se eu consigo achar. Falando que o Nunes Marques, ele pretende soltar o Bolsonaro após o segundo turno. Ah, achei aqui, foi o Tempo. O Tempo colocou aqui, ó, o ministro Cássio Nunes Marques, do Supremo Tribunal Federal, gostaria de levar a ação que pede a soltura do ex-presidente Jair Bolsonaro a julgamento logo, não é que ele vai soltar, né? Ele vai levar a ação a julgamento após o segundo turno. O magistrado também estaria avaliando libertar Bolsonaro, condenado por tentativa de golpe de Estado, por meio de uma liminar. Apesar de o ministro considerar realizar a soltura por meio de uma decisão monocrática, é mais provável que ele leve a ação ao plenário. Segundo o Tempo, a informação é do jornal Folha de São Paulo, que afirma que Nunes Marques leve a julgamento o pedido de revisão criminal apresentado pela defesa do ex-presidente, independentemente de quem vencer as eleições presidenciais.
0: Isso provavelmente vai cair na segunda turma, né? Porque se cair na primeira, o Bolsonaro continua preso.
1: Ah, é.
0: É complicado. É, mas essa realmente é a expectativa, né, desse julgamento. Outra coisa que aconteceu também, o ministro Alexandre de Moraes liberou a Débora do Batom para ficar em casa. Né,
1: para o semiaberto.
0: Então, assim, já começa, de repente, a libertar esse pessoal, né? Que é uma injustiça, esse pessoal preso aí, né? Sofrendo aí por causa de coisa tão pequena, né? Tão pequena que ali uma multazinha ou um serviço prestado à sociedade bastava ali para poder cumprir uma pena e o cara vai e mete 16, 17 anos de prisão, né? Não faz sentido isso.
1: Com certeza não. É bem fora da realidade, né?
0: Fora da casinha, né? Então, assim, completamente inconstitucional isso, fora. Os grandes juristas já defenderam isso, falaram que está errado, né? O próprio juiz do Supremo, Marco Aurélio, também fala que isso está errado. Os grandes juristas defendem. Então, assim, como a coisa está em relação, como são mais prisões políticas, não faz sentido, a partir do segundo turno, você manter esse pessoal preso, né? Porque daqui 4 anos nós vamos ter outra eleição a nível nacional. Então não faz sentido ficar mantendo esse pessoal preso aí, totalmente desnecessário, nem politicamente falando.
1: Não faz sentido eles nem terem sido presos, né? Porque não existe julgamento coletivo.
0: É porque se há uma prisão política, não faz sentido também continuar. Nem por prisão política, né? Mas é aquele negócio, eu não sabe o que vem desse pessoal. Né? O fato que tinha que fazer isso, fazer um julgamento justo, né? Um julgamento justo. E condenar de acordo com a lei de verdade, né? Não fazer prisões políticas, porque isso aí realmente é totalmente inconstitucional, né? Totalmente contra a liberdade e a liberdade de expressão.
1: Com certeza. Agora 3h26, a gente vai para o intervalo. Daqui a pouquinho, Begás, quando a gente voltar, eu queria que você desse uma olhadinha na novela que está agora, a questão do segundo turno no Rio de Janeiro.
0: Ah, sim, vamos lá.

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0: Agora, 3 horas e 32 minutos e nós estamos de volta, João Begatti.
1: É isso aí, Alessandra. É, antes da gente falar aí da situação do Rio de Janeiro, Alessandra, você chegou a acompanhar essas propagandas eleitorais? Chegou a escutar ou ver na TV alguma coisa assim?
0: TV é uma coisa que já não me pertence mais, né? Eu só uso TV para streaming e YouTube, né? E assim, eu ouvi alguma coisa aqui na rádio, só.
1: Mas você acha que essa propaganda, da forma que foi feita, tanto de um lado quanto de outro, então não estou falando de nenhum lado, vai convencer eleitor do jeito que eles estão fazendo propaganda?
0: Não convence. Outro dia, eu terminei o Fato e Prosa, e eu tava ali, né, na mesa ali, e a gente tem um rádio ali do lado, né? E eu tava fazendo uma hora antes de ir embora e tudo, e eu tava ouvindo algumas propagandas que estavam entrando ali. E eu pensava comigo assim, gente, mas o cara, em vez de usar esse tempo pra colocar as propostas dele, falar o que ele quer fazer diferente, melhorar, usando pra atacar o outro, que coisa feia,
1: eu
0: coisa chata.
1: Tô vendo aqui, o Globo publicou agora. Olha só essa manchete. Lula adota estratégia para aumentar a rejeição a Fábio, diz que adversário para atesorar-se em programas sociais. Olha, só acusação. Gente, acusar os outros. Já fez isso na campanha inteira, batendo no Fábio. Parece que quanto mais bateu, mais ele cresceu, né? Mas estaria na hora de fazer uma informação mais correta aos eleitores, mostrar o que vai fazer, né? O que deixou de ser feito, que ainda dá para fazer, né? Mas esse negócio de bater no outro, olha, ninguém mais acredita nisso, não.
0: Entendeu? E eu ainda acho que, como o Lula é o atual presidente da República, eu acho que, assim, ele tem a faca e o queijo na mão, porque ele é o atual gestor. Então, ele poderia usar esse tempo para mostrar o que ele fez. Né? E o que ele pretende fazer, o que, né, ele pretende continuar, da continuidade, melhorar, enfim. Agora fica batendo no box, não, gente.
1: Foi estratégia de praticamente todo mundo, né? Todo mundo atacou todo mundo. E no final das contas, ninguém sabe o que o outro vai fazer. Ninguém sabe, gente. Então, assim, eu acho que é uma perda de tempo muito grande esses programas eleitorais da forma que é feito.
0: Na verdade, eu acho que já ficou bem obsoleto.
1: Ah, não vale mais. Foi o tempo de você bater no candidato, você tirar o voto dele e ganhar o pra você, entendeu?
0: É que nem, esses dias eu vi na internet também o pessoal perguntando sobre esses wind banner com as fotos dos candidatos. Você acha que uma pessoa vai passar assim, fulano é candidato, vou votar nele?
1: Não,
0: gente, coisa feia. Eu tava indo a Juiz de Fora esses dias, passando ali, indo pro Salvaterra, ali onde que tem aquela uma divisão no meio ali com as árvores, né? Antes de chegar ali para descer e pegar a Independência ali, é um lugar muito bonito, né? Mas de fora a fora, com o indibane de candidato, eu olhei assim e falei, gente, que coisa feia.
1: A cidade inteira está assim. No dia da eleição, por incrível que pareça, aqueles papeizinhos nas ruas estava bem menos, porque estava chovendo. Tomar aquilo também. Imagina você passar perto de uma sessão eleitoral, aquele monte de papelzinho com foto de candidato. Alguém vai pegar aquilo no chão e votar?
0: Isso é uma outra coisa que eu penso que deveria deixar de existir. Eu acho que, assim, poderia continuar o cardor, poderia continuar a pessoa colocar na janela, colocar no muro da casa dela, mas o papelzinho com o nome de candidato, mas é colinha. Pô, colinha, você pega um papel e anota o número do seu candidato. Foi o que eu fiz. Né? Então, assim, eu acho que esses papéis, além de ser lixo que acumula, pode ir para os bueiros e acabar entupindo tudo, ainda dá enchente nessa época de chuva, que geralmente a eleição acontece em época de chuva, e ainda polui o meio ambiente, gente.
1: Não faz sentido isso mais não, sabe? Eu acho que eles estão perdendo muito tempo, né, com um horário precioso em rádio e TV, para poder falar mal do outro. Eu não tenho nada mais para falar, gente, só tenho para falar mal do outro.
0: Pois é.
1: Estranho, mas, Alessandro, vamos lá. No Rio de Janeiro, gente, o Rio de Janeiro deu um segundo turno aí, né? Deu o Douglas Ruas com 49,27%. e o Eduardo Paes, o Douglas Rua do PL, Eduardo Paes do PSD, com 42,76. E o garotinho, né? O garotinho já figura conhecidíssima dos brasileiros, né? Foi candidato a presidente, foi governador do Rio, teve problema com a justiça, uma série de coisas. Teve 3,17%, 274 mil votos, mais ou menos. Só que a candidatura do garotinho, ela está sob júdice, né? E ele poderia recorrer caso ele chegasse aí no primeiro, em primeiro ou segundo lugar e pudesse disputar o segundo turno. Ele poderia recorrer dessa decisão aí, né? Mas o que, que aconteceu, né? Com o garotinho nessa situação, ele viu que teve muito poucos votos e ele desistiu aí de recorrer, né, da decisão judicial que estava prejudicando a campanha dele. Ele simplesmente resolveu desistir de recorrer. O que, que acontece? Tirando esses votos dele, anulando essa votação dele, o Douglas Ruas passa dos 50% e não vai ter segundo turno no Rio de Janeiro. Né?
0: Porque aí já não é 50% mais de 100, né? Seria exatamente menos os votos do garotinho.
1: É 3,17 aí que derruba, né? Então, como ficou 49,27, por muito pouco, 0,83% só, né? Ele vai passar, né, os 50% e vai ganhar no primeiro turno. Vamos aguardar. O que acontece é muito ruim para o presidente Lula, né, que já está ruim a situação dele. Ele vai perder um palanque no Rio de Janeiro, isso vai acontecer. Já perdeu em Minas, já perdeu em São Paulo, em vários estados do Brasil já perdeu, não tem mais palanque, né? E só está sobrando o Nordeste para ele, vai perder o Rio de Janeiro, caso isso aconteça também.
0: E dá até uma outra particularidade no Rio de Janeiro, o João. Não sei se você viu essa outra informação também, que além dessa questão, né, de talvez não ter o segundo turno por conta, né, de anularem os votos que foi para o garotinho, o Paes, ele perdeu 200 mil votos. Você ficou sabendo disso?
1: Não, eu não acompanhei, não vi isso não.
0: Aconteceu, ele perdeu 200 mil votos que eram para ele, foram anulados. Por quê? Porque ele estava sendo apoiado, ele foi apoiado pelo presidente Lula. Sim. E o Lula é 13. Só que Sim. O Paes não é 13. Uhum. Então, muitas pessoas que foram às urnas com intenção de votar no Paes, 200 mil pessoas no Rio de Janeiro foram às urnas com intenção de votar no Paes, digitaram 13 nas urnas. Mas como 13 não era o número dele, foi anulado.
1: É, mas aí não conta aqui não, né? Eu acho que não contaria aqui não. Entra nos nulos, né? Entra nos nulos.
0: Não, foram computados como votos anulados. A pessoa chegou com a intenção de votar nele, né? Mas foi computado como anulado. E aí ele perdeu, entre aspas, 200 mil votos.
1: Pode acontecer, né? Pode acontecer. Eles votaram como se fosse do PT e, na verdade, era do PSD, né? E isso prejudicou ele. É, mas não vai influenciar nesse caso. Mas nesse caso aí do garotinho, né, se anular realmente o voto do garotinho, obviamente o Douglas Rua vai ter que não vai precisar disputar o segundo turno. E aí o Lula perde mais um palanque aí no estado do Rio de Janeiro, né, que já perdeu em Minas, já perdeu em São Paulo, em vários outros estados. E agora liquida a fatura também no Rio de Janeiro. Vamos esperar.
0: E eu acredito que o TSE não deve demorar para julgar isso também, porque a campanha eleitoral já começa sexta-feira. Então, eu acredito que até quinta-feira já tem que sair essa decisão,
1: óbvio,
0: né?
1: Óbvio, tem que definir isso logo. Já era, inclusive, para ter definido. Né? Já era, inclusive, para ter definido. Acho que a situação foi ontem que desistiu. Hoje já estaria que ter definido isso aí. Talvez ainda defina, né? Talvez ainda defina essa situação. É provável que o Douglas Ruas vai sair aí vencedor. Isso, a não ser que eles simplesmente retirem o garotinho e não anulem os votos. Eu não sei como seria isso, né? Não sei se será.
0: Mas eu acho que quando tem a possibilidade de anular antes das eleições, eu acho que se a pessoa insistir em votar, os votos são considerados nulos. Eu acho, não tenho certeza não.
1: Pois é, vamos esperar, né? Vamos esperar qual vai ser o resultado disso aí, né? É um imbróglio que deu no Rio de Janeiro, para variar, mais um, né?
0: Mais um
1: imbróglio, que o Rio de Janeiro é cheio de problemas nesse sentido, né?
0: Com certeza.
1: Tá, né? Então, vamos esperar para ver o que vai definir essa situação aí.
0: Beleza, agora 3h42, a gente vai para o intervalo. Daqui a pouco a gente volta com o Sérgio Rodrigues e também com o João Begatti.
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3: 15h42.
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3: 3h44.
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0: Agora 3:47 e estamos de volta.
1: Aqui no Fato e Prosa, na FM 90.1, sob o comando da Alessandra Batista. Alessandra, o PL terá a maior bancada da Câmara e do Senado a partir de 2027. Confira a nova composição.
2: O Partido Liberal, o PL, elegeu a maior bancada da Câmara dos Deputados e do Senado nas eleições 2026. O partido terá 121 deputados federais e 28 senadores na próxima legislatura, que começa em fevereiro do ano que vem. O cientista político André César atribui a nova composição do Congresso Nacional ao desempenho da direita nas eleições.
3: A direita fez uma campanha muito boa, muito bem, não entrando no mérito, mas muito bem colocada, muito bem encaminhada. Câmara, Senado, nos estados, não é? Seja nas assembleias, os governos estaduais. Então, mostra essa força à direita e é um certo, assim, esgarçamento da esquerda que tem que se repensar.
2: O cientista político e professor da Fundação Getúlio Vargas, Eduardo Green, afirma que a predominância de partidos de centro e de direita no Congresso pode impulsionar pautas como mudanças na política fiscal, com uma agenda mais restritiva de gastos, flexibilização de regras ambientais, alterações na regulamentação das BETs, entre outras propostas de caráter mais conservador.
4: A gente tem um Congresso muito mais à direita conservador do que aquele que já era. Então, eu acho que a gente pode esperar um Congresso que vai aumentar substancialmente as suas iniciativas na chamada agenda de costumes, a pauta conservadora, etc. Então.
2: Na área de segurança pública, Green avalia que pode ser retomada a agenda clássica do bolsonarismo, com propostas como a ampliação do porte de armas e a redução da maioridade penal. O especialista também cita a possibilidade de congelamento da tramitação da PEC da segurança. Em relação às políticas sociais, o cientista político avalia que pode haver uma revisão do Bolsa Família em favor de uma agenda voltada ao empreendedorismo. Eduardo Green destaca que, embora o Centrão não tenha apoiado Flávio Bolsonaro no primeiro turno, a composição formada por essas legendas, somada ao PL, continuará tendo papel central na definição da agenda do Congresso. Para o especialista, esse cenário pode facilitar a aprovação de pautas mais conservadoras defendidas por um eventual governo de Flávio Bolsonaro. O cientista político também acredita que o Congresso poderá discutir mudanças legislativas relacionadas ao funcionamento do Judiciário, como medidas para limitar o poder do STF. Reportagem Paloma Custódio.
1: E a nova composição da Assembleia Legislativa de Minas Gerais tem um número histórico de mulheres.
5: Definida a nova composição da Assembleia Legislativa, que vai tomar posse a partir de fevereiro de 2027. Dos 77 parlamentares eleitos para a 21ª Legislatura do Parlamento Estadual, 53 conquistaram a reeleição e 24 são novatos. Já a bancada feminina, com 20 deputadas eleitas, bate novo recorde histórico na casa. Com a apuração das urnas concluída, segundo a Justiça Eleitoral, 53 parlamentares estaduais conquistaram a reeleição e 24 novatos foram eleitos. As mulheres, que atualmente ocupam 17 cadeiras no Legislativo, vão formar uma bancada com 20 integrantes a partir de 2027. Novo recorde histórico na casa. Nas eleições de 2022, foram 15 parlamentares eleitas. E dos 5 parlamentares mais votados, 3 são do PL, Partido Liberal. Uma é do PT, Partido dos Trabalhadores, e uma é do Republicanos. O primeiro colocado na disputa é o deputado Bruno Engler, do PL, que segue para o terceiro mandato com 675.940 votos. Em segundo lugar está a deputada Beatriz Cerqueira, do PT, reeleita para o terceiro mandato com 328.402 votos. O terceiro lugar é do deputado Pablo Almeida, do PL, que estreia na Assembleia com 227.009 votos. Na quarta colocação está o deputado Eduardo Azevedo, do PL, reeleito para o segundo mandato, com 165.936 votos. E a quinta mais votada é Lude Falcão, deputada do Republicanos, que avança para o segundo mandato com 159.940 votos. A lista completa dos eleitos está no portal almg.gov.br. Da Assembleia Legislativa em Belo Horizonte, Luiz Felipe Balona.
1: São estas as informações que nós trouxemos hoje ao Fato e Prosa. Está combinado, Alessandra? Eu volto amanhã, né, a partir de 15h, com você aqui no Fato e Prosa. Um grande abraço, uma boa tarde para você, para os nossos ouvintes e até amanhã.
0: Até amanhã, Sérgio. Um grande abraço para você. Mas por aqui, Begarte e eu continuamos.
6: Olha, Alessandra, vê o poder que está as redes sociais dessa eleição, né? Uma mineirinha de 21 anos é a mulher mais jovem a ser eleita deputada federal, tá? É a menina chamada Anelisa Santos Silva, né? Do PT. E o PT fazendo renovação, né? A gente fala que às vezes não renova o PT, mas tem uma menina nova, ela é de Divinópolis, uma menina super nova, super jovem, que através das redes sociais, ela chegou, teve aí 524 mil votos, né? Mais de 500 mil de votos, né? É uma menina, será que seria uma renovação do PT, Alessandro? Você acha que isso pode estar acontecendo?
0: Eu acho que, não sei, é difícil falar, mas assim, pelo que eu vejo, eu acho que seria uma pessoa jovem, que independente do partido que ela está, ela usou as redes sociais porque ela viu o que aconteceu na eleição passada, né? Muitas pessoas que usaram as redes sociais na eleição passada acabaram se elegendo. E foi efeito Bolsonaro. O Bolsonaro fez isso muito bem lá em 2018, né? Ele tinha pouco dinheiro de campanha, acabou se elegendo por causa das redes sociais. Outros candidatos viram essa coisa na eleição passada e fizeram, assim como outros viram agora e também fizeram. Eu acho que ela fez muito bem feito. E que bom que ela é do PT, porque aí, né, pode abrir aí um precedente para que o partido se abra mais para as novas lideranças, porque os nomes jovens do partido não estão mais tão jovens assim, né? Então a juventude, a liderança nova precisa chegar mesmo.
6: Ela tem 1,9 milhão de seguidores, viu? Então assim, ela tem uma forte influência na rede social. Ela aborda temas como racismo, feminismo, direitos sociais, as mesmas pautas, né, que a esquerda normalmente carrega, né? Eu não sei se isso, assim, não tem também um certo limite, né? Essa questão desses temas aí. Esses temas já estão um pouco meio desgastados, né? Eu acho que, né, não sei se isso ainda é motivo aí de grande expressividade de votos, não. Mas era o fato que ela conseguiu, né? Ela conseguiu mais de 500 mil de votos e fez a campanha, assim, principalmente em redes sociais, né? Sem recurso, uma mãe é professora, e então, assim, ela conseguiu. Vai ser uma mineirinha representando lá. Vai ser a deputada mulher mais nova, né? Mais nova eleita em todos os tempos.
0: E é interessante também a gente ver essa questão aí, porque é uma prova, por exemplo, de que não tem necessidade de fundo eleitoral milionário, não tem necessidade de santinho, não tem necessidade de wind banner. Hoje em dia é rede social e é o corpo a corpo, é o tete a tete, é o político na rua e também nas redes sociais, conversando com os seguidores e com os eleitores dele.
6: Pois é, e tem alguns candidatos lá, igual o Gustavo Gaia, por exemplo, que foi candidato ao Senado, foi em primeiro lugar no estado de Goiás, e ele afirma que não usou um centavo de dinheiro público. Tá? Então, assim, mostra que não precisa, né? Basta ter argumentos precisos para você não precisar ficar convencendo os outros, principalmente falar mal dos outros, né? Mal dos outros e nada de você, né? Então, assim, é a tônica que a gente vê nas campanhas. São candidatos falando mal do adversário e dele mesmo ele não fala nada. Então não fala o que ele vai fazer, por que ele está ali, qual que é o objetivo dele, nada, nada. E fica simplesmente na defensiva e atacando adversários para poder conseguir votos. Então, assim, eu acho que esse modelo está ultrapassado, um modelo que não vai se sustentar por muito tempo, né? O eleitor mudou, gente. O eleitor mudou. Não adianta você falar uma mentira hoje. Porque logo, logo ela vai ser desmentida, né? A rede social está aí para isso, né? E quando ela chegar nos rincões aí do Nordeste e tudo mais, pode realmente mudar muitas eleições. Está chegando o final aí, né?
0: É, e não só também, tem também a questão do Deltan, também, né? Que não pôde fazer campanha, mas estava, né, ali nas redes sociais, ali, conversando com o pessoal dele tudo. E foi eleito. E não usou um centavo também, porque nem pôde fazer campanha.
6: Não, o trabalho dele, né, como promotor, acho que era promotor ele, né, acho que era, né? no caso da Lava Jato, né, credenciou ele aí a chegar agora eleito para o Senado Federal, né? E vai fazer diferença lá, viu? Está com sangue nos olhos também, botando ela em ordem.
0: Pois é, então assim, fica essa reflexão aí para as pessoas, né? Será que, né, para as próximas eleições o TSE poderia rever aí essa questão de santinho, colinha, fundo eleitoral e etc? Tá, que precisa de um dinheiro, beleza, até precisa, mas precisa tanto?
6: É, mas isso é difícil, né? Porque você tem que esperar sair isso de dentro do Congresso. O próprio Congresso vai ter que mudar isso, né? E a grande maioria ainda precisa disso, acha que sim, é necessário ainda, né? Então, eu acredito que isso.
0: Se esse novo Congresso que foi eleito não mudar isso agora, eu acho que não muda nunca mais.
6: Ah, eu acho difícil, sabe? É difícil. São pautas complicadas. Eu não acho que eles vão mexer nisso, não, sabe? Mas com o tempo eu acredito que isso vai acontecer, mas recentemente eu acredito que não. Sabe, isso ainda vai permanecer muito tempo ainda. É igual essa questão do horário de rádio e TV, né? As emissoras de rádio que acompanham aí através da Associação Mineira de Rádio e Televisão, elas reclamam muito de divulgação dessas inserções partidárias e não receber nada por isso. Tá? E, às vezes o ouvinte acha que a rádio é remunerada com essas inserções, essas propagandas de político, a rádio não ganha nada com isso.
0: É por isso que chama horário eleitoral gratuito, a rádio não recebe.
6: É absolutamente nada, né? Então, quer dizer, você, o empresário, ele é obrigado a sustentar uma emissora com empregados, com aluguéis, com impostos e tudo mais, né? E você é obrigado a rodar essas propagandas de forma gratuita. É osso, né? Mas faz parte do jogo, né? É lei, né? Não adianta também, isso é uma lei, né? Isso não é uma coisa imposta de qualquer jeito, é uma lei. Pode ser mudado um dia também, entendeu? Isso pode acontecer. Ou reduzir isso também, né? É uma bagunça, ninguém presta atenção nessas propagandas, não, gente. Eu sinceramente, eu acho que está ultrapassado. Principalmente essa que vai no meio da programação aí, atrapalha a programação das emissoras, sabe? Aqueles 10 minutinhos lá, 15 minutinhos que eles fazem aí, de 7 a 20 minutos, né? De 7 a 20 da manhã e meio-dia, acho que é 25, né? Meio-dia, 25, meio-dia, 25, 7 a 7, 25. Esse talvez ele é um pouco melhor, sabe? Tem mais possibilidade da pessoa falar, embora tem candidato que não tem tempo nenhum, né? Então não adianta muita coisa.
0: Não fica democrático. Eu acho que a democracia é para aí, quando um candidato tem muito tempo e o outro não tem nenhum.
6: É por causa de bancada no Congresso e tudo mais. Então, assim, eu acho que isso aí não precisava disso, não. Eu acho que podia dar 3 minutos para cada um, por exemplo. 3 minutos para cada coligação. E ali nos 3 minutos ele vai dar a mensagem dele. Tá? Agora, fazer isso que eles fazem realmente é esquisito. Você põe 5, 7 minutos para um, 5 para outro, e deixa aí 30 segundos, 15 segundos. Lembra do Enéas? Né? Enéas tinha, me parece, que faz 5 ou 10 segundos. Né? Ele só falava, meu nome é Enéas. Falava assim, saí. Não tinha mais nada.
0: Exatamente.
6: Né? Então, assim, isso não está legal. Eu acho que isso é antidemocrático. Não, né? Tem que ter isonomia nisso aí. Eu acho que está errado. Mas, enquanto a lei permanecer, vai ser dessa forma. Né? Então, vamos esperar para ver se esse novo Congresso aí mexe nisso. Eu acredito que não. Tem pautas muito, muito pesadas para mexer. Né? Tem até essa escala 6x1 aí. Não sei se isso vai resolver até final do ano. Né? Se não resolver, vai ficar para o próximo Congresso. Talvez, né? Não sei o que vai acontecer. Mas provavelmente vai ser aprovado. Né? Talvez até final do ano agora deve aprovar isso. Né? Deve aprovar isso. Mas tem pauta pesada, questão de impeachment de ministro e etc. O Orestão, nós estamos invadindo o Edson Palma já no programa.
0: 4-2.
6: Isso aí, Alessandro. Então, boa tarde a você, boa tarde aos ouvintes. Se Deus quiser, amanhã nós estaremos ao vivo novamente aí a partir das 3.
0: Amanhã, Fato e Prosa, a partir das 3, aguardo você, aguardo o Sérgio também. E eu, meio-dia.
6: Cultura MPB, tá fazendo sucesso? Né?
0: Tá fazendo sucesso, o pessoal tá colaborando. Eu coloco as músicas que eu programo e o pessoal começa, toca essa, toca aquela, o pessoal, tá gostando.
6: Cultura só MPB, gente. Isso aí é até uma forma da gente fazer um teste se vai funcionar direito, né? Porque a música popular brasileira tem seu lugar.
0: Com certeza.
6: O povo gosta dela. O povo gosta muito de sertanejo, é bom mesmo, também gosta de sertanejo, mas o MPB, gente, é uma coisa fantástica.
0: Então amanhã de meio-dia até a 1 a gente volta com Cultura só MPB.
6: É isso aí. Grande abraço, Alessandra. Grande abraço aos ouvintes. Até amanhã, se Deus quiser.
0: Até amanhã, João. Até amanhã, pessoal.
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1: Patrão e 3.
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Oi, um abraço, boa tarde cidade. Chegando por aqui o programa Tarde Total. Muito bem, hoje é terça-feira, né, gente? Hoje é terça-feira, dia 6 de outubro de 2026. Vamos aí juntinhos, até as 7, com muita música bacana pra você curtir. De 4 às 5 tem o pop, e de 5 às 7 tem o nosso flash

certeza, sucesso popular que você pede aqui na nossa programação. Começando com Israel e Rodolfo, não, mas quase. Sim.

0: Aí, minha herança, Ana Castela, Xande de Pilares. Ainda bem, Israel Rodolfo, não mais quase por aqui o sucesso popular. Daqui a pouco eu volto aí com a nossa primeira participação.
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0: Olha aí, gente, olha, Cadastro Escolar e Educação Infantil 2027, tá bom, gente? Secretaria Municipal de Educação e Cultura, olha a data, vai até amanhã, né? Até hoje, gente, olha aí, até hoje, de 21 de setembro a 6 de outubro, de meio-dia e meia às 5h30 da tarde, dá tempo de você ir lá, viu, gente? Olha, documentos necessários, original e cópia, né? É, conta de luz recente e certidão de nascimento da criança. Uma conta de luz ou água recente e certidão de nascimento da criança. Viu, gente? Leve lá na Secretaria Municipal para você que está a fim de pegar uma vaga na educação infantil. É importante não perder a data, que é hoje, até 5h30 da tarde. Quatro e meia dela, tem uma hora ainda, né? Tem uma hora para você ir lá. Eu quero mandar um abração para aquele que está aqui comigo aqui. Deixa eu ver quem está aqui. É, rapaz, o Perigoso, né? É o Perigoso. Alô, Xandinho.
1: Fala, Edson. Aqui é o Xandinho do Mercado BH. Aqui, manda um abraço aí para todas as mulheres solteiras daqui de São João. Mas só para as bonitas cheirosas. E manda outro para você e para todos vocês da Rádio Cultura. Fazendo favor.
0: Tá bom, Xandinho. O homem é bonito e cheiroso, né? Ô, Xandinho, tu é uma figura, Xandinho. Um abraço a você, viu? Grupo Menos é Mais. Champanhe.

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1: É o Ian Sorriso Maroto falando.
0: Vamos juntos.
1: Aquele pagodinho falando de amor, daquele jeito que a gente gosta.

0: 4h33, você ligado comigo, tá aí, Henrique Juliano, vizinho chato, né? Ô, Madeira de Sorriso Maroto, fica com Deus. É você ligando, participando também, o Xandinho, que participou com a gente, mandando música pras mulheres cheirosas e bonitas, né, Xandinho?
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2: 4h33.
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5: Olha aí, agora 4h38, aqui na 90.1, Rádio Cultura FM, muito mais música na sua tarde, né, gente? Você fica ligado comigo no comércio, no carro, desestressando, ouvindo aí o sucesso do momento aqui no Pop. Dilcinho, hora de voltar.

0: Grito e Romário Morena. Também tivemos aí Dilcinho. Olha, faltando 16 minutos para as 5, quero te lembrar que às 5 tem o nosso Flash Total.
1: 4h44.
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11: Olha, e agora chegando aí para você, ligado comigo aqui no Pop, a última sequência do sucesso do momento, mandando um abraço também a toda a turma que tá ligada com a gente pelo aplicativo. Matheus Fernandes, Matheus e Cauã, sucesso Triple X.
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1: Tá aí, você ouviu direto aí, sucesso com o Gustavo Lima, não pega ninguém ainda, né? Murilo Ruf, Deixa Eu, e Matheus e Fernandes, Matheus e Cauã. Triplex, olha, não perca a tradicional festa sidonal em louvor a Nossa Senhora Aparecida em Mantiqueira. Mantiqueira, tá? Paróquia Nossa Senhora da Glória em Santos Dumont, novenário nas casas e trido preparatório para a festa, viu? Tema com Maria em comunidade, conhecer a palavra. É, hoje, terça-feira, teremos aí novena nas casas, 18 horas, viu? Amanhã, quarta-feira, trido preparatório na comunidade Nossa Senhora Aparecida Mantiqueira. Às 7 da noite, barraquinhas durante todos os dias festivos. Sábado, Crisma, na paróquia Nossa Senhora da Glória, que vai acontecer às 16 horas. Domingo, cavalgada e carreata às 10 horas, leilão de gado às 14, missa festiva às 17. Olha, dia 12 de outubro é o dia da padroeira do Brasil, viu, gente? Procissão, 16 horas, missa festiva, 17h30. E após a missa, a apresentação musical Fundação Futuro Brasil. Não será permitido a venda de bebidas alcoólicas. Tá certo? Compareça. Daqui a pouco a gente volta aí com Flash Total.
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1: 4:59.
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1: Em 5 e 7, tá só começando o nosso Flash Total de agora até as 7, 2 horas de saudade para você. Recordar e curtir os bons momentos do passado. Né? Júnior, Mama, Used to Say, lembra dessa?

0: e essa foi só a primeira sequência para você ligado aqui no nosso Flash Total. Gonzaguinha, Lindo Lago do Amor e Júnior Mama Used to Say.
1: 5:18.
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Cultura FM, mandando um abraço também a você que está no Santo Antônio, ligadinho com a gente. Eu quero mandar um abração para os irmãos aí do Santo Antônio, pessoal do Penchado, um grande abraço. Valeu, chegando, sequência bacana para você.

0: Bom, daqui a pouco eu volto. Daqui a pouco eu volto aí com mais música, mais sucesso pra você ligado aqui na sua 90.1.
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2: 5h31.
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1: 17 horas e 35, voltando com você ligado com a gente, 90.1 e o nosso Flash Total. E falando aí para toda a cidade e região, né? Olha, eu quero mandar um abraço também a você da Vila Esperança, um alô a você da Vila, a Catarina tá lá ligada com a gente, né? Zé Carlos, aí também para a Dona Guarinha. E para você que está ouvindo a gente em qualquer ponto aqui da cidade, olha gente, o tempo está fechando, hein? Está atento aí que esse mês é um mês de muitas chuvas, não só o mês de outubro, mas também o mês de novembro, né? Se é o Ninho que está aí chegando, é bom ficar bastante tempo, principalmente quem mora perto dos rios, né? É, em costas, é importante aí, tá bom? Survivor. Year of the Tiger.

0: Musicão Steve Wonder, Keep Your Love Alive. Ó, um musicão pra você ligado com a gente. Eu quero te lembrar que daqui a pouco, às 6 tem a nossa Ave Maria.
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2: 5h44.
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5: Olha aí, voltando com você, 13 minutos, faltando para as 6. Agora chegando mais uma, quero mandar um abraço também a todo mundo que está ligado com a gente em Barroso, né? Correio de Almeida, Ace of Base. Um abraço para Margarete. Obrigado também.

Aí o som com Jimmy Jackson, Do What You Do. Beto Guedes e Milton Nascimento, Amor de Índio. Olha, vem aí a nossa Ave Maria. E na sequência tem o nosso jornalismo Cultura News. Daqui a pouco eu volto.

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1: 5:59.
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2: O anjo do Senhor anunciou a Maria, e ela concebeu do Espírito Santo. Ave Maria, cheia de graça, o Senhor é convosco. Bendita sois vós entre as mulheres, e bendito é o fruto do vosso ventre, Jesus. Santa Maria, Mãe de Deus, rogai por nós, pecadores, agora e na hora de nossa morte. Amém. Eis aqui a serva do Senhor, faça-se em mim segundo a vossa palavra. Ave Maria, cheia de graça, o Senhor é convosco. Bendita sois vós entre as mulheres, e bendito é o fruto do vosso ventre, Jesus. Santa Maria, Mãe de Deus, rogai por nós, pecadores, agora e na hora de nossa morte. Amém. E o Verbo divino se fez carne e habitou entre nós. Ave Maria, cheia de graça, o Senhor é convosco. Bendita sois vós entre as mulheres, e bendito é o fruto do vosso ventre, Jesus. Santa Maria, Mãe de Deus, rogai por nós, pecadores, agora e na hora de nossa morte. Amém. Rogai por nós, Santa Mãe de Deus, para que sejamos dignos das promessas de Cristo. Oremos. Infundi, Senhor, como vos pedimos, a vossa graça em nossas almas, para que nós, que pela anunciação do anjo, vimos ao conhecimento da encarnação de Jesus Cristo, vosso Filho, por sua paixão e morte, sejamos conduzidos à glória da ressurreição, pelo mesmo Cristo, Senhor nosso. Amém.

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0: Rádio Cultura FM, agora 18 horas e 5 minutos, no ar o nosso jornalismo Cultura News.
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0: Supervisão e direção, Sérgio Rodrigues. Confira agora as cotações do agronegócio.
2: Indicadores agropecuários com Diego Brião. Soja.
3: Os contratos futuros com vencimento em novembro registraram elevação nos Estados Unidos na segunda-feira. Na Bolsa de Chicago, a cotação era de US$ 12,80 por bushel. Valores no mercado físico, no Brasil, por saca de 60 quilos. Estado do Mato Grosso, cidade de Campo Novo do Parecis, R$ 140,00. Bahia, Luiz Eduardo Magalhães, R$ 132,00. E Rio Grande do Sul, Nonoai, R$ 137,00.
2: Boi gordo.
3: Em São Paulo, na B3, os contratos com vencimento em outubro eram negociados ao final da segunda a R$ 387,60 por arroba. Houve queda de 0,10% no dia. Boi à vista, no Mato Grosso, em Cuiabá, R$ 332,32 por arroba.
2: Café.
3: Os contratos futuros de café arábica com entrega prevista para dezembro terminaram a segunda-feira em Nova York, nos Estados Unidos, em elevação. A cotação era de R$ 1.934,93 por saca de 60 quilos. No Brasil, no mercado físico, valores do café arábica, tipo 6, por saca de 60 quilos. Minas Gerais, Varginha, R$ 1.650 e São Paulo, Franca, R$ 1.620.
2: Milho.
3: Valores no mercado físico, por saca de 60 quilos. Paraná, Marechal Cândido Rondon, R$ 52,00. Valor em queda na comparação com a cotação anterior. E Goiás, Rio Verde, R$ 55,00 em queda.
2: Laranja.
3: Os contratos futuros de suco de laranja com entrega prevista para novembro terminaram a segunda em Nova York em elevação. A cotação era de US$ 144,35 de dólar por libra-peso. No Brasil, valor da caixa de 40 quilos e 800 gramas de laranja a prazo na indústria. Estado de São Paulo, R$ 29,58 em queda.
2: Uva.
3: Valores no mercado físico, Rio Grande do Sul, região serrana, tipo Itália Rubi, média semanal, R$ 9,38 por quilo em queda. E Pernambuco, tipo Isabel, preço médio comercial, R$ 150,00 por caixa de 18 a 20 quilos em estabilidade.
2: Algodão.
3: Valores do algodão em pluma, por arroba, Mato Grosso Sorriso, R$ 130,96 em elevação. E Bahia, região oeste, R$ 139,33 também em elevação.
2: Cacau.
3: Os contratos futuros de cacau com entrega prevista para dezembro terminaram a segunda em Nova York em elevação. A cotação era de US$ 5.867 por tonelada. Valores do cacau no mercado convencional. Bahia, R$ 288 por arroba em elevação. E Pará, R$ 17 por quilo em estabilidade.
2: Indicadores agropecuários, um conteúdo do Grupo Rádio Web. Informação que amplifica conexões.
0: Abate de frangos beirou 1,7 bilhões no segundo trimestre. Negócios do algodão em pluma estão praticamente parados.
4: Os últimos dias foram marcados por poucos negócios no mercado do algodão em pluma. Os compradores têm dado preferência para o uso da mercadoria estocada ou já contratada, até porque as vendas de derivados do algodão também estão fracas. Com isso, o preço caiu para a casa de R$ 4,20 a libra-peso, indicam dados do CPEA. Mesmo com uma oferta menor, uma vez que o produtor que não precisa de dinheiro agora está fora do mercado, à espera de cotações maiores. O Brasil abateu entre abril e junho quase 1 bilhão e 700 milhões de cabeças de frangos. Os dados foram divulgados pelo IBGE e representam uma alta de 2,8% na comparação com o mesmo período do ano passado. É também o melhor resultado já registrado em um segundo trimestre. A produção de carcaças de frangos aumentou para quase 3 milhões 740 mil toneladas. Da Rádio 2, Humberto Ferretti.
0: Vale refeição e vale alimentação poderão ser usados em qualquer maquininha a partir de novembro.
5: Mudança nas regras do Programa de Alimentação do Trabalhador, o PAT, vai ampliar a utilização dos cartões de Vale Refeição e Vale Alimentação em todo o país. A partir de novembro, os cartões deverão ser aceitos em qualquer maquininha que opere esse tipo de pagamento, independentemente da empresa emissora. A medida está em decreto que foi publicado em novembro do ano passado e que entra em vigor apenas este ano, devido ao prazo para as empresas se adaptarem. Na prática, significa que os estabelecimentos não precisarão mais manter contratos ou equipamentos específicos para aceitar cartões de diferentes bandeiras de benefícios. Segundo o Ministério do Trabalho e Emprego, a nova regra vai permitir que os cartões de Vale Alimentação e Vale Refeição funcionem em diferentes redes, ampliando a concorrência entre as operadoras e facilitando o uso pelos trabalhadores. A chamada interoperabilidade é a última etapa do cronograma de mudanças previsto pelo decreto. Outras medidas já estão em vigor desde fevereiro deste ano, como o limite máximo de 3,6% para as taxas cobradas dos estabelecimentos comerciais e a redução do prazo de repasse dos pagamentos de 30 para 15 dias. Também foram adotadas medidas para reduzir práticas consideradas abusivas no mercado de benefícios corporativos, incluindo restrições ao chamado rebate, mecanismo pelo qual algumas operadoras ofereciam descontos a grandes empresas contratantes e compensavam essa vantagem por meio da cobrança de taxas mais elevadas de bares e restaurantes. Da Rádio 2, Milena Abreu.
0: Eleições 2026. Eleitor que deixou de votar em até 3 de dezembro tem até o dia 3 de dezembro para apresentar a sua justificativa.
6: Quem deixou de comparecer às urnas no primeiro turno das eleições pode votar no segundo. A abstenção no último domingo foi a maior já registrada em um primeiro turno desde 1998. Naquele ano, o percentual foi de 21,5%, de acordo com o Tribunal Superior Eleitoral. Cada turno é uma eleição independente, portanto, quem deixou de ir às urnas no primeiro turno pode votar normalmente no segundo. Mas para isso é preciso estar com o título regular. Agora, o eleitor que deixou de justificar a ausência pelo e-título é obrigado a regularizar a situação eleitoral, mesmo que vote no segundo turno. O prazo para a justificativa vai até 3 de dezembro. Ela pode ser apresentada pelo serviço de autoatendimento do site do TSE ou em um cartório eleitoral. É obrigatório levar um documento que comprove o motivo da ausência, como um atestado médico ou passagem aérea. O eleitor em viagem no exterior tem até 30 dias após o retorno ao Brasil para apresentar a justificativa. Caso o cidadão perca o prazo da justificativa, ele terá que pagar multa de R$ 3,51 por turno. Na Rádio 2, Fabíola Altran.
0: Em 18 horas e 13 minutos, você está ouvindo aqui na 90.1 Rádio Cultura FM, nosso jornalismo Cultura News.
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0: Denúncias de registros contra a integridade das eleições caem 86%.
6: O Tribunal Superior Eleitoral registra queda nas denúncias no primeiro turno. As queixas sobre a integridade das eleições e possíveis tentativas de impedir o eleitor de votar diminuíram 86% neste ano em comparação com 2022. O SIAD, Sistema de Alertas de Desinformação Eleitoral, registrou entre 1º de agosto e 3 de outubro, véspera da eleição, 2.606 denúncias desse tipo. No mesmo período de 2022, foram 18.487. Para o presidente do TSE, Cássio Nunes Marques, a redução é explicada pelo trabalho realizado com as plataformas digitais, que ajudaram com a criação de canais de denúncia, pela aplicação das regras eleitorais e a retirada de conteúdos ilegais. Ainda segundo o Tribunal Superior Eleitoral, o primeiro turno terminou sem problemas sérios que prejudicassem a votação. Entre as 499.248 urnas utilizadas no país, só 1.861 precisaram ser substituídas. Além disso, nenhuma sessão teve que usar votação manual. Na Rádio 2, Fabíola Altran.
0: Bom, Atenção, bolsa sobe, dólar despenca. A euforia do mercado após o primeiro turno das eleições.
7: O resultado do primeiro turno das eleições presidenciais, com Flávio Bolsonaro do PL à frente de Lula do PT, motivou o mercado nesta segunda-feira. O Ibovespa fechou com alta de 7,7% aos 206.904 pontos. É a primeira vez na história que a Bolsa de Valores de São Paulo avança acima dos 200 mil pontos. Para o economista-chefe da Live Intelligence, Jason Vieira, investidores estão dando recado para o futuro eleito. Que mudanças são necessárias?
8: A perspectiva dos investidores agora é de que o fiscal seja endereçado, de que as mudanças importantes para o país aconteçam e que isso, obviamente, traga um impulso macroeconômico. Este impulso macroeconômico ocorra sem inflação, sem fiscal pesado e com as reformas necessárias. Nesse sentido, a euforia de hoje pode ser que não se repita nos outros dias. Afinal, bolsa subindo quase 9%. E nós temos também um dólar caindo para baixo de R$ 5,00. Ainda não é o cenário base. Nós temos 3 semanas e a disputa continua. Mas, de qualquer forma, o recado foi dado.
7: Já o economista-chefe da Austin Rating, Alex Agostini, avalia a euforia do mercado por 2 pontos. Primeiro, os ativos brasileiros estão muito baratos.
9: Então, óbvio que tinha uma expectativa aí de valorização em algum momento do tempo, quando as coisas ficassem um pouco mais claras, tanto no cenário externo quanto interno. Só que internamente, o mercado resolveu mostrar as cartas do que ele de fato quer pela frente.
7: Depois, a indicação de uma possível vitória de Flávio Bolsonaro.
9: Dificilmente o Lula vai reverter. Pode reverter? Claro que pode. Mas difícil o cenário. Então, o mercado ficou muito eufórico por isso. Ah, é mudança de tendência? Não, podemos amanhã, terça-feira, o mercado acordar com uma ressaca e falar, olha, exageramos na dose. Mas, a priori, deve ficar nesse bom humor, nessa lua de mel, pelo menos até a consolidação da eleição. E aí sim, né, se a gente tiver o Flávio Bolsonaro recebendo a faixa lá em 1º de janeiro, o mercado aí se muda e vai para o lado estrutural, mantendo as condições internas, né?
7: O dólar também acompanhou o bom humor do mercado nesta segunda-feira, com queda de 4,12%, cotado a R$ 5,00. A moeda brasileira foi a que mais se valorizou no dia. Agência Rádio Web de Brasília, Alan Barbosa.
0: 18:17, agora vamos falar de seleção brasileira feminina, né? Zagueira do São Paulo ganha chance com Arthur Elias na seleção brasileira feminina.
10: A seleção brasileira feminina está reunida em Porto Alegre para a data FIFA de outubro. E o técnico Arthur Elias precisou fazer uma mudança de última hora, chamando a zagueira Carol Gil do São Paulo na vaga de Thaís Ferreira do Corinthians. A zagueira das Brabas sofre com dores no joelho esquerdo e precisou ser cortada da lista. A jogadora entra no radar do técnico da seleção feminina no momento crucial para a seleção, já que o Brasil vai sediar a Copa do Mundo no ano que vem, entre junho e julho, e o treinador observa algumas jogadoras que podem compor o grupo para o Mundial. Algumas atletas já se apresentaram nesta segunda-feira. A tendência é que o grupo fique completo em Porto Alegre nesta terça-feira. O Brasil vai fazer a preparação para o primeiro jogo e disputar o amistoso no Beira-Rio. Na sequência, segue para Pernambuco, quando na próxima terça-feira enfrenta novamente a Argentina, fechando a data FIFA. Agência Rádio Web, com informações da seleção feminina, Daniela Esperon.
0: Bem, 18:18, Cultura News de volta amanhã, após a nossa Ave Maria, supervisão e direção, Sérgio Rodrigues. Até lá.
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1: 6:19.
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0: musical de recordações.
1: É isso aí, de volta com você agora às 18 horas e 25 minutos aqui na 90.1. Chegando em mais uma canção para a gente viajar no passado. Tim Maia.

0: Rádio Cultura FM, agora 18 horas e 30 minutos. Isso aí, saudade com Tim Maia, não me iludo mais. Daqui a pouco a gente volta aí com mais uma sequência do Flash Total.
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2: 6:30.
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vamos nessa. Quero mandar um abração aí pro Jadir, né? A Regina, o Anísio aí na Ponte Preta, todo mundo na Ponte Preta, Córrego do Ouro, bairro Nossa Senhora Aparecida. Pro Zé Maria, um abraço, Zé Maria. Elton John.

0: Demais, hein? Tá aí a rainha Tina Turner, Typical Wayne, também Nico Acosta, Oh My Own. Daqui a pouco volta aí com a última sequência pra você ligado aqui no nosso Flash Total.
1: 6h46.
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0: Bem, vamos nessa então, voltando aí 11 minutos, voltando para as 7, agora chegando aí a nossa última sequência, né, para você que tá ligado comigo e desde as 4 da tarde. Quero mandar um abraço também a você que tá do comércio aí, já se preparando para ir para casa, né, gente? Chega, né? Até amanhã. Turma das padarias também, um grande abraço. E a você que tá acessando o nosso aplicativo aí, ó, Scorpions. Isso aqui é um clássico, né, gente? Still Loving You.

É da época em que o Rock in Rio era Rock in Rio, né? Scorpions, Still Loving You. Ok, gente, obrigado pelo carinho, obrigado pela audiência. Daqui a pouco tem a Voz do Brasil à noite, o Sertanejo Classe A. Eu volto amanhã, né? Amanhã é quarta-feira, de 4 às 7. 90.1 Rádio Cultura FM, o Tarde Total. Olha, deixando essa ideia aí com um biquíni cavadão. Impossível. Grande abraço. Valeu, gente. Uma ótima noite pra você, viu? Bom demais. Amanhã, fui. Um abração, Jadir. Um abraço, Jadir. Tchau.

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1: 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As notícias do governo federal que movimentaram o país no dia de hoje.
2: Olá, boa noite.
0: Boa noite para você que nos acompanha em todo o país.
2: Terça-feira, 6 de outubro de 2026.
0: Vamos aos destaques do dia.
2: Sites e aplicativos de apostas online estão oficialmente proibidos no Brasil a partir de hoje.
0: Empresas de bets têm até amanhã para enviar relatório com saldos finais de apostadores.
2: E mais de 26 milhões de usuários não fizeram resgate voluntário dos valores disponíveis. Nazi Brum.
3: Segundo a Secretaria de Prêmios e Apostas do Ministério da Fazenda, ainda restam R$1,325 bilhão na carteira das bets.
0: Alerta climático.
2: Novo boletim sobre o El Niño aponta risco de eventos extremos e altas temperaturas em boa parte do Brasil entre outubro e o início de 2027.
0: Plataforma digital reúne alertas meteorológicos e orientações para produtores rurais durante o fenômeno. Cleide Lopes.
4: Essas ações têm como foco fortalecer a gestão integrada e prevenir cenários e reduzir riscos.
2: Educação profissional e tecnológica.
0: Modelo de ensino completa 117 anos com oferta de qualificação técnica e ingresso no mercado de trabalho. Gabriela Noronha.
5: Hoje são mais de 3 milhões de matrículas na educação profissional técnica de nível médio, segundo o Censo Escolar da Educação Básica.
2: Hoje na apresentação da Voz do Brasil, eu, Mariana Jungmann e Luciano Seixas.
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2: Quem ainda tem dinheiro nas plataformas de apostas online, as chamadas bets, vai receber os valores diretamente na conta bancária nos próximos dias.
0: A Secretaria de Prêmios e Apostas do Ministério da Fazenda divulgou um novo cronograma para a devolução.
2: De acordo com a pasta, um total de R$1,3 bilhão ainda não foram resgatados pelos usuários.
3: Foi encerrado ontem, segunda-feira, o prazo para o resgate voluntário dos valores disponíveis nas plataformas de apostas, as bets. Mas, segundo a Secretaria de Prêmios e Apostas do Ministério da Fazenda, ainda restam R$1,325 bilhão na carteira das bets, que devem ser devolvidos aos apostadores. A retirada vale para as empresas que tiveram a autorização de funcionamento no país. Segundo a Secretaria, um dos fatos para a demora na retirada é a quantidade de contas com valores reduzidos. Pelo menos 86 milhões de contas possuem saldos de até 99 centavos, totalizando mais de R$15 milhões. Agora, as empresas têm até amanhã, dia 7, para informar as instituições financeiras os saldos de cada apostador. De acordo com o ministro da Fazenda, Dario Durigan, o dinheiro deve estar disponível nas contas entre os dias 9 e 14 de outubro.
6: As bets vão ter que informar para os bancos qual é o saldo no seu CPF que ficou lá sobrando. E os bancos, no dia 9 a 14 de outubro, vão devolver o seu dinheiro. Caso tenha qualquer problema, a Caixa vai receber o recurso e intermediar a devolução do seu dinheiro. Não confie em sites, em links que te mandarem, que facilitem a devolução do seu dinheiro.
3: O fim das atividades das bets no país foi determinado por uma medida provisória. Só no dia de hoje, 1.500 sites de plataformas de apostas foram derrubados. Com isso, a partir desta terça-feira, os sites de aplicativos das plataformas deverão ficar indisponíveis. Reportagem Nazi Brum.
0: E para fortalecer as ações de combate à oferta de apostas de cota fixa no país, o Ministério da Justiça e Segurança criou novas estruturas no âmbito da Secretaria Nacional do Consumidor, a Senacom.
2: O Departamento de Fiscalização e Prevenção de Danos ao Consumidor vai atuar na prevenção e repressão das apostas ilegais e também na manipulação de resultados esportivos.
0: Já a Secretaria Nacional de Direitos Digitais vai acompanhar sistemas e políticas adotados pelas plataformas, analisar relatórios de transparência e notificar provedores e aplicativos que violem a medida provisória.
2: Pagar a mesma conta duas vezes por engano ou ter dor de cabeça com golpes e fraudes são alguns dos problemas enfrentados pelos usuários do Pix.
0: Para evitar situações como essas, o Banco Central aprovou novas regras para reforçar as operações financeiras no país.
2: Além de novas medidas de segurança, trabalhadores poderão utilizar o Pix automático em contas salários para pagamentos recorrentes.
7: O Banco Central aprovou novas regras para aperfeiçoar o PIX, ampliar suas funcionalidades e reforçar a segurança do sistema. As mudanças incluem novidades no PIX automático, regras específicas para cobranças híbridas e novos procedimentos contra fraudes. A partir de 1º de julho de 2027, o PIX automático poderá ser usado em contas salários para pagamentos recorrentes autorizados pelo cliente. A medida amplia as possibilidades de uso da ferramenta, mantendo as restrições já existentes para recebimento e outras operações nessas contas. Outra novidade envolve a cobrança híbrida, que reúne boleto e QR Code do PIX no mesmo documento. Para evitar pagamentos em duplicidade, a nova regra determina o cancelamento automático de um dos instrumentos assim que o outro for pago. Em caso de falhas, o regulamento define responsabilidades das instituições que devem comunicar ao usuário quando houver registro de suspeita de fraude, informar a data da marcação e permitir a revisão da medida. Se a suspeita não for confirmada, o registro deve ser cancelado. Claudimário Carvalho, para a Voz do Brasil.
0: A balança comercial brasileira registrou superávit de 7 bilhões 740 milhões de dólares em setembro, uma alta de 146% em relação ao mesmo período do ano passado.
2: Isso significa que o Brasil vendeu mais mercadorias e serviços para outros países do que comprou, resultando em um saldo positivo para a economia do país.
0: Os dados foram divulgados hoje pela Secretaria de Comércio Exterior do Ministério do Desenvolvimento, Indústria, Comércio e Serviços.
2: Os destaques nas vendas foram para o petróleo bruto, minério de cobre, combustíveis, soja, farelo de soja e café não torrado.
0: Aparelhos auditivos, cadeiras de rodas, camas hospitalares e até mesmo mudanças em imóveis para pessoas com algum tipo de deficiência.
2: Esses são alguns dos itens que podem ser financiados através de crédito acessibilidade, que oferece linha de crédito nos bancos públicos federais para aquisição de produtos e serviços de tecnologia assistiva.
0: Os equipamentos e dispositivos são voltados para dar mais autonomia e independência às pessoas com deficiência.
2: Saiba mais na reportagem de Luana Karen.
8: A linha de crédito Acessibilidade financia a compra de equipamentos, dispositivos e soluções que ajudem na autonomia de pessoas com deficiência. Isadora Nascimento, secretária nacional dos Direitos da Pessoa com Deficiência do Ministério dos Direitos Humanos e Cidadania, lista os itens mais procurados para financiamento.
9: Aparelhos para audição, amplificação sonora, cama hospitalar e também cadeira de rodas, que podem ser elétricas.
8: Entre os demais itens financiáveis estão órteses, próteses e dispositivos de acessibilidade para computadores. A linha também contempla o financiamento de adaptações em imóveis residenciais para acessibilidade. Tanto o Banco do Brasil quanto a Caixa Econômica oferecem a linha de crédito. Sérgio Fernandes de Carvalho Júnior, porta-voz do Banco do Brasil, detalha as condições oferecidas pelo banco.
10: O crédito é destinado a pessoas com renda mensal de até 10 salários mínimos. Os valores financiados podem variar entre R$ 70 e R$ 30 mil e podem financiar até 100% do valor do produto ou do serviço adquirido. O prazo para pagamento é de até 60 meses. A taxa de juros é de 6% ao ano para quem possui renda de até 5 salários mínimos e de 7,5% ao ano para quem possui renda acima de 5 e até 10 salários mínimos.
8: A concessão do financiamento depende da análise de crédito e dos requisitos de cada banco. Por isso, o interessado deve consultar a instituição financeira antes da contratação para verificar valores disponíveis, taxas, prazos e documentação necessária. Reportagem Luana Karen.
0: Uma plataforma digital reúne informações de voluntários da Força Nacional do SUS, que atuam em desastres e emergências de saúde pública.
2: É o Sou Força, que já conta com 3 mil profissionais cadastrados.
0: Os profissionais podem ajudar em cenários de desastres naturais, epidemias e até mesmo para conter os impactos do fenômeno El Niño.
11: O sistema foi criado para organizar a força de trabalho e a mobilização de profissionais voluntários que desejam atuar em desastres e emergências de saúde pública por meio da Força Nacional do SUS. Na plataforma digital Sou Força, estão reunidas informações sobre formação, competências, experiências e disponibilidade de cada profissional cadastrado. Rodrigo Stabile, diretor da Força Nacional do SUS, exemplifica como esses dados são usados na prática.
12: Aconteceu um deslizamento de terra numa tal região. Então eu sei que eu vou precisar de profissionais da logística, profissionais da enfermagem e de medicina. Eu tenho capacidade agora de acionar o voluntário, saber se ele está disponível para aquela missão.
11: O sistema Sou Força, criado em parceria com a Universidade de Brasília, conta com cerca de 3 mil profissionais voluntários cadastrados atualmente. Para Jonas Brandt, epidemiologista e professor do Departamento de Saúde Coletiva da UNB, a ferramenta vai ser uma ajuda importante no enfrentamento dos efeitos de fenômenos climáticos como o El Niño.
13: Cada vez mais a gente tem aumentado essa frequência dos eventos extremos, as mudanças climáticas. O Brasil é um país que tem perspectivas de ser muito afetado pelo El Niño, seja na região norte do Brasil por causa da seca, seja na região sul do Brasil por causa das chuvas. Ter essa lista organizada é muito importante para que a gente possa dar conta dessa resposta esse ano.
11: Quem deseja se voluntariar pode acessar o sistema diretamente pelo site plataforma-fnsus.saude.gov.br. Reportagem Luciana Colares de Holanda.
2: Calor acima do normal, risco de incêndios florestais e mudanças extremas no volume de chuvas.
0: Outubro chegou e os brasileiros vão continuar sentindo os impactos do El Niño em diferentes regiões do país.
2: A previsão dos Centros Nacionais de Monitoramento indica que o fenômeno tem mais de 95% de chance de atingir intensidade muito forte entre outubro e dezembro, com efeitos que devem se prolongar até o início do ano que vem.
14: O Instituto Nacional de Pesquisas Espaciais, INPE, e o Centro Nacional de Monitoramento e Alertas de Desastres Naturais, CEMADEM, alertam para os efeitos do El Niño em todo o país. A quarta edição do painel El Niño 2026-2027 atualiza o cenário do fenômeno climático no Brasil. Entre outubro e dezembro, há probabilidade superior a 95% de que o El Niño alcance intensidade muito forte. Os estudos indicam que o fenômeno deve permanecer pelo menos até o início de 2027. A previsão indica probabilidade de chuva acima da média na região sul, em parte do sudeste e no leste do nordeste. Já em grande parte do norte e em áreas do nordeste e centro-oeste, a tendência é de volumes abaixo da média. As temperaturas devem permanecer acima do normal em quase todo o país. Na agricultura, a menor disponibilidade de água no solo no centro-norte pode interferir na germinação e no estabelecimento da soja da safra 2026-2027, além de afetar pastagens e a oferta de água para os rebanhos. No sul, a maior disponibilidade hídrica favorece o milho de primeira safra, mas o excesso de umidade pode aumentar a ocorrência de doenças no trigo e dificultar a semeadura da soja e do arroz irrigado.
0: Ainda falando de El Niño, para garantir uma boa safra, um dos pontos que o produtor rural deve observar é a previsão do tempo.
2: Com essa informação, é possível definir a melhor época para plantar, reduzindo o risco de perda.
0: E com previsão de intensidade do fenômeno climático, os dados sobre temperatura e clima passam a ser ainda mais importantes.
2: Agora, o agricultor pode contar com mais uma ferramenta, uma página oficial com informações e orientações sobre o El Niño e seus possíveis impactos na agricultura e na pecuária brasileira.
15: Excesso de chuvas ou longos períodos de seca. O fenômeno El Niño deve trazer grandes desafios para a agricultura nos próximos meses. Por isso, o Ministério da Agricultura e Pecuária, em conjunto com o IMET, Instituto Nacional de Meteorologia, criou um site com o objetivo de oferecer prevenção e mitigação para os agricultores. A página traz, por exemplo, informações como clima, seguro rural, zoneamento agrícola de risco climático, assistência técnica e formas de crédito rural. Também estão disponíveis avisos meteorológicos de eventos severos, previsão do tempo para capitais brasileiras e informações técnicas voltadas à agricultura, incluindo tecnologias de ponta desenvolvidas pela empresa brasileira de pesquisa agropecuária, a Embrapa. Essas ações têm como foco fortalecer a gestão integrada dos riscos climáticos, combinando prevenção, boas práticas de manejo, assistência técnica e instrumentos de proteção ao produtor, como o seguro rural. A ideia é prevenir cenários e reduzir riscos. A página na internet pode ser acessada pelo Ministério da Agricultura no endereço gov.br/agricultura. Cleide Lopes, para a Voz do Brasil.
0: Organizações e moradores de 44 cidades da Bahia e de Pernambuco já podem apresentar projetos destinados a ações de recuperação ambiental.
2: A chamada pública do Banco Nacional de Desenvolvimento Econômico e Social, o BNDES, é voltada para a restauração da vegetação e dos recursos hídricos no entorno das usinas de Sobradinho e Itaparica, no Rio São Francisco.
16: Estão abertas as inscrições para o edital Águas do São Francisco, que vai apoiar ações de restauração ecológica da vegetação nativa e revitalização dos recursos hídricos nas áreas de influência dos reservatórios das usinas hidrelétricas de Sobradinho e de Itaparica, na região entre os estados da Bahia e de Pernambuco. A região de abrangência do edital contempla 25 municípios na área do reservatório da usina de Sobradinho e 19 municípios na área do reservatório da usina de Itaparica. O edital é fruto de uma parceria entre o BNDES, Banco Nacional de Desenvolvimento Econômico e Social, e a conta do Programa de Revitalização dos Recursos Hídricos das Bacias Hidrográficas do Rio São Francisco e do Rio Parnaíba. A gerente do Departamento de Meio Ambiente do BNDES, Vera Guedes, detalha os objetivos da seleção.
17: Serão ao todo 20 milhões de reais para apoiar ações de recuperação da vegetação, além de projetos que contribuam para melhorar a quantidade e a qualidade da água, conservar a biodiversidade, mitigar as mudanças climáticas e ampliar a oferta de serviços ecossistêmicos.
16: As inscrições para o edital Águas do São Francisco vão até o dia 2 de dezembro. Você pode obter mais informações no site chamadas.fumbio.org.br. Reportagem André de Barros Lima.
0: Estudantes de instituições federais têm até o dia 14 de novembro para se inscrever no exame de proficiência em língua inglesa.
2: As inscrições podem ser realizadas através do portal epli.ifsp.edu.br.
0: A iniciativa é um exemplo das possibilidades de formação e qualificação oferecidas pelas instituições, que hoje reúnem 755 unidades em todo o país.
2: E nesse mês, a educação profissional e tecnológica completou 117 anos de história no Brasil.
0: Ao longo desse período, ampliou a oferta de cursos técnicos, de graduação e outras oportunidades de formação para milhões de brasileiros.
2: Saiba mais na reportagem de Gabriela Noronha.
18: A técnica de segurança do trabalho, Patrícia Colasso, hoje atua em uma importante empresa de engenharia. Paranaense do município de Araucária, ela conta que a formação no Instituto Federal do Estado foi fundamental para a sua trajetória.
19: Eu trabalhava como operadora de máquinas, aí eu quis um crescimento profissional mais avançado. E hoje em dia eu sou formada, eu já faço uma outra graduação, mas tudo se deu início devido a essa formação em segurança do trabalho.
18: O diploma do Instituto Federal também é a aposta de Franciele Pereira para um futuro melhor. No campus estrutural em Brasília, ela é estudante do curso técnico integrado em meio ambiente e participa de pesquisas, ações de extensão e projetos que relacionam o conhecimento aprendido em sala de aula aos desafios da comunidade.
20: Minha mãe falou que queria muito que eu entrasse no Instituto Federal de Brasília, E, cara, representa muita coisa no meu futuro, não só pelos trabalhos que eu desenvolvo aqui e por esse negócio de você apresentar muitos projetos.
18: Os institutos federais são entidades especializadas na educação profissional e tecnológica, oferecendo também educação básica e superior. Atualmente, a rede federal conta com 755 unidades entre camp e polos de inovação. Para Marcelo Bregagnoli, secretário de Educação Profissional e Tecnológica do Ministério da Educação, o diferencial desta modalidade de ensino é o compromisso com o desenvolvimento social e econômico da região.
21: Aquelas matérias que muitas vezes ele não tem uma associação dentro de sala de aula, ela sempre vai estar vinculada a alguma questão prática de resolução com arranjo produtivo, com arranjo social.
18: Embora os institutos federais tenham sido criados em 2008, a educação profissional e tecnológica faz parte da história do Brasil há 117 anos. Uma caminhada que começou oficialmente em 1909. Naquela época, o objetivo era oferecer um ofício aos jovens das classes menos favorecidas. Hoje, são mais de 3 milhões de matrículas na educação profissional técnica de nível médio, segundo o Censo Escolar da Educação Básica, e cerca de 2 milhões de estudantes em cursos tecnológicos de graduação, conforme o Censo da Educação Superior. Para a presidente da Associação Quilombola de Faceira de Chapada do Norte, em Minas Gerais, Ana Maria Pereira, contar com um campus da EPT Quilombola representa uma oportunidade de acesso à formação profissional para indígenas e quilombolas da região.
22: O Campus Quilombo, ele vem para nos fortalecer, para garantir para que nós, nossa juventude, permaneça em nossos territórios.
18: O acesso à educação profissional e tecnológica varia conforme a instituição, o curso e o nível de ensino. Na rede federal, as regras de ingresso são definidas por cada instituição e divulgadas em edital. Nos cursos de graduação, a seleção pode ser feita pela própria instituição ou pelo SISU, conforme as regras de cada curso. Reportagem Gabriela Noronha.
2: Então, para quem quiser fazer o exame de proficiência em língua inglesa, eu vou repetir o portal onde as inscrições podem ser feitas. epli.ifsp.edu.br.
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24: Meu nome é Ana Beatriz Silva e minha dúvida é: como controlar o tempo durante a prova?
25: Quem responde a Ana Beatriz é o professor Tiago Diana. Ele aproveita para dar dicas sobre os principais temas da prova de história. Vale a pena conferir.
26: Fala pessoal, dica importantíssima para você que vai fazer a prova do Enem. E eu vou dividir a minha fala aqui em dois momentos diferentes. O primeiro é sobre a organização da prova e a sua estratégia. São duas provas longas e você aproveitar bem o seu tempo vai ser um grande diferencial competitivo. São 3 minutos por questão. Investe muito no tempo de qualidade, leitura e interpretação da prova. Agora, nos temas de história, que é sempre muito recorrente, tem uma aposta grande na recorrência do tema Brasil-Colônia e principalmente os aspectos da escravidão. Toda vez que você pensar em aspectos de trabalho, economia, cidadania, direito, esses temas estarão presentes na prova e farão você acumular muitos pontos. Em história geral, a pegada história contemporânea, tentando se aproximar dos tempos mais atuais, é muito forte. Você tem uma grande prova e aproveite muito todo o seu estudo e toda a sua dedicação.
25: É isso aí. Se prepare e acompanhe as nossas dicas toda terça-feira aqui na Voz do Brasil e também na radiogov.ebc.com.br.
0: Estudantes indígenas ganharam mais tempo para reunir a documentação e garantir a participação no Programa de Desenvolvimento Acadêmico Indígena.
2: O prazo de inscrições para a seleção, que terminaria no dia 1º de outubro, foi prorrogado e agora segue aberto até o dia 26.
0: Com a alteração, o calendário do processo seletivo precisou ser ajustado e tem novas datas.
27: Candidatos interessados em participar do Programa de Desenvolvimento Acadêmico Indígena, o PEDAI, tem até 26 de outubro para se inscrever na seleção. O prazo inicial, previsto para 1º de outubro, foi ampliado pela Coordenação de Aperfeiçoamento de Pessoal de Nível Superior, a CAPES, autarquia vinculada ao Ministério da Educação. As candidaturas poderão ser enviadas até 26 de outubro, no horário de Brasília, exclusivamente pelo Sistema Eletrônico de Inscrição da CAPES. Com a mudança no prazo, todo o cronograma foi reajustado. Agora, a análise documental está prevista para o período de 27 de outubro a 5 de novembro. O resultado será divulgado em 6 de novembro, com prazo para recursos entre 9 e 11 de novembro. A matrícula e o início das atividades seguem previstos para o primeiro ou segundo semestre de 2027. Para mais informações, acesse o portal gov.br/mec. Locução, Thalita Albuquerque.
2: Essas foram as notícias do governo federal.
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0: Fique agora com as notícias.

0: Morte de bebê após parto.
1: Boa noite, eu sou Marcela Luiz.
0: E eu sou Walter Lima.
1: O presidente do Supremo Tribunal Federal e do Conselho Nacional de Justiça, ministro Edson Fachin, e o presidente do Banco Central, Gabriel Galípolo, receberam nesta terça-feira uma nota técnica com novas regras e limites para a negociação de precatórios.
0: O evento ocorreu na sede do STF em Brasília. A nota foi entregue pelo Grupo Executivo Interinstitucional criado pelo CNJ, o Banco Central e pela Advocacia Geral da União. Na ocasião, Fachin destacou que a nota técnica é fruto de um trabalho conjunto das instituições para dar uma resposta firme, mas cuidadosa à realidade do mercado.
2: É dessa matéria complexa, sensível e de impacto prático que nós hoje aqui estamos a cuidar. Como sabemos, a cessão de crédito e precatório é um instituto constitucionalmente admitido e garantido. Por isso, o desafio é exatamente esse, o de garantir que essa circulação ocorra com informação adequada, rastreabilidade, transparência, proteção do cedente, respeito à ordem constitucional de pagamento e o controle pelo tribunal competente. Por isso, regular não é impedir que o crédito circule, é assegurar que ele circule com segurança. E é justamente esse chamado que a nota técnica procura aqui atender.
1: Segundo Fachin, a nota técnica será submetida à análise do plenário do CNJ e da instância competente do Banco Central.
0: O presidente do Supremo ressaltou ainda que o normativo deverá ser apreciado e aprovado ainda neste mês de outubro.
1: Justiça Eleitoral convida eleitores para contar como foi a experiência nas eleições 2026.
0: A enquete anônima está disponível no site do Tribunal Superior Eleitoral até 31 de outubro. Mariana Fabre.
3: O objetivo é entender como foi a experiência de quem participou das eleições e o que pode ser melhorado nas próximas. Além de uma avaliação geral, o eleitor ou a eleitora pode compartilhar sua experiência sobre o acesso à informação, o deslocamento para a sessão eleitoral e sobre a própria votação. A participação é voluntária, feita pela internet, no site tse.jus.br e leva cerca de 3 minutos.
1: STJ anula júri em que médico e enfermeira são acusados por morte de bebê após parto domiciliar.
0: Segundo os ministros, a defesa foi prejudicada ao não obter autorização para que 2 peritos fossem ouvidos. Fátima Uchoa.
4: O Tribunal de Justiça do Rio Grande do Sul negou o pedido de oitiva dos peritos por avaliar que a defesa perdeu o prazo para indicar os assistentes técnicos a serem ouvidos, mas o STJ anulou o júri, considerando que as particularidades do caso e a necessidade de compreensão da atuação médica são suficientes para autorizar a oitiva dos peritos em novo júri e que a perda de prazo não pode prevalecer sobre o princípio da plenitude da defesa. O relator foi o ministro Reinaldo Soares da Fonseca.
1: Justiça do Trabalho manteve uma indenização de R$3.000 a um empregado agredido pelo supervisor.
0: O caso aconteceu em Ituiutaba, Minas Gerais, mas o trabalhador também contribuiu para o conflito. Simone Moura.
5: O empregado fotografava o supervisor sem autorização e publicava as imagens com comentários depreciativos no grupo de WhatsApp da empresa. Em uma dessas situações, ele foi agredido pelo chefe. Para a justiça, a agressão não se justifica, mesmo com provocação. Mas a conduta do trabalhador também foi considerada na fixação da indenização no valor de R$3.000.
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1: Uma boa noite.
0: E até amanhã.
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8: Eu sou Paula Groba.
9: E eu sou Humberto Pinheiro.
8: E estes são os destaques de hoje do Jornal do Senado, que começa agora.
9: Senadores iniciam sessões de...

0: discussão da PEC que acaba com a escala de 6 dias de trabalho e 1 de folga.
1: Projeto no Senado prevê inclusão de artesãos de baixa renda na Previdência Social.
0: Senado discute medidas para enfrentar impactos de Super El Niño.
1: Boa noite.
0: Boa noite.
1: Mais dias de descanso e menos dias de trabalho. O Senado começou a discutir o fim da escala 6x1. A proposta pode mudar a rotina de milhões de trabalhadores.
0: Segundo o presidente do Senado, o texto pode ser votado em primeiro turno já na próxima semana, após 5 sessões de discussão. Repórter Alexandre Campos.
2: O Senado fez nesta terça-feira a primeira de 5 sessões de discussão da proposta de emenda à Constituição, que acaba com a chamada escala 6x1, antes da votação da matéria em primeiro turno. Na prática, a PEC prevê que a jornada de trabalho passará de 44 para 40 horas semanais, sem redução de salário e com direito a 2 dias de folga, sendo um deles preferencialmente aos domingos. Essas regras não valerão para os servidores públicos, mas alcançarão os terceirizados de órgãos públicos. Também não serão aplicáveis para os trabalhadores da iniciativa privada que tiverem diploma de curso superior e que receberem um salário maior que 2,5 vezes o teto da Previdência Social, salvo se o empregador, por vontade própria, decidir o contrário. A diminuição será gradual. Se aprovada a proposta, 2 meses depois de sua promulgação, o tempo de trabalho por semana passará de 44 para 42 horas. Um ano depois da implementação dessa primeira etapa, vai diminuir para 40 horas. Sem se manifestar sobre o mérito da PEC, a senadora Damaris Alves, do Republicanos do Distrito Federal, defendeu que o início da discussão da proposta em plenário deveria ocorrer depois do segundo turno das eleições.
3: É uma matéria delicada, uma matéria que diz respeito a inúmeros segmentos e a matéria de mais interesse do trabalhador. Como é que você pega uma coisa que vai mexer com milhões de vidas e você coloca no período eleitoral? Eu acho que essa discussão, pé no chão, tinha que ser pós-eleição. É desrespeito à vida do trabalhador.
2: Mas o senador Paulo Paim, do PT do Rio Grande do Sul, afirmou que a redução da jornada de trabalho é uma pauta antiga no país. Ele lembrou que o ex-presidente Getúlio Vargas, diante da falta de limite, fixou a jornada em 48 horas semanais.
4: Depois, na Constituinte, nós conseguimos reduzir de 48 para 44. De lá para cá, eu apresentei acho que uma meia dúzia de PEC. Realizamos dezenas de audiências públicas e aqui no plenário também 2, 3 sessões temáticas. Para mim, as eleições devem acontecer sim, sempre. No Brasil acontece 2 em 2 anos, que é os prefeitos e depois governadores e o Congresso, né? E a presidência da República. Então, cada vez que tiver uma discussão de uma campanha eleitoral, não se vota mais nada. É totalmente absurdo.
1: O presidente do Senado, Davi Alcolumbre, afirmou que vai cumprir todas as etapas previstas para a análise da proposta que acaba com a escala 6x1. Segundo ele, a PEC passará por 5 sessões de discussão antes de uma eventual votação em primeiro turno. Se for aprovada, serão necessárias mais 3 sessões de discussão antes da votação em segundo turno.
0: Alcolumbre também destacou que cumpriu o compromisso de levar a proposta ao plenário e afirmou que, no momento da votação, cada senador e senadora terá liberdade para decidir sobre a redução da jornada de trabalho dos quase 40 milhões de brasileiros que, segundo ele, atualmente trabalham na escala 6x1.
5: Qual é o meu desejo? É cumprir integralmente o rito constitucional, sem atropelos, sem acelerar nada, para na semana que vem termos sessões terça, quarta e quinta, e se caso todos nós pudermos concluir as 5 sessões de debates na semana que vem, do ponto de vista regimental, colocar para sua deliberação em primeiro turno.
1: Quem vive do artesanato poderá ter direito à proteção da Previdência Social.
0: Um projeto em análise no Senado prevê que artesãos de baixa renda sejam reconhecidos como segurados especiais, com acesso a benefícios previdenciários. Repórter Marcela Cunha.
6: O projeto da senadora Lurdinha Pereira, do PSB do Maranhão, inclui entre os segurados especiais da Previdência o artesão que trabalha em regime de economia familiar. O segurado especial é uma categoria da Previdência que reúne trabalhadores que vivem da própria atividade e tem tem regras específicas de contribuição. Para ser enquadrado nessa categoria, é preciso ter o artesanato como profissão habitual ou principal meio de vida. Além disso, a renda obtida com a atividade não poderá ultrapassar um salário mínimo. A regra valerá tanto para quem vive no campo quanto nas cidades. A senadora Zenaide Maia, do PSD do Rio Grande do Norte, destaca que, para muitas famílias, o artesanato também representa fonte de renda e sustento.
7: O artesanato não é só beleza, ele é cultura, é renda, é dignidade e é desenvolvimento para muitas comunidades.
6: A condição de artesão deverá ser comprovada de acordo com a Política Nacional do Artesão.
1: Chuvas intensas, secas, enchentes e ondas de calor podem se tornar mais frequentes e intensas com a previsão de um super El Niño.
0: O fenômeno acende o alerta para os impactos no Brasil e o Senado já discute e aprova medidas para preparar o país e reduzir os prejuízos causados por eventos climáticos extremos. Repórter Patrícia Oliveira.
8: A previsão a partir de agora em outubro e para os próximos meses é de chuvas acima da média em partes da região sudeste do Brasil e principalmente no sul, com a possibilidade de ciclones. Enquanto outras regiões, como o Nordeste e a Amazônia, podem enfrentar períodos mais secos e maior risco de queimadas. Um projeto transformado em lei da senadora Tereza Cristina, do Progressistas de Mato Grosso do Sul, impede o bloqueio dos recursos do pagamento do seguro rural para proteger o produtor contra grandes perdas no campo. Outra proposta do senador astronauta Marcos Pontes, do PL de São Paulo, cria uma política nacional com um sistema de informações para prevenção e monitoramento dos riscos de desastres.
9: E isso é extremamente importante para que os nossos municípios fiquem mais preparados para enfrentar situações de emergências climáticas, e elas vão aparecer cada vez mais.
8: O projeto está pronto para votação na Comissão de Constituição e Justiça.
1: Respeitar a vontade do eleitor expressa nas urnas é fundamental para fortalecer a democracia. A avaliação é do presidente do Senado, Davi Alcolumbre, após o primeiro turno das eleições.
0: Ele pediu respeito ao resultado também no segundo turno, marcado para o dia 25 de outubro. Repórter Raíssa Abreu.
10: Ao chegar ao Senado nesta terça-feira para retomar as sessões plenárias, o presidente da Casa, Davi Alcolumbre, cobrou dos brasileiros respeito ao resultado das urnas no segundo turno.
11: Que o povo brasileiro possa, a partir deste segundo turno para presidente, nos estados que teremos segundo turno, fazer a escolha com a sua consciência livre de escolher o que é melhor para o Brasil. Como presidente do Congresso Nacional, eu tenho a convicção, primeiro, que todos nós precisamos respeitar o resultado das urnas. Isso é questão fundamental para o fortalecimento da democracia.
10: O segundo turno das eleições está marcado para 25 de outubro.
1: Já o senador Confúcio Moura, do MDB de Rondônia, defendeu uma atuação política sem radicalização e voltada à solução dos problemas concretos do país. Ele afirmou que o próximo Congresso deve priorizar medidas graduais e destacou a importância da educação, da pesquisa científica e da valorização de professores e pesquisadores.
0: Para Confúcio, governos de diferentes linhas políticas precisam concentrar esforços em fazer o básico bem feito. Ele destacou que é completamente injustificável adotar posturas contrárias ao avanço do conhecimento.
12: Não pode nenhum governo de direita, conservador ou esquerda, no mundo da tecnologia, do avanço da inteligência artificial, de tudo isso, a gente ser contra a pesquisa científica, contra o pesquisador brasileiro, contra o professor. Isso não justifica em nenhum partido do mundo.
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0: Edição de Paula Groba e trabalhos técnicos de Eliseu Caires. O Jornal do Senado fica por aqui. Acompanhe agora as notícias da Câmara dos Deputados. Boa noite.
1: Boa noite e até amanhã.
14: Jornal. Câmara dos Deputados. Bancadas discutem pautas prioritárias para o período depois das eleições.
15: Homens brancos e com graduação são maioria entre os deputados eleitos.
14: Primeiro turno teve maior número de abstenções desde a redemocratização.
15: 23 deputados federais vão assumir outros cargos no próximo ano.
14: Boa noite. A partir de 2027, pelo menos 23 deputados que cumpriam o mandato parlamentar na Câmara nesta legislatura vão ocupar outros cargos, como informa o repórter Luiz Cláudio Canuto.
16: 23 deputados federais foram eleitos para outros cargos, como governador, senador e deputado estadual. 17 deputados federais foram eleitos para o Senado e 2 foram eleitos na chapa para o Senado, como suplentes de senador. Em nível estadual, o deputado Zuco, do PL do Rio Grande do Sul, foi eleito em primeiro turno governador do estado. Em Tocantins, o deputado Vicentinho Júnior, do PSDB, disputará o segundo turno contra a senadora professora Dorinha, do União. Segundo o cientista político Paulo Castro, a Câmara dos Deputados costuma ser o ponto de partida para uma carreira política em nível nacional. E é natural que deputados, após algum mandato, passem a disputar vagas no Senado, prefeituras ou governos de estado.
17: Então o eleitor percebe isso, ele sabe que essa atuação política aqui na Câmara dos Deputados também gera muito aprendizado político, consolida também as bases de atuação desses parlamentares nos seus municípios, principalmente depois que nós tivemos aí a possibilidade de flexibilizar, vamos dizer assim, a forma como eles disponibilizam, direcionam emendas parlamentares para os seus eleitores, e o eleitor valoriza essa experiência. Então é comum, porque dentro da política, né, quem tem mais exposição, quem tem mais presença, costuma sair à frente na eleição. Então, certamente um deputado federal que disputa outro cargo já tem esse recall.
16: 5 deputados federais foram eleitos para assembleias legislativas e 4 ficaram como suplentes nas chapas eleitas para os legislativos estaduais. Outros 31 deputados candidatos não foram eleitos. Da Rádio Câmara de Brasília, Luiz Cláudio Canuto.
14: Eleições.
15: O perfil dos deputados permaneceu quase inalterado em relação às legislaturas anteriores e a maior parte da Câmara segue sendo formada por homens brancos e com nível superior. Saiba mais detalhes sobre o perfil dos parlamentares eleitos na reportagem de Agui Pontes.
18: Com a contagem dos eleitos, a Câmara dos Deputados mantém perfil social majoritariamente branco, masculino e com idade média em torno de 49,9 anos. Segundo o cientista político da Universidade de Brasília, Murilo Mendes, o rosto da Câmara é muito próximo do que ela já vem tendo há muito tempo.
19: A Câmara dos Deputados manteve o mesmo perfil, muito parecido com o perfil social de outras legislaturas, majoritariamente formada por homens brancos de ensino superior também, de maior renda.
18: Segundo o último levantamento dos perfis dos deputados, dos 513 representantes na Câmara, 421 possuem ensino superior. Deputados do sexo masculino ocupam 404 cadeiras e 374 dos representantes são brancos. Esses mesmos fatores encontram pouca correspondência na população geral, segundo dados do IBGE. Enquanto deputados com ensino superior são 82,1%, esse mesmo perfil representa 21,4% da população. A população masculina corresponde a 48,5% do povo brasileiro. Já na Câmara, 78,8% dos eleitos são homens. E apesar de 72,9% dos deputados serem brancos, 10,2% dos brasileiros se autodeclaram da mesma forma. Representantes pretos e pardos somam 26,4%, em torno de um quarto da Câmara. Pessoas indígenas têm 3 representantes, um a menos se comparado à legislatura anterior. E pessoas amarelas de ascendência asiática têm 1 representante, 2 a menos do que antes da eleição. O deputado Kim Kataguiri, do Missão de São Paulo. Segundo o cientista político Murilo Mendes, apesar do perfil da Câmara se manter muito próximo ao que sempre foi, houve um aumento da presença feminina. Foram mais 19 cadeiras com as eleições de 2026, fazendo com que elas passassem de 17,7% das candidatas eleitas em 2022 para 21,2%.
19: Hoje as mulheres são vitrines eleitorais dos partidos, funcionam como puxadoras de votos em muitos estados. Então hoje o investimento em candidaturas femininas deixou de ser apenas para cumprir a nominata, para cumprir a cota de gênero. E hoje elas são cabeças de chapa da disputa proporcional.
18: No recorte de faixa etária, a média de 49,9 anos se mantém constante em comparação a outras magistraturas, mas apresenta diversidade de idades na casa. A maior fatia dos deputados, 31%, tem entre 40 e 49 anos. Cerca de 24% tem entre 50 e 59. 17,5% possui entre 60 e 69. Entre 21 e 34 anos, são 9,7%. E 70 anos ou mais, são 6%. Os deputados mais idosos, com 78 anos, são Magna Mofato, do PL de Goiás, e Luiz Carlos Busato, do União do Rio Grande do Sul. O mais jovem, com 21 anos, é Alvinho Lira, do PP de Alagoas. A composição da Câmara contou com uma maioria de deputados reeleitos. Aproximadamente 58% estão renovando o pleito. Da Rádio Câmara, de Brasília, Agui Pontes.
14: Na próxima legislatura, 29 deputados federais voltam a exercer o mandato na Câmara. É o maior número de ex-deputados que retornam à casa desde 2010. Confira os detalhes na reportagem de Antônio Vital.
20: Dos 513 deputados federais eleitos este ano, 29 já tinham exercido o mandato antes e estavam fora da Câmara. Esse número representa menos de 6% do total, mas inclui ex-parlamentares conhecidos em seus estados, como o ex-presidente da Câmara João Paulo Cunha, do PT de São Paulo, e o ex-líder do governo Bolsonaro na casa, Major Vitor Hugo, do PL de Goiás. Dos ex-deputados que retornam à Câmara, 12 são do PL, 7 do PT, 3 do MDB e os demais do PP, Podemos, União Brasil, Novo, PSD e PRD, com um representante cada. O número de ex-deputados que retornam à Câmara é o maior desde 2010. Em 2010 foram 28 e em 2022 foram 17. Esses deputados não estão incluídos nos cálculos de renovação da Câmara, que só considera os eleitos para o primeiro mandato. Esse número é de 183, o que representa uma taxa de renovação de pouco mais de 35%. Dentre os outros nomes conhecidos que ocuparão cadeiras de deputados no ano que vem, estão Freixo, do PT do Rio de Janeiro, Agnello Queiroz, do PT do Distrito Federal, e Subtenente Gonzaga, do PL de Minas Gerais. Para o cientista político Ricardo de João Braga, são políticos experientes que enfrentaram uma tarefa difícil ao se elegerem sem estar ocupando um mandato.
21: Quem estava fora da política no sentido dos cargos teve que subir uma montanha relativamente alta. E quem estava fora da política mesmo, eu acho que teve que trabalhar vários anos para conseguir reconstruir a sua rede de relacionamento. Esse retorno, primeiro, é o reconhecimento do eleitor, ou então é simplesmente até um recall, como a gente costuma dizer, aquela lembrança. Mais uma coisa que é interessante é que é uma volta de parlamentares experientes.
20: Entre os que voltam a exercer um mandato este ano estão apenas três mulheres: Perpétua Almeida, do PCdoB do Acre, professora Rosa Neide, do PT de Mato Grosso, e Rose Modesto, do União de Mato Grosso do Sul. Da Rádio Câmara de Brasília, Antônio Vital.
14: Política.
15: O primeiro turno das eleições registrou o maior número de abstenções desde a redemocratização. Quem explica os detalhes é a repórter Kate Nayane.
22: Neste domingo, o primeiro turno das eleições de 2026 registrou o maior número de abstenções desde 1998. Ao todo, foram 21,08%, o que equivale a 33,4 milhões de eleitores, segundo dados do Sistema de Totalização de Votos do Tribunal Superior Eleitoral. O especialista em relações governamentais, Eduardo Galvão, analisa que o percentual já era esperado, considerando as últimas eleições. Para ele, a alta expectativa dos brasileiros sobre os candidatos causa uma espécie de frustração, o que pode levar o eleitorado a se abster do direito ao voto.
23: Tanto aqui no Brasil quanto em outros países também da América Latina, que é a alternância muito rápida de poder entre espectros políticos. Ou seja, vota-se na direita, não consegue resolver os problemas, vota-se na esquerda tentando resolver os problemas, não se consegue esse resultado, o imediatismo das pessoas, do eleitorado, por soluções.
22: Ele afirma ainda que essa expectativa explica não só a alternância no poder, quanto à desmotivação das pessoas para ir às urnas exercer a sua cidadania.
23: Na minha visão, esse dado, ele conversa muito com essa tendência de alternância de poder, porque isso demonstra uma insatisfação muito grande das pessoas em relação ao ambiente político, em relação aos próprios representantes. Na percepção das pessoas, as demandas sociais não estão sendo atendidas nem por um projeto de governo, nem por outro projeto de governo.
22: Em 2022, a porcentagem de abstenção foi de 20,95% na primeira etapa da votação. Em 2026, 158,7 milhões de eleitores foram considerados aptos a votar. 125 milhões compareceram às urnas. Entre os votantes, 2,2 milhões dos votos foram em branco e 3,6 milhões nulos. Os votos brancos e nulos são geralmente de pessoas que não se identificam com nenhum candidato ou partido. É tido como um voto de protesto e pode demonstrar o descontentamento da população em relação às opções de governantes disponíveis para ocupar as cadeiras do plenário. Da Rádio Câmara de Brasília, Kate Nayane.
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3: Economia.
4: Arthur Oliveira Maia, do União da Bahia, é favorável à proposta de emenda à Constituição que limita a alíquota máxima do IPVA a 1% do valor de venda do veículo. A PEC também altera a base de cálculo do imposto para considerar o peso de fábrica do automóvel em vez do valor de mercado.
5: Arthur Oliveira Maia explica que a ideia é tornar a cobrança mais previsível e evitar que o valor do IPVA aumente de forma excessiva em razão do preço do veículo. O texto ainda permite que os estados concedam descontos para veículos menos poluentes.
4: Fernando Coelho Filho, do União de Pernambuco, apoia a criação de uma frente parlamentar em defesa do mutualismo. O colegiado visa garantir uma alternativa viável e competitiva ao mercado tradicional de seguros de veículos.
5: Fernando Coelho Filho ressalta que a iniciativa busca articular ações entre o governo, a iniciativa privada e a sociedade civil para fortalecer o setor. Segundo ele, o colegiado é importante para garantir um ambiente regulamentado que amplia a proteção do patrimônio da população.
3: Agricultura.
4: Gabriel Mota, do União de Roraima, defende a aprovação de projeto que cria um Programa Nacional de Assentamentos Produtivos próximos às cidades. A proposta busca ampliar o acesso à terra para famílias vulneráveis, com foco no abastecimento de mercados locais.
5: Gabriel Mota ressalta que os assentamentos poderão receber apoio para assistência técnica, crédito e comercialização da produção. O texto admite lotes menores que um hectare, desde que estudos comprovem a viabilidade econômica, ambiental e produtiva da área.
3: Votação.
4: Após o primeiro turno das eleições, os partidos começam a discutir pautas prioritárias. O PL, com a maior bancada eleita para a Câmara e o Senado, defende mais flexibilidade nas relações trabalhistas.
5: A Federação PT, PCdoB, PV, com a segunda maior bancada eleita para a Câmara, diz que o fim da escala 6x1 é uma demanda da sociedade. A repórter Silvia Munhato tem as informações.
24: Com a definição das novas composições da Câmara e do Senado para a próxima legislatura, os partidos já começam a discutir as pautas legislativas prioritárias. A partir da força eleitoral do PL mostrada nas urnas, o deputado Maurício Marcon, do Rio Grande do Sul, vice-líder do partido na Câmara, acredita que haverá menos espaço para medidas que busquem regular as relações trabalhistas, como as discussões sobre a jornada de trabalho máxima.
25: A gente tem exemplos dos Estados Unidos, do Canadá, da Austrália, da Inglaterra, que fazem a questão por horas trabalhadas com os direitos trabalhistas garantidos de forma proporcional, onde as pessoas vão fazer as suas horas de trabalho que assim desejarem. Se quiserem trabalhar 2, 3, 4, 5, 6 dias, elas vão ter a liberdade.
24: Para o deputado Daniel Almeida, do PCdoB da Bahia, vice-líder do governo no Congresso, a sociedade se mostrou favorável ao fim da escala 6x1, porque quer mais tempo livre.
26: Quem está contra isso está contra
6: a evolução natural das coisas. Está contra a opinião da sociedade, está contra os trabalhadores brasileiros. Esse debate de que o mercado regula as relações na sociedade, regula as relações no mundo do trabalho, as relações econômicas, é uma falácia. Não é assim que as coisas funcionam.
24: Maurício Marcon afirma que o partido deve trabalhar pelo corte de impostos e até para suspender a reforma tributária, aprovada em 2023 pelo Congresso. Outro movimento, segundo ele, será na direção do corte de gastos, além de outras pautas.
7: Fim das decisões monocráticas do Supremo Tribunal Federal, que está lá esperando há muito tempo lá, e a gente precisa votar. Redução da maioridade penal. Então a gente tem várias pautas aí para serem aprovadas.
24: Daniel Almeida acredita que o país terá que fazer um enfrentamento mais firme do crime organizado e citou a proposta em discussão que busca reestruturar o sistema de segurança pública.
6: Criou-se o fundo eleitoral, mas a presença do poder econômico e de forma especial de setores do crime organizado na vida política está cada vez mais intensa, então tem que fazer uma reforma político-eleitoral.
24: O vice-líder do governo também acredita que será necessária uma discussão sobre o Supremo Tribunal Federal no sentido de fixar mandatos para os ministros. Da Rádio Câmara de Brasília, Silvia Minhato.
3: Segurança Pública. Mário Negro Monte Júnior, do PSB da Bahia, apoia a proposta que amplia a coordenação da União na segurança pública e integra os órgãos federais, estaduais e municipais. A PEC também reforça a atuação da Polícia Federal contra organizações criminosas e milícias.
5: Mário Negro Monte Júnior destaca ainda a criação da Polícia Viária Federal, com atuação em rodovias, ferrovias e hidrovias, e a inclusão das guardas municipais no sistema de segurança pública. Ele acrescenta que a proposta também prevê recursos para os fundos nacionais da área.
3: Marangoni, do Podemos de São Paulo, é autor de proposta que altera o Código Penal para aumentar a punição a quem comete o crime de ato obsceno em locais de uso coletivo. De acordo com a matéria, a punição passa a ser de 2 a 5 anos de reclusão, além de multa.
5: Marangoni afirma que a medida alcança banheiros, vestiários, escolas, transportes coletivos, centros comerciais e outros espaços frequentados por crianças e adolescentes. Ele considera que esses ambientes exigem proteção reforçada contra a exposição a atos de conteúdo sexual.
3: Marussa Boldrin, do Republicanos de Goiás, propõe criar diretrizes nacionais para transformar as salas Lilás em uma política de atendimento humanizado a mulheres e meninas vítimas de violência. A implantação seria gradual, respeitando a autonomia de estados e municípios.
5: A proposta relatada por Marussa Boldrin na Comissão de Saúde garante acolhimento, escuta especializada e integração com a rede de proteção. Também prevê treinamento contínuo das equipes e protocolos nacionais para orientar o atendimento às vítimas.
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3: Previdência. Vander Lubé, do PT de Mato Grosso do Sul, apoia o projeto que regulamenta a aposentadoria especial por penosidade no regime geral de previdência social. A proposta define o conceito de penosidade e estabelece critérios para a concessão do benefício.
5: O texto de Vander Lubé prevê a aposentadoria após 25 anos de trabalho em condições de grande desgaste físico ou mental, mediante comprovação por perícia técnica. O projeto também cria regras específicas para motoristas do transporte rodoviário comprovarem o direito ao benefício.
3: Termina agora o Jornal Câmara dos Deputados, produzido pela Rádio Câmara, com trabalhos técnicos de Everson Urani e apresentação de Luciana Vieira e José Carlos Andrade. Uma ótima noite para você.
15: A Voz do Brasil volta amanhã. Uma boa noite para você.
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1: 8 e 1.
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1: Boa noite, amigos da Rádio Cultura. Está começando agora o Cultura Sertaneja Classe A, o seu encontro diário com a tradição e o coração do sertão. Eu sou Tota Meneghel e vamos ficar juntos até as 10 da noite.
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0: ponto 1.
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1: 8 e 19.
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1: 8h35.
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